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0: 21h07, em qualquer lugar que vocês estejam alcançando o nosso sinal, obrigado pela sintonia. Agora vamos de dose dupla hoje com Ray Douglas. Primeira canção, Eu Duvido, e a segunda canção, O Lamour, sucessos do ano de 2003.
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Ouvimos Silvano Salles, Defeito Meu. E Dose Dupla com Ray Douglas, O Lamour e Eu Duvido. 21 horas e 18 minutos. Chegando aí, Bob Marley, On Low.

0: Essa próxima canção a gente queria oferecer a todos os universitários que estiverem presentes aqui hoje. Essa é pra vocês!
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0: 21h36.
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sem sonhos a vida não tem brilho e nem sentido. Sem metas, os sonhos não têm alicerce. Sem prioridades, os sonhos não se tornam reais. Que Deus nos dê coragem para aceitar as coisas que não podemos mudar. Coragem para mudar o que podemos. E sabedoria para distinguir uma coisa da outra.

0: Fortunato Pontal tocando as mais belas canções de todos os tempos. Ouvimos Glenn Medeiros, Nothing Gonna Change My Love For You, Nada Vai Mudar O Meu Amor Por Você, Beto Barbosa, Meu Amor Não Vai Embora, o Elton John e o Hello Someone, Você Vai Ter Que Amar Alguém, Zezo, Lágrimas de Álcool, Christopher Ray Cross com a linda canção Sailing, Navegação, e Kel Smith, Era Uma Vez. Na nossa carinhosa Carinhanha, são 22 horas e 2 minutos.
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0: 22:06. Good night para você aí no seu trabalho noturno, vocês nos bares, você no aconchego do lar, se preparando para aquele sono recompensador depois do dever cumprido. Um ótimo descanso.
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meu amigo, minha amiga. O ser humano foi criado para ser livre. Por esse motivo, ele pode escolher dois caminhos: ajudar ao próximo ou ser egoísta. Trabalhar pelo reino de Deus ou acomodar-se em si mesmo. Para ressaltar esse fato, estão relacionadas as seguintes respostas de Jesus. Eu nasci e vim ao mundo para isto, e para dar testemunho da verdade. Escute a minha verdade. Eu sou o caminho, a verdade e a vida. Ninguém vai ao Pai senão por mim. Meu amigo, minha amiga, viva na verdade e seja filho da luz.

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0: 22:33. 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

Largo da Espontal, tocando o que toca o seu coração. 23 horas e 2 minutos. Aí, seja gente bacana, eu vou ficando por aqui. Agradeço a todos vocês que sempre nos acompanham nessa jornada breve pela vida e pela música. Um beijo no coração de cada um de vocês. Aquele abraço. Obrigado, meu querido Deus, amado Mestre, por mais uma dádiva de um dever cumprido. Fique com Deus e até lá, saúde e paz, porque o resto a gente corre atrás. Continue com a nossa programação, tá na Pontal, tá legal. E eu voltarei amanhã, se Deus quiser, a partir das 20 horas, com mais um Good Night Pontal. Tchau, tchau. Fui.

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2: Conta aí, vai.

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2: Ei, lasqueira no caminho da feira. Bom dia, bom dia, bom dia. Bora levantar, gente. Vamos de volta nessa manhã abençoada. Hoje é quarta-feira, 29 de julho de 2026. É, rapaz. Bom dia, bom dia. Bom dia, meus amigos vaqueiros aí na Tirança do Leite. Bom dia, meus teus amigos agricultores e agricultoras. Vocês que acordam pela madrugada para os seus afazeres diários. Bom dia. E meus amigos motoristas que estão trafegando nas BR, nas BAs, nas vicinais. Meus amigos pescadores, domésticas, garis. Todos os profissionais liberais, bom dia, bom dia. Aos aniversariantes do dia, parabéns, muitas felicidades, viu, gente? Agora são 4 horas da manhã, mais 47. Bom dia, Zé.
1: Beza, Doca.
2: Deus abençoe. Vamos seguindo, gente. Agora 4 horas da manhã, mais 47 minutos. 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Agora, 4 horas da manhã, mais 47. Um bom dia para você que está fazendo aquele cafezinho gostosinho, meus amigos vaqueiros. Aí na tirança do leite, aí nos currais, né, Zé?
1: É tirando leite das vaquinhas, né, Duca?
2: É tirando leite, Zé. Bom demais da conta, viu, gente? Bora levantar, bora levantar. Agora são 4 horas da manhã, mais 48 minutos. Quem é que vai cantar pra gente aí? O Barreirito. É. Dama entre as. E também. É, rapaz. Dama do vestido, o quê, Zé? A outra letra não tá saindo, não. Depois a gente vai ver como é que é, né, Zé?
1: Depois você vê aí como é que é aí, porque é, tá curtindo o negócio, né, Duquinha?
2: É, tá curtindo. 4 horas mais 48 minutos. Canta pra gente, Barreirito, no programa Amanhecer no Sertão. Aí é Dama do Vestido Longo, Zé. Dama entre aspas. Dama do Vestido Longo. Barreirito, 4h48, gente. 4h48 em Carinhanha.

0: carreira e capataz, gente, viu? Chique, bacanizado, Zé, viu? Como é que pode? Chique, bacanizado. Música boa, tivemos também Teodoro Sampaio, a gostosona. Bora levantar, gente, bora levantar, bora levantar. Agora faltando só 2 minutinhos para 5 horas da manhã. Um bom dia para você que tá fazendo aquele cafezinho gostoso aí. Eita, nóis, né, Zé? Acordar cedo é bom demais, viu, gente? Eita, tem coisa melhor do que você acordar cedo, não? As coisas acontecerem. Agora são 4h58, falou a hora certa aí, né? 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Eita, nós! Agora são 4 horas mais 59 minutinhos. Falar nisso, mandou um bom dia aqui. Pessoal que acorda cedo, né? Pessoal acorda cedo para trabalhar, viu? É, povo que acorda cedo. É, mandou um bom dia aqui pra Edson. Lá em Alagoinhas, São Félix do Coribe. Tá lá ouvindo nós, né, Edson? Edson e família. É isso, bom dia, bom dia, bom dia. Toninho, aí no Alto da Peroba, em Yuyu. É isso, bom dia pra todo mundo aí, viu? Eita, nós. Mandou um bom dia também aqui pra meu amigo, vai sempre ouvindo o programa Amanhecer no Sertão, né, Zé? Sempre tá ouvindo nós. Nosso amigo Theo, né, Theo? Theo aí na vida. São José, cheira cabelo. Bom dia, bom dia, bom dia. Bora levantar, gente. Agora são 4 horas da manhã, mais 59 minutos e 40 segundos. Nós vamos aos nossos comerciais. Daqui a pouco a gente atende o pessoal, né, Zé? Já tem gente aqui mais nós aqui. Acorda mais santo que nós, Zé.
1: Esse povo é cheio de pataquada, né, Deus?
0: Esse povo é cheio de pataquada. Fala nisso, mandou um bom dia aqui. Para Eduardinho, Dona Zalira, aí no sapateiro. Alô, Eduardinho, alô, Dona Zalira, aí no sapateiro, bom dia. Dona Candinha, seu Pedro, toda a família, aí no Araçá, também ouvindo a gente. Aquele bom dia, obrigado pelo carinho, pela audiência. Já, já, nós volta, segura aí.
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0: Ei, lasqueira, é ele, macho, é de carne e osso até o pescoço. Olha a hora, gente, olha a hora, olha a hora. Agora são 5 horas da manhã, mais 10 minutos, 5 e 10, viu, gente? Bora levantar, bora levantar. Passarinho que não deve ninguém, já deu linha na pipa, já pegou, foi a manga do meio, né, Zé?
1: Graças a Deus, graças a Deus.
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0: 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Ziu, ziu, ziu, viu? Vamos seguindo com o nosso programa. Agora são 5 horas da manhã, mais... quantos é? Mais 11 minutos. 5 e 11 em Carinhanha, viu? 5 horas mais 11 minutos. Quem é que tá mais a gente aqui? Deixa eu ver quem é, mano. É o Sandro, né, Sandro? É o Sandro que tá com a gente. Alô, Sandro. Bom dia, bom dia. Bom dia, acho que é Sandro da Lagoa dos Juncos. Alô, Sandro, bom dia.
19: Bom dia,
0: Lafissão.
19: Tá aqui
0: é
19: Sandro da Lagoa
0: do João. Tá bom, Sandro. Tá bom, Sandro.
19: Queria mandar um alô pra minha irmã Maria Aparecida lá na Agulhinha, São Félix de Coribos. Ah. Pra meu irmão Tomé Marcos Vila 23. Meu irmão Nayara em Canhanha.
0: Aham.
19: Pra todo que tiver na escuta, pra você também, né, Ruela?
0: Ó, esse tá dormindo, viu?
19: Sandro. Quero a música Amado Batista para mim hoje. Estou completando ano hoje.
0: Ó, beleza? Tá ficando mais... olha, mais velho.
19: 40 anos hoje.
0: Olha, rapaz. O Sandro. É, tá bom, Sandro. Ele é Lagoa do Junco. Parabéns. Parabéns para Sandro da Lagoa do Junco, completando 40 anos, é, viu? 40 anos. E parabéns. Muitas felicidades, muitos anos de vida, viu, Sandro? Um bom dia para todos aí da Lagoa do Junco. A Lagoa do Junco fica perto da Agrovilha 23, Zé, será? Hein, Zé? Fica perto da Agrovilha 23?
1: Eu nem sei, Doutinha.
0: Mais gente com... Olha quem tá com nós aqui. Olha, Theo da Ema. Theo acordou cedo, né, Theo? Bom dia, Theo. Bom dia. Tá bom, Theo? Como é que vai?
20: Ô, oh, Doce, bom dia, Isabela.
1: Bom dia, Isabela. Eu já.
20: E aí, Doce, como é que tá, né? Tudo bem?
0: Tá bom demais.
20: Manda uns alô pra nós que não cheira a cabeça, Doce.
0: Aham.
20: Já Doce.
0: Ei, Theo, velho. Um abraço aí pra Theo. Não cheira cabelo ouvindo nós. Nosso amigo é Edinho Baixinho, aí na fazenda. É Vaza é Grande. Um abraço aí, bem perto da feirinha Santa Luzia. Bom dia, bom dia. Zé Fininho no Morro da Cambota. Alô, Zé. Bom dia, Zé.
21: Bom dia, Narciso. Zé Fininho, meu amigo.
0: Como é que vai, Zé?
21: Deixa eu mandar só um alô aí pra seu Guilherme Rocha lá no Pará.
0: Certo.
21: Zé Duim, São Paulo.
0: Ah.
21: Também queria que você passasse sua música de Rick Ren.
0: Ah.
21: Filha. Certo. Pra todo mundo estiver ouvindo. Inclusive pra minha filha que mora aqui no Vale da Cruz, meus netos.
0: Tá bom, então. Alô,
21: Darcy. Com Deus, meu amigão.
0: Valeu, Zé Fininho. Aí no Morro da Cambota, viu? Morro da Cambota. Meu amigo Salvador, popular, Lepercid, né? Lá na Malha. Alô, Lepercid, bom dia.
22: Bom dia, chefe.
0: Tá bom?
22: Como é que você tá? Que bom que você voltou aí pro rádio de novo. Tá bom demais. Você é Pantera, o homem sorriso do rádio.
0: Eita.
22: Vocês alegram muito a gente. Vocês é bom demais. Todos os locutores são bons, mas vocês são o melhor, tá bom?
0: Tá bom, meu.
22: Tô em casa, rapaz, tô por aqui, peguei uma gripe aqui, rapaz, me estourou nos ouvidos tudo.
0: Eita, nós, viu?
22: Quando eu fiz uma limpeza, tô me escutando já um pouco, mas não tá escutando, não.
0: Tira muito a cera do ouvido.
22: Deus abençoe, tenha um bom dia.
0: É.
22: Meu nome na oração aí, viu?
0: Tá bom.
22: Boa essa oração sua.
0: Tá bom, Lepercid, um abraço pra você,
22: meu. Então. Cara, se puder tocar uma música pra mim, não tem parada dura aí, o carro e a faculdade é bom demais, viu?
0: É bom, a música
22: quem
0: é
22: tá
0: boa.
22: Escutando aqui, um programa de manhã, sertanejo, é bom demais.
0: Programa sertanejo.
22: Deus te abençoe, tenha um bom dia.
0: Amém, um abraço. Lepercid limpou os vídeos, Zé.
1: Eu limpei o meu dentro, saiu o cadeceiro dentro, porque jogou água quente lá dentro.
0: Pois é, eu também faço limpeza. Eu tenho mais de um ano, Zé, que meus ouvidos ficam... É o dia todinho. É o dia todinho, com barulho que não tem quem aguenta. Mas eu já acostumei também, viu, Zé? Eita, Euclides lá em Alagoinhas, São Félix do Coripe tá com a gente também, né, Euclides? Bom dia. Bom dia, bom dia. Maria Aparecida lá de Alagoinhas. Alô, Maria, bom dia.
23: Bom dia, Dossi Sandra. Aqui é Maria Aparecida de Alagoinha.
0: Tudo bem, Maria?
23: Quero que você manda os parabéns pro meu irmão Sandro, lá em Lagoa do Junco.
0: É.
23: E quero ver a música de Amaral.

0: Alô, Galego, bom dia!
1: Assim, Santo, bom dia!
0: Tá e bom?
1: Aí?
0: Tá bom?
1: De férias aí, fui bem?
0: Isso, graças a Deus.
1: Deus, você voltou, já tá assistindo, falando de você já.
0: Eita.
1: Um bom dia pra todos aí, o fim do seu programa. Um bom dia pra Theo da Ema, o Bendemar, Zé Canjica, pra todos, Beré, Toninho, Iga, pra todos aí, que Deus abençoe, dá uma quarta-feira abençoada. Valeu, assim, Santo.
0: Valeu, meu irmão.
1: Foi bom demais você voltar pro programa, você, Zé Ruela, bom dia pra Zé Ruela, descendo pra roça. Valeu, meu amigo, um abraço.
0: Valeu, Galego do Doce. Já tá indo pra roça, Zé, viu? Já tá indo pra roça, o Galego do Doce. Não é isso? Eita, nós! Tem mais gente, daqui a pouco a gente atende, né, Zé? 5:16 em Carinha. Quem anda pra gente? O Amado Batista. Essa música é boa, A Vida Cor-de-Rosa, né? Teremos também Teodoro e Sampaio, Água no Leite, por aí vai. Não? Mas atende quem é, meu filho, que tá com nós? Aí, Miro Região, moço, Miro Região tá aqui. Alô, Miro, bom dia.
2: Bom dia, meu compadre do Assisano. Bom dia, compadre Zé Ruela.
3: Bom dia.
2: Muito bem, compadre do Assisano. Você pareceu, tá fazendo falta aí, viu? Na Pontal. Passa a noite pra nós. Sampaio, Água do Leite.
0: Certo.
2: E pra todo o nosso sertão, pra Miro Região, o rei da vaquejada, o rei da mulherada. Eu tô
0: pensando, verdade.
2: Um abraço pra todos, pra nosso amigo, o vereador, o Valdo Edidi. Tá fazendo falta demais, viu, Dr. Santos? Sem você aí na programação de manhã, tava ruim demais. Tá sentindo pra tudo você e Zé Ruela, viu?
0: Tá
2: valeu, Dr. Santos. Um abraço, meu amigo.
0: Aê, Miro Região. Rapaz, o rei da mulherada e o rei da vaquejada, viu? O homem não é fraco, não, né, Zé?
3: O homem não é fraco, não, Doquinha.
0: Pois é. Agora 5:17, daqui a pouquinho já tem mais gente. Tem muita gente, né, Zé? Pra entender. Amado Batista canta pra gente Vida Cor-de-Rosa. Aliás, Vida na Contramão.

0: Eita, Otário Sampaio. Água do leite. Bora levantar, gente. Bora levantar. Bora levantar. Agora são 5 horas da manhã. 5 horas mais 24 minutos, gente. 5:24. 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
0: 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Eita, nós! Agora são 5 horas da manhã, 5 horas mais 27 minutinhos, 5:27. Tem mais gente para atender aqui, Zé? Tem mais gente para a gente atender aqui. Cadê, Zé? Abre o telefone aí. Esse telefone aqui, eu tô com dois telefones. Um tá bom e o outro não tá bom, né, Zé?
1: Atrapalhou tudo, Duca. Ô, meu Deus do céu.
0: Pois é, um tá bom e o outro não tá bom. Eita, nós, viu? Quem é que tá mais longe que chover? Quem é que tá aqui, Zé? Abre aqui. Abre. Ah, é o Joaquim Mamão, lá da Agrovilha 23. É o Joaquim Mamão. Alô, Joaquim Mamão, bom dia.
2: Bom dia, meu amigo do Assis Santos.
0: Tá bom?
2: Que bom que você voltou pra rádio. Porque aí na rádio já saiu todo o locutor aí da rádio, moço. Agora se saiu você e tá assistindo a nova, pois bem, pra mim acabou a rádio.
0: Certo, meu irmão.
2: Eu sou fã do seu programa.
0: Obrigado.
2: Eu acordo 3 horas da manhã.
0: Uhum.
2: Pra cuidar, pra morrer, eu podia amanhecer, eu tava pronto pra poder trabalhar.
0: Certo.
2: Olha, assim, mandar um alô aí pra João de Joaninha.
0: Certo.
2: Marcinho da Borraçaria da Galveria 23.
0: Aham.
2: Uhum. Adeni da Pondaria da Galveria 23.
0: Uhum.
2: E pro filho de Edson, de João Corrêa, da Galveria 23.
0: Certo.
2: E pra todos.
0: Tá bom, meu irmão.
2: Olha, assim, passa uma música aí de Ginigênio, Macaco Velho. Não põe a mão na cambuca.
0: Macaco Velho.
2: Pra todo mundo. Deus que dá um bom dia pra todo mundo. E pra você e pra Zé Ruela.
0: Obrigado.
2: Todo mundo.
0: Macaco Velho.
2: Não. Já tava pra vender meu rádio. Se você não voltasse na rádio, eu ia vender meu rádio. Que pra mim. Eu sou fã do seu programa.
0: Obrigado.
2: Todo dia, meu serinho.
0: Obrigado.
2: Eu ouço o seu programa.
0: Tá
2: Tem
0: bom.
2: Hora que eu tô aqui.
0: Certo, Joaquim.
2: Esperando você chegar na rádio. Quando você chega na rádio, pra mim é uma alegria.
0: Eita, nós.
2: Deus te abençoe, sério, assim.
0: Obrigado.
2: E sua família.
0: A gente fica contente, né, você? A gente fica muito contente com os depoimentos das pessoas simples como a gente, né, que nos acompanham. É isso que nos dá combustível, né, Zé, pra gente tocar o programa. Agora são 5 horas da manhã, mais 29. Milionário José Henrique canta pra gente Agenda Rabiscada. Ainda tem gente pra gente atender aqui, né, Zé, mas daqui a pouco a gente atende. 5 horas mais 30 minutos em Carinhanha.

0: Tremô, milionário José Rico, agenda rabiscada. Olha a hora, Brasil, olha a hora, olha a hora. Em Carinhanha, Bahia, Brasil, agora são 5 horas da manhã, mais 33 minutos. 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Né, Zé? Agora são 5 horas mais 34 minutos. Vamos trazer agora a previsão do tempo para esta quarta-feira.
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0: Agora sim, vamos ficar sabendo como que vai o tempo para Carinhanha e também para as regiões circunvizinhas. Nesta quarta-feira, sol o dia todo sem nuvens no céu, com aumento de nebulosidade à noite, mas não chove. A temperatura máxima chega a 33 graus, a máxima 33, a mínima 19. Já a umidade relativa do ar máxima 72%, a mínima 30%. A probabilidade de chuva para hoje é de 0%. Aumentando aí cada vez mais, né, Zé? A temperatura, né, vai aumentando. Nós chegamos aqui até 37 graus. Naquela época bastante quente, né? Agosto tá chegando. É, rapaz. Agosto tá chegando. Agosto, setembro. São... época mais quente aqui da nossa região. Agora são 5 horas mais 38 minutinhos. Vamos aos nossos comerciais. Daqui a pouquinho a gente volta com muito mais. Agora em Carinhanha são 5h36. Anote aí, gente. 5h36.
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6: É ele, compadre, velho. Como é que fala, Zé? De carne e osso até o pescoço.
7: Esse donquinho é cheio de bataquada.
6: Pois é, agora são 5 horas, gente. 5 horas em Carinhanha, mais 41. 5 horas, já tá quente aqui no estúdio, Zé. O ar-condicionado tá... Ixi, ó, diminui ali, Zé. Tá em 27, tá quente. Bota lá em 19, 20, que deu uma geladinha aqui pra nós, viu?
7: Tá bom, então.
6: Agora são 5 horas mais 41 minutinhos. Segue o programa Amanhecer no Sertão. 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Vamos seguindo com o nosso programa? Vamos seguindo com o nosso programa, o programa Amanhecer no Sertão. Aqui na comunicação de Duaci Santos, né, Zé? Olha quem tá com a gente aqui, é meu tio José Maria. É o José Maria. Tá passando lá em Feira de Santana. Olha ele aqui, é o tio Zé. Eu chamo ele tio Zé Coquinho, viu? Alô, tio Zé, bom dia.
8: Bom bom dia, bom dia, bom dia, Duacê.
6: Tudo bom?
8: Aqui passando pela feira.
6: Ó. Oh.
8: Feira de Santana, direcionada à capital da fumaça.
6: São Paulo.
8: Vindo da hidrelétrica de Xingó, Sergipe.
6: Ó. Oh.
8: Manda uma música aí do Reginaldo Rossi, já que você tocou a música aí do Amado Mais Amado do Brasil.
6: Foi.
8: Toca aí também a música de Reginaldo Rossi. Um abraço.
6: Um abraço.
8: Tô aqui voando baixinho, piloto Apetão Preto aqui, ó.
6: Eita, não é
8: bom. Direcionada à capital da fumaça.
6: Uma boa viagem, que Deus abençoe meu tio José Maria, irmão da minha mãe, que roda esse país todinho com seu caminhão, né? Um abraço, que Deus abençoe todos os caminhoneiros. Todos que estão trafegando aí nas BRs, nas BAs, né? Para poder sustentar, levando riquezas nos mais longínquos rincões do nosso querido sertão, né, Zé? O pessoal sai de longe para vir abastecer o comércio, as empresas aqui no Nordeste. Que Deus abençoe o tio José Maria, em nome do tio José Maria, todos os caminhoneiros que estão nos ouvindo agora. Agora são 5 horas da manhã, mais 44 minutos em Carinhanha. 5h44. É 5h44. Mandou um bom dia aqui também. Ouvindo a gente, acorda cedo para ouvir a gente. Ana Paula, aí na Cachoeira. É. E também Lu. Bom dia, Lu, que é o esposo, a Maria Eduarda e Luana. Bom dia, bom dia, bom dia. Bom dia, bom dia, viu? Ruth Gaspar, lá na Agrovilha 23. É isso, lá nas Minas Gerais. Aqui, bom dia, meu amigo. Mande um alô aqui pra nós, pra Major Severiano. E dá um abraço em Zé Ruela, tava fazendo falta vocês. É, um abraço, viu? Mande um bom dia aí pro alô pra Major e Severiano. É aí em Montouânia, norte das Minas Gerais. Lá na comunidade Novo Horizonte. Um abraço aí pros mineiros, né, Zé? Tem mais gente aqui, mais nós? Rapaz. Zé Pamonha. Alô, Zé, bom dia.
9: Bom dia, Tuassi. Como é que tá, Tuassi?
6: Tudo jóia.
9: Zé Uela.
7: Eu tô bom.
9: Bom dia pra todo mundo, Tuassi. Patel da Ana, Garanjo do Doce, Miri Região. Pra Niquinha, no meu DAP, a esposa dele.
6: Certo.
9: Roda uma música pra nós de Sérgio Reis aí, Tuassi. Chama na bota, valeu, garoto, pra demar. Chama. Bom dia pra todos e pra vocês também, viu?
6: Tá bom, então.
9: Tudo pra quem estiver ouvindo. Valeu, garoto.
6: Valeu, Zé Pamonha. Zé Pamonha ouvindo a gente. Né, Zé? Um abraço. Zé Pamonha. Olha a Pamonha de Piracicaba, né, gente? Quem tá mais... Tem mais gente que... Ah, tem outra aqui também. Deixa eu ver quem é. Quem é esse aqui? Deixa eu ver, Zé. É o Pedro José. É o Pedro José de onde? Alô, Pedro José, bom dia.
10: Pedro, assim, manda uma música pra Pedrinho da Barragem aí,
6: rapaz. Ah, Pedrinho da Barragem, rapaz.
10: Oi, tinha as suas férias aí, eu não liguei rádio não, rapaz, só ligo rádio no seu programa.
6: Eita, nós, viu, rapaz?
10: Toca uma música aí, ó. Eu trio Parada Dura pra mim aqui na Cana Braba aqui, meus filhos.
6: Trio
10: Assentamento Bela Vista, amor.
6: Um abraço aí pra todos do Assentamento Bela Vista, Pedrinho da Barragem, todo mundo ouvindo a gente. Né? Lá no Pará, ao Bidemar, lá no estado do Pará, da Guajante. Alô, Bidemar, bom dia.
11: Bom dia, Cidade Cifranco. Bom dia, Cidade Ruela. Tudo bem com você?
6: Tudo jóia.
11: Tudo, Cidade, bem-vindo aí.
6: Ah.
11: De volta, né? Descomunicação.
6: Isso.
11: Saudade do Vitor Madrugada. Bom dia, Theo. Vamos levantar, Theo. Bom dia, Beré. Bom dia, Galego do Doce. Bom dia, Zé da Pamonha. Bom dia, Zé Fininho. Pedro Mô da Cambota.
6: Bom da Cambora.
11: Ô, seu Zé. Bora acordar, seu Zé, fazer o café aí, pá.
6: Ó. Oh.
11: Cafézinho gostoso aí que você faz.
6: Eita, nós, hein?
11: Você da Cifra, que manda aí a música do Amado Batista pra esse povão aí, pra essa vaquerada toda aí da região aí.
6: Tá bom, então.
11: Vem, Morena.
6: Vem, Morena. Música boa. Vem, Morena. É boa essa música, viu? Boa demais. Muito boa, né, Zé? Tem mais gente aqui, Zé? Quem é que tá? Idelmar Farias. Alô, Idelmar Farias, bom dia.
12: Tanto, bom dia, os ouvintes da Rádio Cultura FM da Cis. Você pode passar a música, com uma Amado Batista, né? Sabe, eu curti mim, porque sempre os ouvintes do programa, minha mãe, meu tio Edmund, Mandinha Leonil, né? Gilmar no Rio, minha prima no Rio, Mazinho Cariante, aí no Batizal, mãe de Maiá, tio Adolito, pra você, pra aqui, pra Cristina.
6: Tá bom. Tá bom, abraço. E deu uma farinha. Tem mais gente ali, Zé?
7: Tem mais gente, Doquinha.
6: Agora são 5 horas e mais 48 minutos. Quem é que tá com a gente? Aí é a Juliana, lá do município de Malhada, né? Bom dia a todos com Deus, é maravilhoso. E fiel acordar, só agradecer pela nossa vida, pela saúde, amor e só gratidão. Tá na Pontal, tá legal. Juliana Ramos, é isso? Município de Malhada. Um abraço aí para Juliana, quem tá mais nós ali também, tem mais gente ali. Bom dia, Doci, mande um alô para nós aqui em Terra Nova, próximo ao núcleo Zezinho Souza. Tá na Pontal, tá legal. Onde fica o núcleo Zezinho Souza, Zé? Terra Nova. A Terra Nova acho que é o município de Coribe, né? De Coribe, é o município de Coribe. Entre Coribe e também Santa Maria da Vitória, Zé. É São Félix do Coribe e Coribe. Pessoal lá do assentamento, né? Lá em Terra Nova. Próximo ao núcleo Zezinho Souza. Tá na Pontal, tá legal. Um abraço, viu? Um abraço aí. Quem tem mais gente aqui, Zé?
7: Tem mais gente, Doquinha.
6: Quem é que tá aqui? Deu um bom dia aqui. Deixa eu ver quem é que deu um bom dia pra nós aqui. Bora ver quem foi que deu um bom dia pra nós. É a Marleide, em Casa Armada, lá no município de Iuiú. Bom dia, bom dia, bom dia. Tem mais gente aqui, já vê, Zé? Ah, tem aqui também. Do Assis Santos, passa uma música Amado Batista, Folha Seca, é Mateus em Olhos d'Água. Olhos d'Água, Bahia. Um abraço, pessoal, de Olhos d'Água. Quem tá mais nós aqui também, quem é, Zé? Ah, rapaz, é o Cesarinho. Alô, Cesarinho, bom dia. Como é que vai, meu irmão? Tudo bom?
13: Bom dia, do Assis.
6: Tá bom,
13: Zé? Manda uma musiquinha pra nós aí, Eduardo.
6: É.
13: O Sérgio Reis aí.
6: Sérgio Reis.
13: Dos velhos tempos.
6: É bom, Sérgio Reis.
13: Oferecer pros meus amigos. A Gil do Pouso Alto, meu amigo Dadal. Tá falando, Zarinho do assentamento de Serra Grande, Eduardo.
6: Eita, nós.
13: Município de Coribe.
6: Um abraço.
13: Meu amigo João de Belô. Ah, município de Cocos. Gil, Perninha. Vamos levantar, Gil. Bora tirar o leite, Gil, Perninha.
6: Vamos, Gil, Perninha, tirar o leite. Vou
13: mandar um abraço aqui para todos os amigos meus aqui do assentamento de Serra Grande.
6: Tá bom, então. Tá bom, então,
13: Amaro, meu. Amaro, Rodrigo.
6: Eita, nós, pessoal.
13: Calino, Tainã.
6: Certo.
13: Um abração para você também.
6: Valeu, um abraço. Tá bom, valeu, um abraço. Velho. Lá no assentamento Serra Grande, município de Coribe. Um abraço aí pra todo mundo. Obrigado pelo carinho, pela audiência. Vai ter uma vaquejada aí. Eu não sei onde que é. Por aí, vai com esse final de semana. Acho que eu vou lá nessa vaquejada, viu, Zé? Deu vontade de ir naquela vaquejada lá, né? É ver os amigos. Eu não sei como é o local aí, mas vai ter uma vaquejada. Eu vi, parece que foi no estado, eu não me lembro mais. De alguém daquelas comunidades lá. Tá bom, Zé? Eita, nós! Bora levantar, bora levantar. Agora 5h51 em Carinha. Canta pra gente. Vamos quebrar aqui o protocolo. Toca uma música do Reginaldo Rossi, meu tio José Maria. Que está lá, ó. Saiu de Feira de Santana agora com destino a São Paulo. Canta pra gente, Reginaldo Rossi.

0: Eita, Giligano, vem morar mais eu, seu marido é ruim, viu, Zé?
1: Que música atrapalhada, né, Toquinha?
0: Música atrapalhada, Zé. Gente, agora são 6 horas, hein, carinha? 6 horas. 6 horas da manhã. 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Chegou o momento que todos esperam, o momento que todos aguardam. É o momento da oração de manhã. E todos os dias é uma dádiva que Deus nos proporciona. Todos os dias que a gente acordar, abrir os nossos olhos, prostrar os nossos joelhos no chão, sentir o plano físico sobre o nosso alcance, é momento da gente agradecer a Deus pela vida, porque o amanhã não nos pertence, só Deus. E eu acho que é importante o ser humano, quando acordar, ele agradecer a Deus, falar: oh Deus, muito obrigado pela vida, muito obrigado pelo meu trabalho, pela minha família, muito obrigado pelas pessoas que eu amo. É tão importante, tão maravilhoso a gente ouvir isso do ser humano. Você ter esse elo com o nosso Senhor Jesus Cristo. É importante para o ser humano sempre estar seguro na mão de Deus. E através das orações que a gente faz aqui todas as manhãs, eu tenho certeza que isso serve, né? Isso serve, isso traz um conforto espiritual para algumas pessoas que estão aí no anonimato, sentindo alguma dificuldade, seja ela de qualquer natureza, mas através da oração, de pequenos gestos e também de pequenas orações que traz significados importantíssimos, que pode dar uma mudada na nossa vida. Então vamos trazer a oração da manhã para agradecer o nosso Senhor Jesus Cristo, aquele que nos protege. E é bom demais agradecer a Deus por tudo. Vamos trazer agora a oração da manhã aqui pela sua Pontal FM. Ah, meu Deus, como é bom te agradecer, meu Pai. Como é bom acordar, abrir os nossos olhos, sentir que estamos vivos e preparados para mais um dia de trabalho. É através do trabalho que nós construímos os nossos castelos. É através do trabalho, Pai, que nós sustentamos as pessoas que mais amamos, os nossos filhos, a nossa esposa. É através do trabalho, Pai, que nos dá um significado importante para a vida. É através do trabalho que conquistamos aquilo que sonhamos, sem precisar passar por cima de ninguém, sem precisar tirar nada de ninguém. Através do nosso suor que nós construímos tudo aquilo que sonhamos. Isso é tão bonito, tão gratificante para o ser humano. E estamos aqui nesta manhã de quarta-feira pela Rádio Pontal FM para te agradecer. Pai, amado Pai, vem diante de Ti nesta madrugada de quarta-feira e ergo a minha alma em gratidão por Tua constante presença em minha vida. Meu coração transborda e Te louva pelas bênçãos derramadas sobre mim a cada dia, meu Pai. Que minhas palavras sejam como incenso que sobe aos Teus ouvidos, enchendo o céu com o perfume da minha devoção. Que minha vida seja um hino de gratidão, uma melodia que ressoa proclamando Tua bondade e misericórdia sem fim. Que a luz da Tua graça brilhe sobre mim neste novo dia que já chegou, renovando a minha esperança e fortalecendo a minha fé. Que eu possa viver cada momento com gratidão, reconhecendo Tua mão amorosa em todas as circunstâncias. Por tudo isso, eu Te agradeço. Seja minha vida um testemunho vivo da tua bondade e do teu amor eterno, meu Pai. Senhor, a princípio, o sono parece profundo. Mas de repente me vejo acordado, olhos abertos na escuridão, mente povoada de pensamentos que se atropelam, olhos abertos na escuridão, apenas o distante som do tic-tac do relógio parece fazer parte do cenário. Aí, Pai, fecho meus olhos e sinto a tua presença como um bálsamo a curar-me as feridas da alma. Em teus braços encontro consolo. Nem é preciso falar, pois tu sabes do precioso. Tu bem sabes da harmonia familiar que busco. Sabe do meu desejo por paz e fraternidade. Sabes o quanto espero mudanças, não só em meu coração, mas no coração de tantos queridos. Sabes o quanto eu gostaria de celebrar a união e a fraternidade entre tantos outros amigos. Perdão, Senhor, porque muitas vezes me impaciento, perco a calma e acabo por prejudicar minha relação contigo e com os outros. Acalma-me o coração, Senhor, acolha-me e transforma, Pai, a minha vida para melhor e me dê a oportunidade de ser melhor sempre. Hora da misericórdia. Senhor meu Deus, no silêncio dessa madrugada consagrada, quando teu filho entrega-se por nós, eu me prostro em oração diante de ti, Trindade Santíssima, Pai, Filho e Espírito Santo. Venha em nosso socorro agora e nos dê a oportunidade de sermos sempre melhores de tudo o que fazemos nessa terra. Então, Senhor, nesta madrugada silenciosa em que a maioria dos seres repousa, venho lhe pedir que derrame graças sobre mim, minha família, meus amigos. Nos proteja de toda maldade, nos cubra com teu santo e com teu manto de proteção. Ao amanhecer, renova nossas forças para que possamos prosseguir a nossa caminhada com saúde, paz, amor e alegria. Deus Pai Todo-Poderoso, a madrugada está fria, os dias têm estado muito frios. Vem à minha mente todas aquelas pessoas que tanto sofrem os rigores do inverno, sem um teto, sem um cobertores, sem uma alimentação adequada. Temos uma vida de luxo, Senhor, e muitas vezes nem nos damos conta disso. Eu agradeço pelos favorecimentos a mim concedidos e peço perdão se tão pouco os valorizo. Neste momento, Senhor, venho pedir por esses desabrigados que dormem calçadas, sofrem humilhação e até o desprezo de muitos. Envie teus anjos, Senhor. Anjos que os protejam. Anjos que possam estar lhes oferecendo, além do calor humano, também o calor de um agasalho, de um refúgio, de um abrigo. Proteja-os, Senhor. Faça-os perceber que não estamos sozinhos. Restitui-lhes a esperança. Ofereça-lhes a oportunidade de um novo recomeço. Obrigado, meu Pai, por tudo. Ai, como é bom, gente. A gente começa a fazer a leitura aqui e não dá vontade de parar. É tão gratificante a gente fazer a leitura da oração, dessas palavras que falam de Deus, das coisas boas da vida, que nós pudéssemos, ficaríamos aqui à tarde, aliás, a madrugada todinha, recitando essas lindas mensagens. E isso nos enche de muito orgulho. Isso nos enche do Espírito Santo, para que a gente possa seguir a nossa vida, o nosso trajeto, de uma forma maravilhosa. Como é bom, né? Como é maravilhoso a gente sentir esse combustível que nos dá a vontade de viver mais. E agora vamos atender as pessoas que mandam e as suas mensagens na oração da manhã. Como é bom, né, Pai? Ai, como o Senhor é maravilhoso. Minha amiga Ana Paula. Ana Paula, ouvindo a gente. Ana Paula Fernandes de Souza, lá na Fazenda Cachoeira. Ela mandou aqui a sua mensagem. Motivação de hoje é: na vida passamos por várias coisas, muitas lutas, muitos problemas, mas tudo isso é necessário para mostrar o quão forte você é, aonde você pode chegar. Então lute, acredite, persista, acima de tudo tenha fé em Deus. Amém, amém, amém. E a gente não pode desistir da vida de jeito nenhum. A gente tem que seguir firme como a rocha e acreditando sempre que daremos a volta por cima, que as dificuldades, elas passam. Elas são passageiras na nossa vida. Meu amigo Baixinho, lá da Fazenda Várzea Grande, bom dia. Deus abençoe seu dia, que hoje não falte paz na alma, amor no coração e a certeza de que Deus está cuidando de cada detalhe da sua vida. E é verdade, Baixinho. Como é bonito, né, as mensagens. Como é maravilhosa. Professor Ruth Gaspar, lá da Agrovilha 23. Bom dia, professor. Ele mandou também aqui a sua mensagem. Última quarta-feira do mês. Para esse dia, eu te desejo a presença de Deus, cuidando, guiando, iluminando cada passo seu. Pois com Deus à sua frente, sei que nada lhe faltará. E é verdade, com Deus na sua frente, nada lhe faltará. Rogério Nunes, lá em Goiânia. Bom dia, quarta-feira. Deus abençoe e cuide de cada detalhe nesse dia. E Ele vai cuidar, já está cuidando. José Alves Fiúza, lá em São Paulo. Palavra de hoje, vamos em frente. Pois as lutas não param. E Deus, com seu amor, nos fará vencer mais um dia. Basta crer e confiar. Que Deus abençoe o seu dia. Amém, amém, amém. Tem mais gente aqui, deixa eu ver. Romildo Santos. Nesta manhã, você encontre motivos para agradecer. Deus te deu mais um dia, mais uma oportunidade e mais uma chance de viver os planos que Ele preparou para a sua vida. Pai, obrigado por tudo que o Senhor tem feito. Cuide de nós, fortaleça nossa fé e nos guie por caminhos de paz, proteção e bênçãos. Que bonita mensagem, que bonita mensagem. Que mais? Irani Azevedo. Bom dia, Irani. Amandou. O bonito dessa vida é poder acordar todos os dias e saber que o autor desse milagre é Deus. E é verdade. É Deus. Toninho Alto da Peroba, lá em Uyur. Lá vamos para mais uma quarta-feira. E de repente tudo dá certo. Tudo acontece. Não é sorte nem acaso. É Deus É o tempo de Deus, e é verdade. O tempo de Deus é maravilhoso. Vocês não imaginam como o tempo de Deus é maravilhoso na nossa vida. É isso? Mais gente ali, deixa eu ver. Obrigado, meu Deus, por mais um dia na sua presença. Muito linda a mensagem de hoje, Doacy. É a Maria Lúcia, lá de Barrinha. Bom dia, Maria Lúcia. Que Deus abençoe a senhora e toda a sua família, tá bom? Quem tá com a gente aqui também, deixa eu ver quem é. Abre lá o computador aqui. Ah, é a Neta Nogueira,

0: acordar cedo e ouvindo, né? Marinélia, lá da Morada Nova, Feira da Mata. Vamos lá com Marinélia. Bom dia, que Deus nos cuide, nos guarde, nos livre, nos proteja, nos abençoe e nos dê um dia maravilhoso. Amém. Gratidão, Senhor, por tudo. Bom dia, Marinélia, bom dia, Coceirinha. Que Deus abençoe toda a família. Para a gente finalizar, o nosso amigo Carlão, lá da comunidade Gárcias, às margens do Rio São Francisco, o Rio da Integração Nacional. Vamos lá, Carlão. O Carlão mandou aqui a sua mensagem para a gente finalizar. Tenha um abençoado dia. Que a felicidade permaneça com você em todos os minutos desse dia. E que você e sua família tenham um dia repleto de bênçãos. E que o Senhor, nosso Deus, derrame chuvas de bênçãos sobre sua vida e de sua família. Desejo a você e sua família uma quarta-feira abençoada. Deus te abençoe sempre. Amém, amém, amém. Que bonito, né, gente? A oração da manhã chegando ao seu final. A gente volta amanhã, se Deus quiser. Se Deus quiser, a gente volta amanhã com mais uma oração da manhã. Muito obrigado. Que Deus os abençoe e que portas e janelas continuem abrindo para vocês que buscam Deus vivo. Tá bom? Muito obrigado vocês que participaram do programa. Vocês que ficaram comigo de 4h30 até agora. Que Deus abençoe ricamente. Tá bom, gente? Um grande abraço e até amanhã, se Deus quiser. Fique todos com Deus, porque com Ele eu estou indo. Tchau, tchau.
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2: Quem nos escreve é uma médica envergonhada. Vamos à sua história. Quando ela nos diz: Guardião Oxóssi, eu tenho 34 anos de idade. Guardião, eu precisei de muita coragem. Eu precisei me encher de verdade. Eu precisei rasgar a minha vergonha para te escrever. Guardião, eu sou mãe de uma linda garotinha. Eu me casei com 27 anos de idade. Eu conheci o meu marido na faculdade de medicina. O nosso amor, os nossos sentimentos, as nossas verdades sempre foram claras e transparentes. Olha, era amor de verdade. Podia-se dizer que nosso amor era um amor de loucuras. Era um amor sonhado por toda mulher. E nós, ao terminarmos a faculdade, nos mudamos para aqui, para o interior. Nossa vida não foi fácil. Era plantão médico nos hospitais de várias cidades. Era uma vida dura, era uma vida difícil. Trabalhávamos dia e noite, mas graças a Deus, nós fomos vencedores na vida. Quando tudo parecia verdade, quando tudo mostrava que o sonho estava realizado, o sonho da família, do filho, da casa própria, o nosso sonho da felicidade. Sabe, Guardião Oxóssi, em um dia qualquer, não me lembro mais o dia e nem quero lembrar o dia da semana nem o dia do mês, eu não estava passando bem. Resolvi ir até o hospital que ele estava dando plantão. Era 2:30 da manhã. Guardião, nós médicos, nós temos um local onde dormimos um pouco e descansamos. Entrei no hospital, a recepcionista me disse: doutora, o seu esposo está repousando. Eu perguntei se ele estava sozinho. Ela disse que sim. Eu estava nervosa. Fui até o dormitório e, para meu pavor, peguei meu marido com outro homem. Guardião, essa cena rasgou meu coração e eternizou na minha memória. Era o homem que eu amava, era o pai da minha filha. Os meus sonhos, as minhas verdades, as minhas fantasias se acabaram naquela madrugada de um dia qualquer. Guardião, eu te pergunto, será que isso é destino? Destino, porque quis um dia, a vida, que ele não mais gostasse de mim e passasse a gostar de um homem, será que é maldição, guardião? Pois a minha sogra, num dia, em uma briga de família, ela virou para mim e disse: você não tem o sangue da minha raça, você não tem o sangue do meu povo, você é filha de caboclo, sem origem, e você não será feliz com meu filho. Meu filho um dia irá enxergar e você é a pior das mulheres. Ou será que é karma, guardião Oxóssi? Porque quis o destino, porque quis a vida, porque Deus preparou isso de eu pegar o meu marido amando o homem. É karma, porque essa dor que eu carrego é a dor da culpa que quebra o meu orgulho de mulher, que eu olho para o espelho e me pergunto: aonde errei? Qual carinho não dei? Qual beijo que eu neguei? Qual a parte do meu corpo que eu não deixei tocar? É karma, porque eu não tive braços para abraçá-lo. É karma, porque eu fui mulher e não prostituta. Karma por quê, guardião Oxóssi? Porque eu só tinha amor para dar e não tinha depravação do sexo. Karma, porque eu pergunto a Deus. E hoje eu pergunto a você, guardião Oxóssi, o que aconteceu comigo? É destino? É karma? Ou é maldição? Assina, médica envergonhada.
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2: Deus foi teu amigo, Deus te mostrou quem era teu marido. Imagine o quanto tempo ele não estava dando os seus sentimentos, seus abraços, seu sexo a outro homem. E chega em casa vestido de machão. Eu acho que Deus te olhou e disse: filha, tu tens uma filha para criar. Amanhã esse homem pode contrair uma doença e transmitir para você. Pode esse homem amanhã continuar te traindo e você será infeliz. Será que Deus não olhou para teus 34 anos e não viu que você tem uma vida inteira nas mãos para reconstruir um novo amor, uma vida nova, amar e ser amada? Será que os céus não olhou e disse: a minha pequena doutora de 34 anos, ela merece o amor de verdade, ela merece um homem que possa beijá-lo com a intensidade do amor, abraçá-la com o abraço da segurança, tocá-la com talento e perfeição? E aí os céus disse: doutora, a vida é bonita de ser vivida e você tem muitos anos para viver a vida. Então, doutora, arranque de você essa dor, essa mágoa e saia hoje por aí cantando a vida e procurando amor. E você encontrará um homem de verdade que te dará sentimentos, que te dará o amor, irá e vai edificá-lo em teu coração. O amor da alma, da carne. Para isso, estou colocando o teu nome em minha corrente de fé, em minha corrente de proteção espiritual.
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2: 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Então, meus filhos, prestem atenção. Prestem atenção. 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Pessoas que estavam com a vida completamente acabada, emacumbada, enfeitiçada. Pessoas que estavam tendo derrotas em cima de derrotas. Pessoas assim como você, que estavam lutando, lutando e não conseguiu nada, trabalhando muito e conseguindo pouca coisa, tentando ser feliz, mas parece que a felicidade passava longe, passava do lado, ia para outra pessoa, não batia na sua porta. Pessoas que estavam com doenças graves, com doenças sérias. Coisa triste, né? Quando a pessoa está com uma enfermidade, quando está com a doença e os remédios não dão jeito, os médicos não conseguem esclarecer muitos desses casos. O pai guardião Oxóssi sabe que são problemas espirituais, e a magia, a bruxaria, a feitiçaria, o voodoo, magia negra, estão ali fazendo com que a pessoa não consiga se curar, fazendo com que os remédios não deem resultados. Trabalhos de feitiçarias acabam com a vida da pessoa, destroem completamente. Você, meu filho, você, minha filha, dona de casa, trabalhador, você que é patrão, preste bem atenção. Se algo de estranho está acontecendo com você, você precisa buscar uma ajuda espiritual. E o lugar certo, a casa certa, eu digo, Ileaxê, Palácio dos Orixás, do Guardião Oxóssi, da Mãe Ialorixá, de Lamar e de Imanjá. Você precisa de uma pessoa espiritualizada, que você confie. Venha, meu filho, venha, minha filha, ao Ileaxê, Palácio dos Orixás. Me traga o seu problema. Você que já foi em tudo quanto é casas, já peregrinou em várias e várias e várias religiões, você que está percebendo que algo estranho está lhe acompanhando, você, que um amigo já chegou para você: ei, rapaz, olha, uma coisa estranha está acontecendo com você, vá buscar uma ajuda, procure alguém que entenda. Já aconteceu isso com você, né? As pessoas estão vendo que você está ali patinando, está emacumbada, e chegam para você: ei, rapaz, toma um banho de sal grosso, toma um banho de arruda, porque isso acontece. Tem pessoas que têm a capacidade de ver aquilo em você. Muitas das vezes você vai em uma certa igreja evangélica e as pessoas lá, os obreiros mesmo, dizem: olha, tô vendo aqui macumba em você. Mas lá não resolve, mas no Ileaxê resolve. E às vezes a pessoa se aproxima de você, começa a conversar, falar para você, olha, você deveria procurar uma ajuda espiritual. Então quer dizer que as coisas estão acontecendo para você. É hora de buscar uma ajuda espiritual. Isso não é normal que está acontecendo com você, não. Então para isso que eu falo. 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
4: Alô, amigos. Aqui no programa O Guardião das Sete Chaves, as cartas não param de chegar. Olha, tem um ditado que diz: quem não arrisca, não petisca. E foi assim com a Natália Meirelles, de Livramento de Nossa Senhora, na Bahia, que resolveu procurar o Ilê Axé, Palácio dos Orixás, e hoje recebemos mais uma carta de agradecimento. Em sua carta ela nos diz: Guardião Oxóssi, saudações. Gostaria de deixar registrado aqui nesse maravilhoso programa o meu testemunho. Eu passei por momentos muito difíceis em meu casamento. Por falta de sabedoria, arrumei as malas do meu marido depois de uma briga, porque descobri uma traição. Ele foi para a casa da mãe dele e, na verdade, eu acabei jogando ele nos braços de outra, pois ele começou a sair com uma mulher que já conhecia alguns meses e chegou até a alugar uma casa e comprar móveis para morar com a tal. Enquanto isso, eu fiquei em depressão, pois na ocasião eu estava com uma cirurgia marcada e me senti muito mal e sozinha. Passei momentos de muita tristeza e angústia, sem comer, sem beber, sem dormir. Arrependi-me da besteira que fiz e pedi para que o meu marido voltasse para casa, e ele me humilhou várias vezes. Até que um dia, levado pela vitória, uma manicure que tem um salão próximo à minha casa, e ela é muito minha amiga e já faz um bom tempo, fui ao Ilê Axé, Palácio dos Orixás, pois o Guardião Oxóssi estaria atendendo naquela semana em nossa região. De início fiquei meio sem jeito, pois eu nunca tinha me imaginado numa tenda espírita pedindo auxílio para o meu casamento. Mas foi exatamente aí que eu descobri o quanto é importante a gente ter fé, acreditar nas pessoas certas e que realmente podem nos ajudar. O Guardião Oxóssi me atendeu como se já tivesse me conhecido há muito tempo. Jogou as cartas, jogou os búzios e, na mesma hora, deu um leve sorriso e disse que aquele é bó, que aquela macumba tinha sido feito por uma vizinha nossa, que a jovem que estava com ele naqueles dias nada tinha a ver com o que estava acontecendo. Era apenas usada por aquele trabalho maligno que a Loura da Mazé, era assim como era conhecida essa vizinha, tinha feito por puro olho grande, inveja, muita inveja. Mas que logo que iniciássemos os trabalhos, tudo aquilo seria desfeito como no passe de mágica, e logo logo ele voltaria. Fizemos os trabalhos espirituais e segui vários conselhos dados por esse homem incrível que é o amigo Guardião Oxóssi. E no tempo exato que você falou que tudo começaria a acontecer, realmente aconteceu. Mais uma vez o procurei e senti então que ele não estava mais com tanta raiva de mim. Conversamos por mais ou menos 2 horas e ele, por mais incrível que pareça, mais uma vez, do jeito que o Guardião Oxóssi falou, me pediu perdão e eu me arrepiei toda. Perdoei o meu marido por entender que o que estava acontecendo não foi culpa só dele. Eu também dei brecha para o inimigo. Saibam todos os senhores e senhoras que nos ouvem neste momento, aos senhores que estão acompanhando o meu depoimento, de que a partir do momento que entreguei a solução dos meus problemas ao guardião Oxóssi, as coisas começaram a mudar em minha vida. Comecei a lutar contra as forças malignas com orações e trabalhos espirituais, até que todo o mal caiu por terra e o meu marido foi trazido de volta depois de 7 meses fora de casa. Obrigada, meu pai Oxalá, muito obrigada, meu querido guardião Oxóssi, pela intercessão na nossa reconciliação. Da sua amiga, ouvinte e consulente, Natália Meireles, de Livramento de Nossa Senhora, interior da Bahia. Meus amigos, eu não tenho nem o que dizer. A Natália já disse tudo, ou quase tudo, que você precisaria ouvir sobre o guardião Oxóssi. Mas mesmo assim, eu vou reforçar o que disse a nossa consulente. Devemos procurar sim aquelas pessoas que estão dispostas a nos ajudar. Guardião Oxóssi, ele resolve qualquer problema. Meus amigos e amigas, um grande abraço e até o próximo encontro em mais um programa, O Guardião das Sete Chaves. Tchau, pessoal.
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6: Olá você, meu amigo, minha amiga. Você está vendo e ouvindo o programa O Guardião das Sete Chaves. No programa de hoje, a carta é do Henrique Onofre de Santo André, São Paulo. Em sua carta, ele nos diz... Amigo guardião Oxóssi, o que venho narrar hoje neste programa maravilhoso, que é o Guardião das Sete Chaves, o qual eu não perco de jeito nenhum. O fato que venho narrar ocorreu em 2010. Eu estava desempregado, cansado de andar atrás de emprego. Já tinha deixado currículo em tudo que era empresa, tanto aqui em Santo André, como em todo o ABC Paulista, na capital... E ninguém me chamava. Nessa época, só se falava numa crise na Europa que brevemente poderia atingir também o nosso Brasil. E havia um medo muito grande, tanto de gastos como despesas de contratação de novos funcionários, novos empregados. Foram momentos difíceis, realmente. Um dia resolvi ir ao estado do Pará, passar uns dias na casa de um amigo para ver se lá não seria mais fácil conseguir um emprego. Fui a Santarém. Foi lá que tudo de bom na minha vida estava reservado. Numa manhã cedinho, estávamos tomando café. O Júlio, meu amigo, que me hospedava em sua residência, já de saída para o trabalho, e eu sairia logo a seguir, como já fazia uma semana para procurar emprego, e sempre, enquanto tomávamos o café da manhã, ouvíamos o rádio, ouvíamos o Guardião das Sete Chaves, ouvi nesse dia que o Guardião Oxóssi iria estar lá no dia seguinte. E então resolvi fazer uma visita a ele. E já que no programa diziam que se tivesse fé, tudo conseguiria. Fui lá sim, o Guardião Oxóssi jogou os búzios e disse que eu retornasse para Santo André. E isso teria que ser o mais rápido possível, pois uma grande empresa onde eu havia trabalhado tinham analisado o meu currículo e estavam para me chamar, que eu voltasse e que na véspera do chamado eu receberia um aviso. Depois de ouvir os testemunhos que ouvi pela manhã, só me restava retornar para São Paulo o mais rápido possível. E retornei. Passados 3 dias que eu tinha voltado para casa, no final de tarde, já anoitecendo, estava deitado no sofá da sala, conversando com a minha mãe, que estava na cozinha. De repente, para minha surpresa, A lâmpada que estava acesa na área apagou e acendeu no mesmo instante. Pouco tempo depois, piscou de novo. E com menos de 30 segundos, piscou pela terceira vez. Sei que não foi um problema elétrico. Foi o sinal que o guardião Oxóssi me falou. Disse que aconteceria. No dia seguinte, por volta das 9:30 da manhã, o carteiro me entregou uma correspondência que nada mais era do que o meu chamado de volta para a empresa que já havia trabalhado. Havia deixado um currículo lá de volta já há mais de 6 meses. Pronto, estava empregado. Prometi depois desse dia sempre contar esse meu relato a todos que precisem dele para ter fé e força e que nunca esqueçam que aqui onde vivemos tem quem possa nos ajudar nos momentos em que precisamos. Essa pessoa chama-se Guardião Oxóssi. Valeu, amigo. Muito obrigado. Do seu amigo e consulente, Henrique Onofre, de Santo André, São Paulo.
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7: Bom dia, meus queridos e amados ouvintes do programa O Guardião das Sete Chaves. Hoje, a carta é da advogada Ivonete Veigas Ferreira, de Feira de Santana, Bahia, de 56 anos. Ela percebeu que estava perdendo a audição quando ia à faculdade. Não escutava direito e, por isso, tinha que sentar na primeira fileira. O caso foi diagnosticado pelos médicos como uma deficiência hereditária que levava à surdez gradativamente. E ela diz: só quando fiz uma audiometria é que constatou-se que estava perdendo a audição. Então procurei os melhores especialistas que me disseram: você tem que fazer uma cirurgia de risco. Segundo a advogada, os médicos sugeriram o uso de aparelhos auditivos. Não aceitei e resolvi procurar quem pudesse me ajudar no campo espiritual. Foram mais de 2 anos de procura. Quando já tinha perdido a fé e a esperança, já estava usando um aparelho. Quando não acreditava mais em ninguém, indo à faculdade, passei em frente a um centro de macumba que estava escrito Ileaxé Palácio dos Orixás. Eu pensei comigo, mais um charlatão, mais um enganador. E como diz o ditado, água mole, pedra dura, tanto bate até que fura. E seguindo um outro ditado que diz: a esperança é a última que morre, resolvi escutar o programa do Senhor. E os depoimentos eram muitos, muitos mesmo. Assim, eu não acreditava. Aí, resolvi fazer um plantão próximo do Ileaxé Palácio dos Orixás por 4 atendimentos do Senhor consecutivos. Eu fiquei admirada. A quantidade de pessoas que o Senhor atendia era muito mais até do que certos médicos conceituados atendem aqui em Feira de Santana. Foi aí que eu disse: chega, não dá para esperar mais. Além do mais, já fui em tantas pessoas, por que não testar mais um? Que nada, mero engano meu. Não foi teste não, foi sim a solução do meu problema. Ao sentar em frente ao Senhor, o Senhor jogou os búzios e me disse: Ivonete, o seu problema é espiritual. Foi enterrado um par de orelhas de burro preto em um caixão para que a senhora ficasse surda. Eu me lembro que o Senhor disse: em 17 dias apenas, em 17 dias, a sua audição voltará ao normal. E eu acreditei. O problema foi diminuindo até eu ficar curada. Hoje, faz cerca de 1 ano que eu ouço perfeitamente e devo isso a Deus primeiramente e segundo ao Senhor Guardião Oxóssi, que fez um despacho no cemitério para o Senhor Omulu Curador. E hoje sou uma mulher perfeita, perfeita novamente. Agradeço. Esta é a carta de agradecimento de Ivonete Veigas Ferreira, de Feira de Santana.
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4: 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Um grande abraço e até o próximo encontro.
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Quarta-feira, dia 29 de julho, está começando o nosso Café com Notícias. Eu sou o Jota Pinheiro e você está acompanhando a nossa rádio Pontal FM de Carinhanha para todo o Brasil. Estamos aqui na cidade ribeirinha, às margens do Rio São Francisco, pertinho do Norte Mineiro, na divisa aqui com a cidade de Juvenília, aqui pertinho também, né, da cidade de Malhada, só a separação que acaba nos unindo também, apenas pela ponte, a Ponte Guimarães Rosa, por isso estamos aqui juntos sempre. É praticamente uma cidade só. Somos irmãos unidos pelo cordão umbilical chamado Rio São Francisco. Você que está com a gente acompanhando o nosso programa, nosso jornal, em qualquer parte da região, pela Sintonia 91.5, acompanhando pelo nosso site, pelo nosso aplicativo, muito agradecido pela sua audiência. Vem com o Jotão, o Café com Notícias está começando e é bom demais ter a sua sintonia. Bom dia, amigo, bom dia, amiga. Ei, você aí, vem com o Jotão.

0: Que Deus abençoe a todos nós, abençoe a gente aqui, você aí e as nossas famílias, hoje e sempre. Bom dia!
1: A gente acorda vencer.
0: 7h12, Café com Notícias, começando daqui a pouco, vamos trazer... Daqui a pouco traremos aí o resultado do julgamento de ontem, acontecido no Fórum da Cidade de Carinhanha. Também das novidades direto do Judiciário com David Porto, daqui a pouco com a gente. Daqui a pouco também traremos uma informação do ramo musical e do ramo político. Cantor Leonardo fará show no aniversário de um deputado famoso aqui na região. Rapaz do céu! Eu não sei pra onde vou. É esse cantor aí, é? Você vai saber daqui a pouco mais informações. Onde será essa festa? Acho que vai ter parabéns. E vai ter muito sucesso. Vai ter muito cabaré. Ele é dono do cabaré, né? Da cachaça cabaré. Das bebidas cabaré. É exatamente esse mesmo, Leonardo. 7h13 no Café com Notícias, 7h13. Olha, 4 acidentes em 15 minutos deixam 3 motociclistas feridos lá em Guanambi. Você que costuma frequentar a cidade de Guanambi, fique atento, porque virou rotina acidentes naquela região. Então, quem vai de carro ou de moto a Guanambi tem que ficar atento a alguns pontos para evitar ser mais um número nessa estatística do trânsito da cidade de Guanambi. Vamos lá, minha gente. Agora, 7h14 no nosso Café com Notícias. Tem pesquisa presidencial já divulgada e eu trago já os números. Como estão os candidatos dessa pesquisa da Nexus BTG? Quem está à frente? Quem está em segundo? Quem são os mais pontuados? Trarei já para você essas informações e esses números de pesquisas eleitorais. Tem a Nexus, tem também uma pesquisa Datafolha. À medida que vamos nos aproximando dos registros, das candidaturas e depois das campanhas, que não estamos no período de campanha ainda, mas as pesquisas já vão mostrando aí os cenários de momento. Vamos lá, minha gente, agora 7h14 no nosso Café com Notícias, 7h14. Você que está acompanhando a gente aí, vou falar também sobre o El Niño. É, o El Niño. Vamos atualizar as informações sobre o tal do El Niño. Conhece? Também conheço. Mas não gosto muito, não. Mas conheço. Você também conhece. Agora 7h15 no nosso Café com Notícias. Você com a gente pelo Zap Zap da rádio 3485-2041. Participa com a gente aí. Você pode nos ajudar a fazer esse programa interagindo com a gente pelo WhatsApp da rádio 3485-2041. Olha, CPRMO, Policiamento Meio Oeste, lança Operação Romaria 2026. Um mega evento, uma mega estrutura de segurança. Promete apresentar à sociedade, aos turistas, um policiamento jamais visto na região. Na região. Especialmente na cidade da Romaria, Bom Jesus da Lapa, mas também na região. CMDCA de Carinhanha lamenta morte de adolescente e reforça ações de prevenção. Cidade de Carinhanha. Vamos lá. Estamos apenas começando. Chega pra perto. Sete e 16 no Café com

que é realizado naquela região, a estrutura, e até mesmo para eventuais recursos que poderão financiar os eventos daquela comunidade. Eu vou até começar com essa informação aqui, porque eu achei bem... Alô, Del, um abraço. É. Vamos ver aqui. Isso aqui é importante. E como é novo, como é uma coisa nova, claro que vão surgir aí dúvidas, vão surgir questionamentos, vão surgir também apoios, vai surgir, né, pessoas que vão discordar, mas isso tudo faz parte do processo. Tem aqui divulgado um... Está até nos status aí de várias pessoas do Cheira Cabelo. É sobre um edital de convocação. Cai não o microfone, cai não, levanta aí. Nem começou o dia, levanta esse microfone aí. Pronto, caiu, mas levantou. Edital de convocação para a Assembleia Geral de Fundação da Associação dos Vaqueiros e Vaqueiras, Grupo São José, Vila São José, Cheira Cabelo. O Grupo São José, ele é um grupo que existe, mas muito no verbal, né? No verbal, assim, é mais de boca, não tem não tem uma associação, como de fato estão pretendendo criar agora. Então fica assim, realização, a gente sempre divulga aqui na realização, né? Grupo São José. Mas o grupo em si, ele tem a história, tem a tradição, mas fica muito no verbal, né? O jurídico, a parte jurídica, a parte escrita, não existe. E agora, imagino que esse seja o objetivo dessa associação. Edital de convocação para a Assembleia Geral de Fundação da Associação dos Vaqueiros e Vaqueiras aí da Vila São José, Cheira Cabelo. A comissão organizadora está convocando todos os vaqueiros, vaqueiras, apoiadores e demais interessados a participarem da Assembleia Geral de Fundação da Associação dos Vaqueiros e Vaqueiras Grupo São José, Vila São José, Cheira Cabelo. É agora dia 1º de agosto. Lá na comunidade de Vila São José, Cheira Cabelo, às 18 horas. Está aqui em primeira convocação e às 18h30 em segunda convocação, com qualquer número de presentes para deliberar sobre a ordem do dia. Está aqui a ordem do dia, que será debatida dia 1º de agosto. Tem aqui a aprovação do Estatuto Social da Associação, a eleição da primeira diretoria executiva e conselho fiscal. Tem aqui a posse da diretoria e do conselho fiscal eleitos e outros assuntos de interesse geral da categoria. Será na Escola Municipal São Jerônimo, Cheira Cabelo. Olha aí. O representante da comissão, dessa comissão organizadora, é José Raimundo Rangel, chamado Del Vaqueiro, Del das Caraíbas. É um momento que todos podem participar. E aqui, como se trata de uma assembleia, é um momento democrático, onde qualquer interessado pode participar. Seja jovem, seja de mais idade, seja mais alinhado a um grupo político tal, outro grupo político tal. Na verdade, o ideal é que essa... O ideal é que essa associação ela seja uma associação que não envolva política, né? Seria o ideal, assim, o sonho, mas a gente sabe que todo mundo tem suas preferências e numa hora ou outra manifesta. É normal também, isso aqui ninguém vai nem assustar. Igual tem associação de trabalhador rural, igual tem associação de povoado, isso aqui tudo... É o mesmo jeito. Só o que vai ter aqui, na verdade, é uma associação de vaqueiros. Vai mudar só o nome aqui.

0: vaqueiros e vaqueiras, até para organizar melhor a festa. Até para organizar melhor a festa. Então é uma questão jurídica aí. E vai dar mais poder também, vai dar mais legitimidade para quem faz a festa aí na comunidade. Lembrando que a festa é da prefeitura, é uma festa pública, municipal, mas a gente sabe que o Grupo São José é quem puxa a linha de frente aí, historicamente, com as pessoas que fazem parte hoje, as que já fizeram no passado, porque teve muita gente, quando a gente fala Grupo São José aqui, quero fazer um registro, teve muita gente importante, gente dedicada que fez a festa aí junto, apoiando o Grupo São José. Hoje não faz parte, mas tem muita gente aí que contribuiu. Muita gente que contribuiu. E é isso aí. Vão na Assembleia, escutem com atenção. Quem for participar, participa. Solta o verbo, quem tiver que falar, pergunta, questiona, indaga mesmo. A hora é essa. Indaga, pergunta, apoia, critica. É livre. É livre. Então pode ir lá. Exatamente. Se diz lá no Cheira Cabelo, lá na Pega do Boi, encontrei Noé. Noé foi um dos pioneiros aí. Fez parte também. Seu João da Lagoa Nova, como é que a gente... Seu João foi um grande apoiador também. Sem dúvidas. E teve o Povo Novo também, teve uma safra nova de jovens que hoje não estão na comunidade, mas participaram também ali junto com seus pais. Não vou nem citar nomes aqui, mas eu acompanho um pouco a história. E sei que tem muita gente aí que contribuiu com o início desse Grupo São José e pode contribuir ainda muito mais. Quem sabe essas peças mais tradicionais aí que não fazem parte hoje não voltam a participar. E repito, gente, repito, já falei aqui, repito. É importante que seja uma associação sem bandeira partidária, porque fica melhor. Concordar e discordar faz parte de qualquer associação normal, é bom para o debate. Mas para não parecer assim, ó, para não parecer que é uma associação ligada a fulano de tal, ou a fulana de tal, então, não, entendeu? Não precisa desse negócio, não. Vai todo mundo, vai faz presente aí. Independente de política, a comunidade é de vocês, a festa de vocês, a povoada de vocês. Vão lá. 1º de agosto, 18 horas, na escola da Vila São José, Cheira Cabelo. Dia 1º de agosto, 6 da tarde. Uma hora boa. 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Antes de falar aqui da programação do LabMed, deixa eu trazer aqui uma nota de falecimento. Faleceu o pai da nossa amiga Joelma do LabMed. Seu Neide Felipe. Faleceu ontem. Estava no hospital aqui de Carinhanha. Deus o chamou. E eu quero aqui aproveitar esse momento e trazer esse aviso a todos os parentes, todos os amigos aí da região. Nota de falecimento. Comunicamos o falecimento de Gervásio Arcanjo de Souza. Seu Gervásio, também chamado de Neide Felipe. O pessoal conhece ele aqui como Neide Felipe. Lá do Pajeú, aqui perto da cidade, dá uns 10 quilômetros aqui até lá. Seu Neide Felipe, ele faleceu ontem, aqui no hospital de Carinhanha, né, sob cuidados aí de profissionais médicos, com a proximidade da família, que esteve com ele até os últimos momentos. O velório está acontecendo aí na sua residência, na fazenda Pajeú. O sepultamento será hoje, às 4 da tarde, no cemitério da Tapera. A sua esposa, a dona Luzia, Deus conforte o coração, dona Luzia, das filhas, Silvina, Silvana, e também de Joelma, do LabMed, nossa amiga Joelma aí do LabMed, força para você, que Deus conforte todos os familiares, todos os amigos aí, pessoa muito conhecida aí na região, muito querida. Estamos aqui anunciando o falecimento de Gervásio Arcanjo de Souza. conhecido como Nem de Filipe, aí do Pajeú. O velório está acontecendo em sua residência, aí na Fazenda Pajeú, ao lado da BA-161. E o sepultamento será hoje às 16 da tarde, às 16 horas, 4 da tarde, no cemitério da Tapera. A sua esposa Luzia, as filhas Silvina, Silvana e Joelma agradecem as mensagens, né, de todos, mensagens de solidariedade e conforto de todos. Vamos lá, gente, 7h27 no nosso Café com Notícias. Deixa eu trazer aqui. Ah, o LabMed também, o Tiago Laranjeira, farmacêutico bioquímico, aí do LabMed também, né, emitindo nota de pesar pelo falecimento de seu NEM. Eu vou ler aqui a nota do LabMed. É com profundo pesar que nos solidarizamos com nossa colaboradora Joelma pelo falecimento de seu querido pai, Gervásio Arcanjo de Souza. Nesse momento de dor, rogamos a Deus que conforte o coração de seus familiares e amigos, concedendo força, paz e serenidade para enfrentar esta irreparável perda. Nossos sinceros sentimentos, Tiago Laranjeira e equipe do LabMed. 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David Porto com a gente agora direto. Direto do Fórum da Cidade de Carinha com as primeiras informações, trazendo a sua participação com a gente hoje, falando sobre o julgamento de ontem. Estava sendo julgado o réu Hugo Chaves. Hugo Chaves, ele que estava sendo acusado aí de envolvimento em homicídio acontecido na Vila São João, aqui em Carinhanha. Vamos saber o que deu o julgamento de ontem. Foi condenado? Foi absolvido? David Porto, muito bom dia, Porto. Detalhes com você agora. Conta aí, Porto.
1: Olá, bom dia, Pinheiro. Bom dia, ouvintes. Isso mesmo, finalizou na noite de ontem o julgamento e foi de grande repercussão em Carinhanha o júri do Hugo Chaves dos Santos, que foi novamente absolvido. O Tribunal de Justiça da Comarca de Carinhanha, aqui no oeste da Bahia, chegou ao veredito final nessa terça-feira, dia 28, após a segunda sessão de plenário. O réu, o Hugo Chaves, ele foi absolvido mais uma vez das acusações de homicídio qualificado contra Teófilo Moreira Alves, popularmente conhecido como Theo. De acordo com a sentença oficial assinada pelo juiz-presidente do Tribunal do Júri, o Dr. Arthur Antunes, os membros do Conselho de Sentença, ao serem quesitados, reconheceram por maioria a materialidade do crime, ou seja, que aconteceu o crime. Porém, eles negaram a autoria. Isso significa que os jurados, eles confirmaram que o homicídio ocorreu, mas não acreditam que teria sido o Hugo o autor dos disparos. Durante o julgamento, o Ministério Público requereu a condenação do acusado pelo crime de homicídio qualificado. No entanto, a promotoria solicitou o decote de uma das qualificadoras previstas inicialmente na denúncia. Em contrapartida, a equipe de defesa pautou sua argumentação na negativa de autoria, requerendo a absolvição do Hugo. Diante da decisão dos jurados, o magistrado proferiu a sentença que absolveu o réu, determinando o cancelamento de eventuais registros cartorários em desfavor do denunciado decorrentes dessa ação penal. O réu já havia sido absolvido em julgamento realizado pelo mesmo caso no dia 4 de dezembro de 2024. Porém, o Ministério Público recorreu do resultado e o Poder Judiciário deu provimento. Quanto ao crime, lembrando como aconteceu, o homicídio que tirou a vida de Theo, na época que tinha 32 anos de idade, aconteceu na noite de 20 de outubro de 2021. A vítima estava na frente da sua residência, na Rua do Campo, no povoado de Vila São João, feirinha do Entroncamento, zona rural de Carinhanha. Na ocasião, o indivíduo chegou ao local em uma motocicleta preta. Ele sacou uma arma de fogo e efetuou os primeiros disparos. Theo chegou a correr para o interior da casa, inclusive gritando por socorro, e tentou lutar pela própria vida, mas acabou caindo e sendo atingido por mais disparos. A vítima chegou a ser socorrida e levada ao Hospital Municipal de Carinhanha, mas já deu entrada na unidade sem vida. Então, pela segunda vez, o corpo de jurado no Tribunal do Júri em Carinhanha entende que Hugo Chaves não foi o assassino de Teófilo Moreira Alves, o Theo da feirinha. E os serviços do judiciário continua. Hoje, nesta quarta-feira, tem outro júri popular, com início previsto às 10 horas da manhã, onde a promotora de justiça continua sendo a doutora Michele Queiroz, representando o Ministério Público. Terá um assistente de acusação, tá? No caso, a advogada Jeane Novaes vai estar sendo assistente de acusação. Os réus é o Daniel dos Santos Silva, também a Elisane dos Santos da Silva, o Elias dos Santos da Silva e Tenilson dos Santos da Silva. Os advogados de defesa, conforme consta em pauta de julgamento, será trazido à defesa pela uma defensoria pública e a vítima desse caso, Hugo Araújo do Nascimento. Ou seja, hoje, logo mais às 10 horas, temos outro júri aqui na cidade de Carinhanha.
0: Obrigado, David Porto. Até daqui a pouco. 7h36. Bom, foi, portanto, absolvido, foi inocentado o Hugo Chaves pelo assassinato aí de Teófilo, Theo, da Vila São João. Então agora, considerado inocente, absolvido, ficha limpa, através aí do julgamento de ontem, através da justiça. E agora a pergunta que se faz: Hugo Chaves foi inocentado. E agora a pergunta que se faz: quem foi o responsável pela morte do Theo, aí da Vila São João? A resposta tem que ser dada ainda à família, aos amigos, pelas autoridades, que precisa continuar investigando e, quem sabe, aí apontar outros nomes, outros suspeitos, para se chegar à autoria desse assassinato. O acusado, principal acusado, foi inocentado. Então agora a pergunta que se faz: quem matou o Theo aí da Vila São João? 7h37 no nosso Café com Notícias, Ronaldo Santos do Nove Mistura. 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
0: 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Vamos lá, gente, agora 7h40 no nosso Café com Notícias. Vem pra cá, Joel Filho, vem pra cá, Joel Filho. 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
3: 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Jotão, quero aproveitar e mandar um abraço especial para Dona Guinha e seu Antônio de Julim, que está assistindo seu programa nesse momento.
0: Obrigado pela audiência.
3: Manda um alô lá para mim, que eu estou aqui ouvindo todo dia. O pessoal está sempre acompanhando o seu programa. Graças Você sabe que é Deus, líder em audiência nos quatro cantos da nossa querida Carinhã. E uma satisfação muito grande quando a gente passa na rua e o pessoal tá falando: ô, eu tô ouvindo você lá, pede Jota pra mandar um alô lá pra mim. Então é graças isso, Dona Guinha, seu Antônio de Julinho, um grande
0: Dona
3: abraço.
0: Dona Guinha, seu Antônio de Julinho, grande abraço, bom dia.
3: Tem também o Ruca lá em Malhada também, que ele tá assistindo.
0: Bora, Ruca!
3: Isso, ele que tá ali no Pendura Saia ouvindo seu programa.
0: Só Pendura Saia, Pendura Short, nem calça não, né?
3: Muito bem, Jota. Jota, sempre bom estar aqui com você.
0: Valeu.
3: Muito obrigado. Mais uma vez.
0: Você volta meio-dia. Você volta com Tarso, depois volta meio-dia. Você hoje tá aqui por conta da rádio, viu?
3: Nós estaremos aí mais uma vez. 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
0: Valeu, Joel. 7h44, eu volto já.

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0: Muito bem, estamos de volta, gente. 7h48 no nosso Café com Notícia, 7h48. Vamos agora para a Avenida Santo Antônio. Vamos para a Avenida Santo Antônio agora. Vamos chamar ele. Ele, quando vem na rádio, quando fala na rádio, todo mundo para escutar. Elias. Elias da Casa Ramalho. Ô, seu Elias. Muito bom dia. Que prazer falar contigo nessa manhã. Bom dia.
1: Que bom falar com você nessa manhã de quarta-feira, 29 de julho. Ô Jota, você sabe que essa data para mim é uma data muito importante, muito especial. 29 de julho, sabe por quê, Jota?
0: Me conta por quê, Elias.
1: Porque é meu aniversário.
0: Olha aí, olha aí, olha aí, olha aí, olha aí. Parabéns para Elias, parabéns para Elias. 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
0: 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Aumenta o som aí!

muito bem, 7h53 no nosso Café com Notícias, 7h53 agora, senhoras e senhores. Vamos lá dar sequência ao nosso programa, né? Vamos lá, deixa eu trazer algumas mensagens aqui da cobrança do povo. Vamos ver algumas cobranças aqui, o que, é que nós temos de cobrança aqui, produção? Iluminação pública, onde é que está escuro? Onde é que está escuro aqui? Vamos lá. E tem foto aqui também, né? Rua Porto Seguro, perto da Lagoa da Sudene. Tem 2 meses lá que a rua está no escuro. Tem foto aqui, ó, as lâmpadas queimadas. E não foram trocar. Rua Porto... Cadê Amaral? Rua Porto Seguro, perto da Lagoa da Sudene. Tem aqui as fotos. Tô vendo aqui as imagens. Bora iluminar, hein? Bora dar luz aí, Amaral. Dá luz pro povo aí, viu? Rua Porto Seguro, perto da Lagoa, bairro Sudene. Agora, pela foto que eu tô vendo aqui, viu? A cobrança não é da rua, é das lâmpadas, né? Mas pelo que eu tô vendo aqui, rapaz, essa rua precisa dar uma melhoradinha, não precisa não? Tô dando uma melhoradinha, viu? Tá feia aqui essa rua, viu? Tá feia a rua. Ó, tem umas crateras aqui, acho que choveu, algo escorreu. Abriu umas crateras na rua. Meu Deus, essa cobrança é por minha conta, pode deixar. Precisa melhorar, viu? Aliás, tem muita coisa que precisa melhorar. É muita coisa que tem que melhorar. Mas essa aqui, essa aí também tá precisando, além das lâmpadas. Aí perto da Lagoa da Sudene. 7h55 agora, 7h55 no nosso Café com Notícias. Também cobranças de iluminação lá no Julião. Olha o povo querendo luz no Julião também. Deu uma melhorada, não deu? Alguns meses aí. Mas tem rua, tá no escuro ainda, viu? O pessoal da Secretaria de Obras aí de Malhada, dá uma verificada no Julião, onde é que tá escuro ainda. Mas deu uma melhorada, deu uma melhorada. Aguiás, o povo tá precisando de água doce. Aguiás é Malhada, né? O pessoal do Aguiás, tá me pedindo aqui água doce. Povo da Barrinha, também cobrando água doce. Operação, o carro pipa. Água doce do carro pipa. Lá na Barrinha também. Aí tocou num ponto sensível, né? Água. Água, meu amigo. Água é um negócio que a gente não pode ficar sem, né? Bom dia, Tamires de Beg. Abraço, Tamires. Acompanhando a gente aí, bom dia. Vamos ter... exatamente. Água, povo aí da Barrinha. Abraço aqui o povo da Vila Nova, acompanhando a gente. Alô, Jaldo, bom dia, Jaldo. Tudo bem? Pessoal de Coribe, olha aí, rapaz, olha aí. Edinalva e Cheiroso, no Alto da Colina. Bom dia. Casal nota 10, esse casal aí, ó. Pessoas educadas, amáveis. Né, gentis, atenciosas. Isso aí. Muito bom dia. Obrigado pela audiência, hein? Muito obrigado. Essa questão da água doce... Quem cobrou também esses dias foi o pessoal lá da Santa Luzia. Essa questão da água doce no Pipa. É um trabalho complicado. É um trabalho complicado. A logística para abastecer no Pipa essas comunidades é complicada. O que vai melhorar a situação, a gente vai estar cobrando, o povo vai estar cobrando também, porque ninguém vai ficar sem água doce para beber mesmo. A gente vai continuar cobrando aqui, mas é um trabalho difícil. Pense no negócio, uma logística complicada essa. Então tem que ter muita boa vontade, muito esforço para fazer, para atender o povo, porque senão o povo vai ficar com sede da água doce. Porque nem todo mundo tem aquela cisterna ainda. Agora, teve um trabalho recente, que
Estão construindo um monte de cisterna, daquela de captação da água da chuva, em muitos lugares aí. Vai ajudar bastante. Vai dar uma força boa, porque ali ajuda, viu? Aquela cisterna, meu amigo, ajuda e muito. Ajuda e muito. Mas nem todo mundo tem e precisa do carro-pipa. E essa logística do pipa é complicada. Quando vai resolver isso? Vai amenizar muito quando tiver água tratada nas torneiras do povo. Aqui em Carinhanha, eu já sei, está acompanhando esse projeto da Água Doce, já estou mexendo na estação lá no Moreira, Cabacinha, aquela região. A encanação já está chegando em muitos lugares, muitos pontos. Então vai levar água doce para essa região aí de Cheira Cabelo, Santa Luzia, Barrinha, Capinão, Riacho de Capinão, Assentamento de Santa Helena, vai levar Carneiro, vai Baixa do Mocambo. Isso a gente sabe que vai melhorar muito. Mas até lá é importante também ter esse esforço para onde o pessoal está mais precisando da água doce. Dá um jeito aí de mandando no carro-pipa, vai levando, porque até resolver isso aí. Malhada, eu não sei como é que está a programação sobre isso, mas também algo a se pensar, para que não dependa-se de carro-pipa. Lembra aquele tempo dos coronéis, né? Aquele tempo dos coronéis onde quem tinha água tinha um poder, lembra? Passou muito naqueles filmes mais antigos, né? Do Sertão. Aí onde tinha o pipa, onde tinha o poço lá, o coronel mandava. A gente não está nesse tempo, a gente está no tempo totalmente oposto. Mas a gente está mais no tempo mais moderno, né? E o povo está mais consciente também. Vamos lá, gente. Agora 8 horas em ponto, nosso Café com Notícias. Daqui a pouco David Porto segue com a gente. Agradeço aos nossos anunciantes, empresas que estão com a gente aqui tomando um cafezinho com notícias. Nesta quarta-feira, 29 de julho, aqui conosco, deixa eu trazer um recado do Sindicato Rural aqui de Malhada. O projeto Agro Amigo avisa aos seus clientes que pagaram a última parcela do projeto e aqueles que vão renovar e vão pagar até dia 30 de novembro, que ainda não renovaram seu financiamento, pode comparecer ao atendimento do Agro Amigo em Malhada. Dia 3, 8 horas da manhã, segunda-feira no sindicato, na sede, em Malhada. Dia 5, quarta-feira em Canabrava, no salão da delegacia sindical. E dia 7, às 8 horas, na sexta-feira, na sede do sindicato de Malhada. Documento, você já sabe, cópia colorida do RG e CPF, cópia do CAF, Pronaf B, cópia do CAR, Cadastro Ambiental Rural, endereço de e-mail e o cadastro ativo na DAB, quem for comprar bovinos. Não esqueça. 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
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Muito bem. Um abraço a todos, eu volto meio-dia. Fique agora com o David Porto e a sequência do nosso Café com Notícias. Tchau, minha gente, e até meio-dia. Vamos nessa, meu povo! Música.

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6: Opa! 8 horas e 9 minutos. Jornal Primeira Hora, seu café com notícias. No ar contigo, David Porto, na segunda parte do programa. Vamos até as 8h30, levando muita informação. Nesta quarta-feira, dia 29 de julho de 2026, é muito bom ter a sua companhia, muito bom ter a sua audiência. E vamos juntos na 91 Rádio Pontal, trazendo muita notícia.
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6: Os principais assuntos da sua região estão aqui. Tem também a sua participação no 3485-2041. Tá, esse é o nosso WhatsApp, 3485-2041, onde você participa, manda a sua mensagem, a sua solicitação, a sua cobrança, a sua crítica ou até mesmo o seu elogio. 8 horas, 10 minutos, só começando, a gente vai trazer hoje diversos assuntos de grande relevância para você que está acompanhando o programa. José Rocha anuncia festa de aniversário com Leonardo e outras atrações em Coribe. Comando de Policiamento Meio-Oeste lança Operação Romaria 2026 com o maior aparato de segurança já montado em Bom Jesus da Lapa. A gente vai falar sobre pesquisas, tanto estadual quanto federal. E vamos falar também sobre onda de acidente que aconteceu ali em Guanambi, no sudoeste do estado da Bahia. 8h10, estamos só começando. você está nos ouvindo de onde? Qual cidade? Qual localidade? Está nos ouvindo pelo aplicativo ou pelo transmissor? Mande a sua mensagem em 3485-2041. O deputado federal José Rocha, do União Bahia, na verdade União Brasil, divulgou por meio das suas redes sociais o convite para a comemoração de seus 78 anos. O evento será realizado no próximo dia 16 de agosto, na Fazenda Volta do Rego, em Coribe, na saída para o município de Cocos. Segundo o parlamentar, o evento será um momento de confraternização, reunindo amigos, lideranças políticas e também convidados. Entre as atrações confirmadas estão o cantor Leonardo, que está aí estourado, continua estourado, né? Leonardo é um sucesso e sempre foi um sucesso, se caía de agora para frente. Além de Leonardo, teremos a Sabrina Monteiro, Jaleco de Couro e também o Doro do Brasamundo. Na publicação, Zé Rocha, ele afirmou que celebrar os 78 anos representa um momento de gratidão pela trajetória construída ao longo da vida pública e pelas amizades cultivadas durante a sua caminhada.

Aí ele falou, chegar aos 78 anos é motivo de muita gratidão. Ao longo dessa caminhada, tive o privilégio de construir amizades verdadeiras, servir ao povo da Bahia e compartilhar tantos momentos especiais com pessoas que fazem parte da minha história. Será uma alegria imensa receber você para celebrarmos juntos essa data tão importante. O evento segundo ele aqui, o evento é para reunir os amigos e tal. Tem quem diz, né, que também é para aproveitar e fazer aí uma mexanzinha pro filho, né, o Manuel Rocha, que é deputado estadual e pré-candidato a deputado federal. Agora, eu sei te dizer que uma contratação de Leonardo não é pouco dinheiro não, viu? Não é pouco dinheiro. Você pega aí um cantor, deixa eu ver aqui a agenda de Leonardo. Agenda não, o cachê de Leonardo, quanto é que tá? Cachê de Leonardo. Vamos ver aqui quanto é que tá. Em torno de 650 a 950 mil reais. Conforme informações de IA, viu? O G1 disse aqui em uma matéria, aqui é 2025. Mas então, o cachê do cantor Leonardo varia geralmente entre 650 e 950 mil por apresentação pública ou em prefeituras, dependendo dos fatores como logística, tamanho do evento e negociação. Como o Leonardo tem uma certa aproximação com o Zé Rocha, vamos supor aí que ele baixa para 500 mil, 450 mil, 400 mil. Mas mesmo assim tem a parte da logística. Por exemplo, palco, iluminação, segurança, hospedagem. Você tem o espaço ali, o local que tem que ser preparado. Certamente deve ter aí bebidas, deve ter um churrasco. Então é muito dinheiro. José Rocha é um cara bem sucedido. Deputado federal, um médico, deputado federal. E para ele é possível sim uma contratação dessa. Mas não é pouco dinheiro não, viu? Deputado José Rocha confirmou Leonardo. Então você que tem vontade de conhecer o Leonardo, a oportunidade mais próxima é essa, de assistir o show de Leonardo lá nos 78 anos do deputado Zé Rocha em Coribe, que vai ser no dia 16 de agosto. Tá faltando aí, deixa eu ver aqui, 16 de agosto... uns 15 dias mais ou menos. Uns 15 dias mais ou menos. 8 horas e 16 minutos, programa Jornal Primeira Hora, seu café com notícias. Cumprimentar você que está nos acompanhando no programa e dizer que é um prazer muito grande ter a sua audiência. Deixa eu ver quem está com a gente aqui, mandou mensagem. Ó, daqui a pouquinho tem evento político lá no município de Malhada. Não é politiqueiro, é política, de políticas públicas, viu? A prefeitura vai estar em uma localidade, daqui a pouquinho a gente fala sobre qual vai ser a realização dessa vez. Bom dia, David. Estou te ouvindo em Mucambo. Isabel está nos acompanhando. Deixa eu ver quem está com a gente também, ouvindo o programa.
Darlene do Aguiar, Darlene e essa demanda da Casa Popular em Darlene. Relaxa, não perca as esperanças que um dia chega, mulher. Não perca as esperanças. Pronto, vamos de informação. 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

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E vamos seguindo o programa. A voz está um pouco ruim ainda, mas vamos entrando na linha, viu? Daqui para frente. 8h22. Um bom dia para você que está nos acompanhando. Bom dia. Não disse de onde é e o nome, mas disse um bom dia. Então, bom dia para você que está nos ouvindo e mandou uma mensagem aqui no nosso WhatsApp da Pontal, 3485-2041. David fala da previsão. Você quer a previsão do tempo? Se tem chuva, vamos lá para a previsão. Previsão do tempo para Carinhanha, os próximos 15 dias. Mas previsão de chuva, minha irmã, tá difícil, viu? Ter chuva nesses dias agora. Então, a previsão para hoje é de zero chuva, não tem previsão, não tem possibilidade de chuva, conforme a previsão. Deixa eu ver aqui nos próximos dias. Hoje, dia 29, não tem previsão de chuva, assim, segundo o site Clima Tempo. Amanhã, quinta-feira, dia 30. Quinta-feira, dia 30, deixa eu ver aqui. Tá atualizando. Não tem previsão também, mas

tanto amanhã, sexta-feira e sábado, tem um alerta de baixa de umidade. Então prepare a sua garrafinha de água, umidificador, climatizador, porque vai ter baixa umidade. Domingo também não tem. Ó, dia 3, 4, 5, 6 e 7, tudo com alerta de baixa umidade. E não tem previsão de chuva para esses dias. E fechando os próximos 5 dias também, 8, 9, 10, 11 e 12, também não tem previsão de chuva, tá bom? Aí, a previsão de chuva que você pediu.

0: Gente, tem pesquisa da Quaest. Em São Paulo, Tarcísio tem 41% no primeiro turno. Haddad, 26%, governo de São Paulo. Na Bahia. Como é que está a Bahia, Porto? Vamos falar também daqui a pouquinho. Mas antes, deixa eu ir aqui para Bom Jesus da Lapa trazer informações sobre um evento histórico que aconteceu ontem. A Secretaria de Segurança Pública do Estado da Bahia, com a sigla SSPBA, lançou oficialmente na manhã desta terça-feira, dia 28 de julho, em Bom Jesus da Lapa, a Operação Romaria 2026. A ação contará com a maior estrutura de segurança pública já empregada durante os festejos religiosos do município. A cerimônia de lançamento reuniu autoridades civis e militares, entre elas o prefeito do município, representante das forças de segurança integrantes do Comando de Policiamento Regional do Meio Oeste, o CPRMO. Neste ano, a operação ela mobilizará efetivo da Polícia Militar, também da Civil, do Corpo de Bombeiros, do Departamento de Polícia Técnica, DPT, e também da Guarda Civil Municipal. Como novidade, a estrutura contará ainda com o grupamento aéreo, ou seja, o agrupamento aéreo, que é conhecido como AGRAE, equipamentos que facilitam o policiamento ostensivo. Terá também a equipe da cavalaria e o esquadrão de motocicletas. Meu Deus do céu, aqui é segurança para a capital. Ampliando a capacidade de resposta e o policiamento em toda a cidade. E aí, quem não gostou foram aqueles que tradicionalmente vão lá para furtar. Aí vai dar feio, hein? Entre os dias 28 de julho, que foi ontem, e 6 de agosto, a cidade de Bom Jesus da Lapa, popularmente conhecida como Capital Baiana da Fé, ela celebra os 335 anos da tradicional Romaria de Bom Jesus da Lapa. Durante o período da Romaria de Bom Jesus, a Polícia Militar ela vai empregar um efetivo reforçado, viaturas, equipes especializadas e um planejamento estratégico para intensificar o policiamento em áreas de grande circulação de pessoas. Vias de acesso ao município ficarão bem vigiados, locais de peregrinação e espaços onde serão realizadas as celebrações religiosas. Você, quem nunca ouviu falar sobre Bom Jesus da Lapa, hein? Quem nunca ouviu falar? Eu, desde criança, ouvi a minha mãe falar da mãe dela que ia para Bom Jesus da Lapa, de uns parentes da mãe dela, que ia, inclusive, naquele período o pessoal comprava muitas lembranças, né? Traziam, como até hoje acontece. Eu, parece ser até mentira, mas eu nunca fui nessa Romaria. Fui em Bom Jesus da Lapa duas vezes, mas somente ali naquela parte inicial. Nunca, não conheci ainda essa igreja. Que tem lá, a Gruta do Bom Jesus. Mas ainda, se Deus quiser, eu pretendo ir lá, viu? Conhecer. E você que não foi ainda, é a oportunidade. Começou o período de Romaria 2026. Um evento que reúne milhares e milhares de pessoas. Tá bom? 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Olha, colocou agora o número do telefone, que bom. 8:33, o tempo passou. Na sequência vem Tarciana Lopes e o programa Bom Dia Pontal, trazendo muita música bacana para você. Eu vou ficando por aqui, na sequência vem ela, tá bom? E aí você que está nos acompanhando, muito obrigado pela audiência de sempre. Obrigado por essa companhia maravilhosa. Forte abraço e até meio-dia.
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6: Obrigada.

0: É não, viu? Perdeu.
1: Nunca mais.
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0: Com vocês, meu poeta Dorgival Dantas, meu camarada. Gente. Vai. Doge, hoje eu lembrei de você, acredito?
4: Eu também tava pensando em tu.
0: Deu certinho, então.
4: Empatemos.

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3: Bom dia.
2: Tá na Pontal, tá legal. Meus amores, a partir de agora, muita alegria no seu rádio, porque tá começando o nosso Bom Dia Pontal.

0: junto com você. No Bom Dia Pontal. Muito bem, tá na Pontal, tá legal, começando a nossa programação. A programação das manhãs da Pontal no ar. O Bom Dia Pontal. E aí, meus amores, como é que vocês estão? Todo mundo bem por aí? Eu espero que sim, que estejam todos muito bem. E se não tiver tudo bem, lembra sempre que tudo passa e vai ficar tudo bem. A partir de agora, até o meio-dia, vamos juntinhos. Eu daqui, você daí, aquela troca deliciosa de companhia aqui na manhã da Pontal FM, tá? Então aumenta o volume do rádio, porque o nosso Bom Dia Pontal tá no ar.
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0: Hoje, 29 de julho do ano 2026, a lua no céu é cheia, estamos no inverno brasileiro. O signo do mês é leão. 29 de julho, comemora-se o Dia Internacional do Tigre, que foca aí na proteção e preservação da espécie. Também é dia da identificação, que lembra a emissão do primeiro documento de identidade no Brasil em 1904. Também é dia de Santa Marta, que celebra a Santa Católica, conhecida por acolher Jesus em sua casa. O Bom Dia Pontal ao vivaço, daqui a pouquinho, destacando as previsões astrais, a nossa mensagem positiva. Você vai ouvir daqui a pouco também aqui. O Bom Dia Pontal destacando também, durante aqui a nossa programação, muita música boa, sua participação no nosso WhatsApp Pontal 3485-2041. Tudo isso e muito mais agora na nossa manhã. Final do programa, aquela mensagem linda de otimismo, que eu sei que você ama ouvir as mensagens aqui no nosso Bom Dia Pontal, tá, meus amores? Bom dia muito especial para você que tá em casa, você no trabalho, você aí no seu comércio, me ouvindo através do seu rádio na Sintonia 91.5, no seu foninho de ouvido, também na internet, através do site pontalfm.com.br ou o aplicativo Pontal FM. Sejam todos muito bem-vindos e que o seu dia, o meu dia, seja assim repleto de coisas boas. E a Deus a nossa gratidão por mais essa oportunidade de estarmos juntos aqui.
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2: Com vocês, Murilo Rufi,
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0: Uma salva de palmas, Murilo Ru.
1: Valeu, Goiânia.
0: Valeu, Murilo.
1: Que delícia, tamo cara. Junto. Tem que respeitar.
0: Que é isso.
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0: na Pontal Tá Legal, aqui na nossa manhã, o sucesso com o Tiaguinho, Em Busca da Minha Sorte. Também curtimos Bruno Rosa, Atriz Demais.
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0: E vamos trazer a nossa mensagem positiva neste lindo dia. Aqui na nossa manhã, quarta-feira, hein, minha gente? Quartou. E a mensagem que eu compartilho hoje com você é do Júlio César, que diz que a última palavra pertence a Jesus. O desânimo, ele chega como conselheiro. Ele senta aí do seu lado e fala baixinho. Diz que você já tentou demais. Diz que ninguém sentiria falta se você parasse agora. O desânimo raramente grita. Ele insiste. Repete a mesma frase todos os dias, até você confundir aquela voz com a sua própria voz. Meus amores, existe um limite em toda a força humana. Você já encontrou o seu e por isso está cansado. Cristo entra exatamente nesse ponto. Ele sustenta o que você não consegue mais carregar sozinho. Quem se apoia nele descobre o fôlego onde antes só havia esgotamento. As pessoas falam a partir do que enxergam, viu? E elas enxergam pouco. Elas viram o seu erro, a sua fase difícil, o seu momento de queda. Mas nada disso é a sua história completa. Ei, Deus enxerga o fim desde o começo e o veredito. O veredito dele é o único que permanece. Portanto, não gaste aí a sua energia obedecendo a quem te... Não gaste a sua energia respondendo a quem te julgou, tá? Gaste a sua energia obedecendo a quem te chamou. Portanto, levanta hoje, faça a próxima coisa certa, mesmo que pequena. A obediência de hoje abre a porta do amanhã. Essa é a nossa mensagem para você que está aí ouvindo o Bom Dia Pontal, de repente acordou assim, desanimado, desanimada, que essa mensagem aí entre no seu coraçãozinho e traga ânimo para o seu dia e para a sua vida. E que você nunca se esqueça que tudo passa e vai ficar tudo bem.

0: na Ponta Alta Legal, linda canção da Maria Marçal, não tem como dar errado, não tem não, minha gente, quando Deus tá do nosso lado, né, não tem como dar errado jamais, é o cuidado de Deus, ele cuida de tudo nos mínimos detalhes, né, meus amores? Mesmo nos dias mais difíceis da sua vida, Deus vai estar lá, ó, do seu ladinho, tá bom? Faltando 2 minutos para as 9 horas da manhã, é hora de conferir aqui o horóscopo do dia. Vamos acompanhando?
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0: Muito bem, as primeiras previsões...
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0: Arianos e Arianas, tudo bem por aí? Bom dia. E o horóscopo completo você acompanha aqui, tá? Então vamos conferir como você será influenciado hoje. Atenção entre Vênus e Marte, vai pedir cautela extra para não se distrair no serviço logo cedo. Ainda bem que seu lado criativo e a habilidade para agir junto com os colegas vão garantir boas oportunidades de se destacar mais tarde. Com Sol e Júpiter iluminando seu paraíso astral, você vai dar um show em qualquer área que dependa aí da sorte para ter sucesso. Jogo ou sorteio podem surpreender. A lua cheia movimenta o romance, que também vai contar com proteção das estrelas. 9, 36 e 25 são números da sorte. Preto é a cor do dia. Oiê, bom dia para você do signo de Touro. Atenção ao que os astros dizem para vocês nesta quarta-feira, hein? Pode surgir uma oportunidade de ganhar um aumento ou promoção hoje. Mas Vênus e Marte vão pedir atenção com os gastos logo cedo, ok? As estrelas ajudam a dar aquele empurrão na sua carreira. O seu lado ambicioso vai ganhar destaque e você não vai sonhar pequeno. Sol e Júpiter deixam a convivência em casa mais animada e você pode estar repondo as energias. Se tirar um tempo, claro, para curtir aí o seu cantinho. Não exagere na possessividade, porque o ciúme atrapalha os seus planos na paquera ou com par. Verde esmeralda é a cor para hoje, 42, 4 e 33 são esses os números da sorte. E agora, falando com você do signo de Gêmeos, é o seu signo? Então atenção aqui, hein? Vênus e Marte sinalizam algum desgaste aí nas relações familiares logo cedo. Ainda bem que Sol e Júpiter favorecem o diálogo mais tarde e dá para voltar às boas com todo mundo. Sua habilidade para unir as pessoas, manter uma boa conversa e mostrar suas ideias serão os maiores trunfos hoje. Com mais facilidade que o normal para aprender coisas novas, você tem tudo para se destacar no serviço. Pode ser divertido dar um rolê por aí para estar se divertindo e paquerar. Verde é a cor do dia, 17, 15 e 53 são números da sorte para você do signo de Gêmeos. Meus amores, daqui a pouco mais previsões para você do signo de Câncer, Leão e também Virgem. O nosso Bom Dia Pontal aqui, daqui a pouco destacando a primeira edição do Pontal Notícias, você bem informado. 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
11: Pontal Notícias, vamos conferindo informações na nossa manhã e por aqui a primeira edição no ar. Campanha Julho Amarelo reforça combate a hepatites virais. Tatiana Alves, repórter, traz as informações.
12: O mês de julho é marcado pela campanha Julho Amarelo, que reforça a prevenção e o combate às hepatites virais. A iniciativa alerta para a importância do diagnóstico e do tratamento precoces. Essas ações são fundamentais para reduzir a inflamação do fígado e evitar complicações graves, como a cirrose e o câncer hepático. De acordo com a Sociedade Brasileira de Hepatologia, pacientes que não recebem acompanhamento adequado podem desenvolver formas crônicas da doença. Em cerca de 30 a 40% dos casos, a infecção pode evoluir ao longo da vida e provocar problemas mais sérios de saúde. A entidade incentiva ações de conscientização em todas as regiões do país. A estratégia é descentralizar as atividades e estimular médicos associados a promoverem campanhas informativas diretamente em suas cidades. Além disso, a sociedade médica atua como fonte de orientação e esclarecimento para a população. Entre as principais recomendações dos especialistas estão a vacinação, a realização de testes para detecção precoce e a adoção de hábitos seguros de comportamento e higiene. Em visita ao Rio de Janeiro, o ministro da Saúde, Alexandre Padilha, reforçou essa estratégia ao destacar a ampliação da cobertura vacinal contra a hepatite nas últimas décadas.
13: Começamos com a oferta da vacina para os profissionais de saúde, depois para os estudantes das profissões de saúde. Em 93, 94, eu fui em primeiras turmas como estudante de medicina a receber a vacina. Depois, a expansão dessa vacinação a partir de 1998, dentro do Sistema Único de Saúde. E depois, grande expansão para chegarmos à cobertura vacinal na primeira infância, para garantirmos a expansão dessa cobertura vacinal para os adultos.
12: A imunização varia conforme o tipo de hepatite. No caso da hepatite B, a vacina é indicada para toda a população, mas a recomendação é ainda mais importante para profissionais de saúde, pessoas com múltiplos parceiros sexuais, quem vive com HIV, pacientes com doença renal crônica e pessoas com baixa imunidade. Já a vacina contra a hepatite A é recomendada para crianças, homens que fazem sexo com homens e viajantes com destino a áreas onde a doença é mais frequente. A orientação dos especialistas é clara: buscar informação, manter a vacinação em dia e realizar exames quando necessário são medidas essenciais para prevenir a doença e proteger a saúde do fígado. Com informações da Agência Brasil, da Rádio Nacional no Rio de Janeiro, Tatiana Alves.
11: Obrigada, Tatiana, pelas informações.
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11: Pontal FM 913, próxima edição do Pontal Notícias, você vai acompanhar aqui a partir das 10 horas da manhã. E por aqui, vamos seguindo com muita alegria, com muito alto astral na nossa manhã. É a manhã da Pontal.
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11: Lindo dia pra você e pra mim também.
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carro. 9:18, daqui a pouco as previsões astrais para você do signo de Câncer, Leão e também Virgem, no nosso Bom Dia Pontal, tá, meus amores? Um ótimo dia para você, onde quer que esteja. Tá aí ouvindo o nosso Bom Dia Pontal? Vem participar aqui com a gente. Manda aquele bom dia bem especial para mim aí, vai. Tô aqui te esperando no Zap da Pontal.

0: 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Marília Mendonça, foi por conveniência. Curtimos também Eli Justi, Calguel, aqui na nossa manhã. Esse é o Bom Dia Pontal. Tá na Pontal, tá legal. E agora é hora de conferir as previsões astrais.
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0: Bom dia, você do signo de Câncer. O que os astros reservam para vocês hoje? Aposte no jogo de cintura pela manhã para encaixar qualquer imprevisto aí na sua agenda. Assim vai se sair melhor do que esperava. Mas o diálogo vai pedir atenção redobrada pela manhã, então ouça aí o seu sexto sentido e não fale demais. Com Sol e Júpiter sinalizando boas vibes para o seu bolso, você tem tudo para receber ótimas notícias aí no setor do dinheiro. É hora de engordar a poupança, comprar algo que deseja ou fechar bons negócios. A atração física cresce e a lua cheia sinaliza momentos para lá de animados na intimidade. Amarelo é a cor para hoje, 39, 57 e 12 são os números da sorte. Leoninos e leoninas, bom dia, atenção, hein? As previsões para hoje diz que fica mais fácil se entender com os colegas e com outras pessoas próximas. A habilidade para unir forças e até iniciar parceria ou sociedade tem tudo para ser um diferencial no serviço. Lute pelo seu reconhecimento, pelo reconhecimento que você merece. A noite promete ser mais divertida se você tiver a companhia da família ou dos amigos. Mas é melhor redobrar a atenção com dinheiro logo cedo para fugir de prejuízo. O romance conta com ótimas energias, ainda mais se mantiver o astral lá em cima. É hora de promover um ficante a namorado oficial se vocês já estão juntos. Magenta é a cor do dia, 39, 48 e 9 são números da sorte. Falando com você do signo de Virgem, a astrologia de hoje, Virgem, diz o seguinte: Vênus e Marte vão se desentender e pedem atenção com críticas ou cobranças logo cedo. Ainda bem que sobra foco para cuidar de assuntos práticos e colocar as mãos na massa. Aproveite aí o astral favorável para finalizar um serviço. Tudo indica que estará mais disciplinada e pode fazer alguns sacrifícios para cuidar do seu corpo. É um ótimo momento para abandonar o mau hábito, tá, Virgem? Um flerte com um colega pode empolgar se você tá só, mas talvez tenha que manter isso escondido por enquanto. Já o romance, ele pode ficar assim meio sem sal. 17, 33 e 53 são números da sorte. Cor do dia é marrom. Daqui a pouco tem mais previsões astrais aqui no nosso Bom Dia Pontal para você de Libra, Escorpião e também Sagitário. Bom Dia Pontal trazendo mais sucessos aqui na nossa manhã. Agora quem canta para nós é o Zé Neto e Cristiano, Cadeira Cativa. 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

0: Muito bem, meus amores. De volta por aqui o Bom Dia Pontal. 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Agora 9h40, hora de conferir mais previsões astrológicas aqui no nosso Bom Dia Pontal, hein? Vamos conferindo a terceira parte. Acompanhe.
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0: Oiê, bom dia para você que é do signo de Libra, Librianos e Librianas. Atenção, hein? Você começa o dia, Libra, esbanjando carisma por onde passar. Aproveite qualquer oportunidade para se divertir ao lado dos amigos. A sorte tem tudo para sorrir para o seu lado. Mas planos para uma viagem? Talvez vão precisar de atenção redobrada logo cedo. Mostre suas ideias e coloque a criatividade em prática na hora de cuidar do serviço. Só tenha cautela aí para não se distrair com tanta facilidade no início da manhã. Romantismo e altas doses de carinho vão garantir ótimos momentos na vida a dois. Prata é a cor para hoje. 38, 2 e 20 são números da sorte. Alô, você do signo de Escorpião? Vamos conferir como você será influenciado pelos astros hoje. Você vai encontrar apoio e carinho na companhia dos familiares. As estrelas prometem movimentar os assuntos ligados à sua casa e à família. Quem trabalha em casa, com produtos ou serviços para o lar, tem boas chances de conquistar avanços significativos. E com o Sol e Júpiter turbinando sua vida profissional, pode ter aí ótimas notícias agora. Vênus e Marte vão se desentender e pode sobrar para suas amizades, portanto, vá com calma. Ciúme ou possessividade pode trazer um tempero extra para o relacionamento a dois, se não exagerar na dose. Dourado é a cor para hoje, 46, 3 e 30 são números da sorte. Bom dia para você aí do signo de Sagitário. É o seu signo? Então acompanhe o horóscopo do dia aqui para você. E hoje você terá facilidade para mostrar suas ideias, expandir contatos, lidar com assuntos que exigem raciocínio rápido. A comunicação será o grande destaque, mas a tensão entre Vênus e Marte logo cedo vai pedir atenção extra na vida profissional. Sol e Júpiter vão animar as viagens e contatos com pessoas de longe hoje. Circular por aí será uma ótima maneira de animar os relacionamentos e rever amigos. A paquera vai ganhar um impulso e tanto hoje. E podem surgir muitos contatinhos, inclusive nas redes sociais. Cinza é a cor do dia, 27, 36 e 2 são números da sorte. Daqui a pouco tem as últimas previsões astrais aqui no nosso Bom Dia Pontal, tá, meus amores? Continuem ligados aqui na nossa manhã. 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

0: tá na Pontal, tá legal. Ted Simas, aqui no nosso Bom Dia Pontal, Los Control, aqui na nossa manhã. É, tem um recado, um comunicado aqui, minha gente, do SAAI. Atenção, hein? Comunicado do SAAI avisando que haverá interrupção no abastecimento de água na sede de Carinhanha hoje, tá? A partir das 21 horas. E o diretor Damião, o diretor do SAAI, Damião, traz aqui para você esse comunicado, tá bom? Então presta atenção aí, ó. Bom dia, Damião.
1: Bom dia, Tassiana. Bom dia, ouvintes da Rádio Pontal FM. Hoje a gente vai estar realizando a limpeza mensal da estação de tratamento de água aqui da cidade. Essa limpeza, ela é necessária para que o tratamento ocorra dentro dos padrões e resoluções do Ministério da Saúde. Então, mensalmente, a gente faz a limpeza da estação de tratamento aqui, no Estreito e as demais estações que o SAAI tem no município. E, especificamente, hoje a gente vai estar realizando a limpeza aqui da nossa estação aqui da cidade. Então, o fornecimento de água vai ser interrompido das 9 horas da noite à meia-noite. A gente escolheu, né, de um tempo para cá realizar essa limpeza durante a noite, principalmente depois das 8, 9 horas, justamente para não atrapalhar, né, no dia a dia das pessoas, né, que geralmente o consumo de água é maior no período do dia, durante o dia e início da noite. Então a gente já pede as pessoas para se precaver, né? Quem tem reservatório, guarda um pouquinho de água até o retorno, né, do fornecimento. E aqueles que não têm reservatório, a gente já também indica que estejam colocando seus reservatórios, porque o correto é que as pessoas tenham seus reservatórios em casa para que nesses momentos que aconteça limpeza de estação ou algum conserto de alguma rede, né, a pessoa não fique sem água durante aquele intervalo que falta água na cidade ou na zona rural. Então, desde já, a gente agradece a toda a população pela compreensão e estamos à disposição para qualquer dúvida.
0: Ok, Damião, muito obrigada pela participação aqui no nosso Bom Dia Pontal, pelo esclarecimento aí. Portanto, minha gente, explicadinho aí, entendeu? Hoje, portanto, faltará água a partir das 21 horas, às 9 horas da noite, e a previsão de retorno após a meia-noite, tá bom? Faltando 8 minutos para as 10 horas da manhã.
2: E as previsões para Capricórnio, Aquário e Peixes.
0: Bom dia para você do signo de Capricórnio. Atenção aí, ó. Para esta quarta-feira, há sinal de ótimas notícias neste setor e as finanças devem correr melhor do que você esperava nesta quarta. Há sinal de conseguir uma grana extra, fechar um negócio ou ter boas novas com algo ligado à herança. Talvez seja difícil manter o foco no início do dia, mas faça um esforço aí. Desde que faça sua parte e deixe o serviço em dia, tudo indica que o saldo será positivo. Um pouco de ciúme pode estar temperando aí a vida a dois, mas vá com calma. Sol e Júpiter destacam o seu lado sedutor, o que será o grande diferencial na conquista ou no romance. Laranja é a cor do dia. 19, 3 e 48 são números da sorte. Bom dia, você do signo de Aquário. Você começa o dia, Aquário, com mais foco para cuidar de alguns projetos pessoais. Vale concentrar a atenção em tudo que possa ser feito em colaboração com os colegas, pois o Sol e Júpiter vão ressaltar as parcerias. Vai ser divertido fazer contato com pessoas queridas ou se dedicar ao passatempo favorito nos momentos de lazer. A lua cheia favorece passeios, encontros e relacionamentos em geral. Há sinal de briga logo cedo com a tensão entre Vênus e Marte. Mas outros astros vão jogar a seu favor e os assuntos do coração vão reservar ótimas surpresas, ok? Vermelho é a cor para hoje. 36, 10 e 43 são números da sorte, tá, Aquário? Agora você do signo de Peixes, o que os astros reservam para vocês hoje? Sol e Júpiter reforçam sua vitalidade e favorecem cuidados com o corpo. que tal gastar o excesso de energia praticando atividade física? Pode pintar o desejo de diminuir o ritmo, ficar no seu canto e repensar algumas coisas. Pode entrar uma grana que você não estava esperando logo cedo. Tarefas que podem ser feitas a sós devem correr com mais tranquilidade, mas sobra concentração para cuidar de tudo que surgir pela frente. Talvez as coisas andem meio devagar na conquista. Melhor diminuir o ciúme para não arrumar treta à toa com o par. 4, 32 e 40 são números da sorte e a cor do dia é violeta. As previsões astrológicas ficando por aqui.
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0: tá na Pontal, tá legal. Aqui na nossa manhã, Elton John e Dua Lipa. Hora do intervalo, volto já com mais uma edição do Pontal Notícias, você bem informado. 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
0: Pontal Notícias, vamos conferindo informações na nossa manhã. Mais uma edição no ar. Prazo de adesão ao programa Desenrola 2.0 é prorrogado. Agora, prazo final para renegociar dívidas é até 31 de agosto de 2026. Gabriel Correia, repórter, traz todas as informações.
10: mais tempo para renegociar as dívidas. O prazo do programa Desenrola 2.0 foi estendido até o final de agosto. A medida foi anunciada nesta terça-feira. O programa venceria na próxima semana, mas o novo período de vigência vai até o dia 31 do próximo mês. Com a prorrogação, consumidores com pendências financeiras terão cerca de mais um mês para regularizar a situação junto às instituições bancárias, explicou o ministro da Fazenda, Dario Durigan.
13: Esse prazo adicional vai ser importante, inclusive, para que as pessoas que hoje estão tentando acessar os programas de moto, de carro, para trocar sua moto, trocar seu carro, possam resolver eventuais pendências que têm nos bancos previamente, que é usar o desenrola, para depois se enquadrar nas condições para as operações de carro e moto também poderem fazer jus a essas obrigações.
10: Ainda de acordo com Durigan, a extensão do cronograma não demanda novos recursos do Fundo de Garantia de Operações. Ou seja, do ponto de vista fiscal ou impacto direto ao Tesouro Nacional, não gera mais custos.
13: Isso não demandará novos aportes ao FGO, então é sem custo adicional do ponto de vista fiscal. E as condições do programa, elas se mantêm as mesmas do que foi originalmente anunciado. Então, portanto, não tem nenhuma restrição ou ampliação ou alteração com relação ao que a gente apresentou no novo Desenrola Brasil originalmente.
10: Até agora, mais de 9 milhões de famílias foram atendidas pelo programa. 2 milhões e meio renegociaram as dívidas bancárias com pagamento à vista. Mais de 1 milhão e meio optaram pelo parcelamento. E 5 milhões de pessoas tiveram o nome de inadimplentes retirados por causa de débitos de pequeno valor, embora a dívida continue para renegociação futura. A expectativa é que, com o mês adicional de prazo, o total de beneficiários do Desenrola chegue a 10 milhões. A publicação oficial da nova data limite deve ser feita até sexta-feira. Da Rádio Nacional em São Luís, Gabriel Correa.
0: Obrigada pelas informações.
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0: Na Pontal 18. Próxima edição do Pontal Notícias é a partir das 11 horas da manhã. Muito bem, já estou de volta. O Bom Dia Pontal vem junto comigo. Vamos até o meio-dia, vamos.
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0: 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Amores, Bom Dia Pontal, ao vivo em 91.5. E daqui a pouco a sua participação, 3485-2041. Você manda aqui mensagens de áudio, mensagens de texto, fica à vontade, porque aqui você faz a programação juntinho comigo, tá, meus amores? E lembrando que você que vai gravar o seu áudio, procura um lugarzinho assim que não tenha muito barulho, tá? Grava aquele áudio legal. Envia aqui para nós, tenta gravar um áudio de até 40 segundos também, tá? Para dar tempo de todo mundo participar, ok? Não esqueça de falar o seu nome, tá bem? Quando você for enviar o seu áudio, fala o nomezinho, de onde você está ouvindo o nosso programa. E, claro, vai mandar mensagem de texto? Também faça o mesmo, tá? Digita aí o seu nome, de onde você está ouvindo a Rádio Pontal FM e o nosso Bom Dia Pontal, que agora fala com o Helder. 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
14: 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Hoje lá tá igual o trânsito lá de São Paulo, dá mais...

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1: 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Tem perguntinha, não?
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1: China, não tem pergunta, China. Bola uma pergunta aí, China.
0: 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Pronto, já foi. Abraço para Darlene. A Darlene lá do Aguiás pediu aqui o número e já passei aqui o número, tá? Pode chamar aí o gerente Helder, a equipe da Eletromóveis Carinhanha. Tá, e fecha negócio, porque o fecha-mês tá um arraso, minha gente. 10 horas 20 minutos e aqui no nosso Bom Dia Pontal também estamos com o oferecimento da loja Ione Fashion. 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
0: Ou melhor, gente, 10h22, viu? Hora certa, 10h22. Agora tem João Gomes, Deusa Minha.

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0: 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Aqui na nossa manhã, Jorge Mateus Gaivota. A turma do pagode cantou pra nós a música Pedindo a Conta, João Gomes, Deusa Minha. Amores, hora do nosso intervalo, já eu vou voltar e trazendo participação do nosso ouvinte. Já mandou pra cá o bom dia? Aquele bom dia maravilhoso? Ainda não? Aproveita então o intervalo para mandar aquele bom dia no nosso WhatsApp da Pontal, 3485-2041. Em alguns minutos, eu volto com muito mais. 10h32.
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2: Na Pontal 10h39. Tá na Pontal, tá legal. Mores, bom dia Pontal. Até o meio-dia, hoje quarta-feira, 29 de julho do ano 2026. E o bom dia Pontal, as empresas que anunciam conosco, agradecendo a cada empresa, né, a cada parceiro que... tá aqui com a gente todos os dias. 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

0: 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São 10h44, Bom Dia Pontal e a sua participação no nosso WhatsApp.
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0: Muito bem, a participação do nosso ouvinte, 3485-2041, você que tá, ó, desde as 8h30 da manhã, é isso, onde começa o nosso programa, tá aí aguardando, já manda mensagem. Ô Neide, em Julião, bom dia, Neide, pra você e todo mundo aí de Julião, no áudio.
1: Olá, bom dia, Tassi. Tudo bem, Tassi? Minha princesinha do rádio. Comigo tá tudo bem, Tassi, graças a Deus. Quem tá falando aqui é Rosenil, aqui da Fazenda Lagoa de Julho. Se você puder, eu quero que você passe aí uma música para mim com Mastruz com Leite, Catinga de Perua. Quero oferecer para minha mãe Raimunda, meu pai Raimundo, para minha amiga Dona Dalci, aí em Carinha, a rainha da Jequiti, para Dona Elivânia, aí em Carinha, aí família, para Su, lá no Pequi, para você, para Cris, para Cristina, para Ingrid, Mário Sérgio, toda a vida Pontal, tá na Pontal, tá legal.
0: Valeu, Rosenildo, obrigada pela participação. Mais um áudio, vamos lá?
2: Bom dia, Tassino, aqui quem tá falando é Letícia do Ouro. Quero pedir uma música de Amado Batista, capa de revista. Quero oferecer pra Tia Ezo, pra Bernardo, pra vovô, além mãe, Josiane, pra todo mundo que tá na sua, tá lá com data mais sensacional.
0: Muito bom, beijo pra todo mundo de Ouro Verde, sintonizados na Pontal.
3: Bom dia, minha gata, como é que você está?
0: Bom dia. Uma
3: mensagem maravilhosa, tá?
0: Estou ótima.
3: Linda, gostou linda,
0: gostou da
3: linda,
0: mensagem
3: linda
0: de hoje?
3: Todas bom são bonitas, hein? Igual Darcy. Darcy é a versão Darcy, cada uma oração melhor que a outra. É do Zé Ruelo, todo dia, 4h30, 6h ele vai oração. Pensa numa oração maravilhosa, que eu amo. É gostoso mensagem. Cada uma mais linda que a outra. Gostaria de mandar uma alusão pra Rosinha da Lagoa Júlio e família, pra Marilene Santos, pra Jair Priscila Pista 3, pra meu primo Dando, meus vizinhos, pra Ligadinho, pra Rosimeire, pra minha sogra, meus filhos, Luz e Raquel, do Jonathan, meu esposo Eugênio, pra Bia da Praça do Cristo, pra Leuzinha da Barrinha, Cisar da Barrinha, pra Edinaldo da Colina, pra Joga Mandela Cheiroso, pra todos do mercado em Bela Vista lá que tá ligadinho, Dona Neuza, ligadinho te ouvindo, todos do bar de Jurandir, todos do bar de Queque, todo mundo ligadinho te ouvindo. Pra João Rocha, Patinho do bairro São Francisco, todos do bairro São Francisco, todo mundo ligadinho lá te ouvindo esse horário, todo mundo ligadinho te ouvindo. E pra minha mãe Francisca, pra minhas irmãs Daiane, Jaine e Daniela, e pra todos que estiver ouvindo, e pra todos os meus sobrinhos, e pra todos que estiver ligadinho. É, tá assim, a música passa Júlio Nascimento da Nazaré de Nalva, passa pra me ouvir aí. Aí, cada pontal tá legal. Tá
0: tudo... Muito bom, Elivânia, beijo pra você, meu amor. Muito obrigada, viu, pelo carinho, pela companhia de todos os dias aqui. Otácio, toca aí Gustavo Lima, a música Demora, Mas Vou Te Esquecer. Que música? Eu procurei aqui, heroína, não encontrei. Heroína Fernandes, um abraço pra você, moça.
4: Bom dia, tá?
0: Bom dia.
4: Tudo bem, minha linda?
0: Ah, eu tô aqui ótima.
4: Aqui fala Silvia do Golvi, tá?
0: Ô, Silvia, bem-vinda.
4: Ô, tudo bem, minha flor?
0: Graças
4: quanto
0: a Deus.
4: Tempo, tá? Você é correria, meu amor. Mas
0: eu
4: tô de
0: sei
4: volta,
0: disso.
4: Graças a Deus.
0: Ah, que bom, viu? Que bom ter você aqui.
4: Aqui pra mim, minha linda. Coração brindado, ofereço pra meu esposo Nivaldo, minha filha Mônica, meu filho João Miguel, Marilene Santos. Ô, Marilene, gosto tanto de você. Minha amiga, a gente vai se encontrar ainda, com fé em Deus, pra gente se conhecer. Tá bom, tá? Se tá na Pontal, tá legal. Valeu, meu amor. Deus abençoe. Beijo.
0: Amém, todos nós. Ô, Silvia, beijão pra você e todo mundo aí do Golvi. São 10h48.

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0: E o Bom Dia, Pontal, meus amores. 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Faltando um minuto para as 11 horas da manhã.
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0: Vamos acelerando aqui para dar tempo de atender todas as participações do nosso Zap da Pontal. Vamos lá no áudio, ó.
2: Bom dia, Tassiana. Tudo bem?
0: Bem,
2: aqui
0: você?
2: Nini de Lagoa do Louco.
0: Ô, Nini.
2: Mas eu tô aqui em Brasília.
0: Tá em Brasília?
2: Tô te ouvindo pelo aplicativo.
0: Ai, você me levou pra Brasília.
2: Mais um netinho.
0: Ai, que chique. Parabéns, então. Netinho nasceu. Ô, parabéns, viu, Nini? Ê, vovó. Beijão, Nini.
2: Essa próxima música que você mandar, manda uma boa. Pra todas as minhas noras. Todos de Lagoa do Lucas. E quem gostar da música, né? Principalmente pra vocês. Um abraço.
0: Obrigada.
2: Já tô aí de novo.
0: Pronto. Aproveita muito, viu? Aproveita muito aí o netinho, a netinha, não sei. Mas, ó, aproveita bastante a família aí, tá bom, Nini? Ei, Nini. Nini foi pra Brasília, né, Nini? E me levou junto. Ô, coisa boa.
3: Bom dia, minha querida.
0: Bom
3: Tudo
0: dia.
3: Bem?
0: Tô
3: Como
0: bem.
3: Tá? Eu falei, velho, de Pouso Alto. Tá, se possível, roda aí, tá? Essa música pra mim, de Amado Batista, Folha Seca. Eu ofereço pra vocês da rádio, a minha filhinha Daiane, que tá lá em Goiânia, te ouvindo através do aplicativo, meu esposo Eduardo, lá em Goiânia, minha mãe Francilina, meu pai Geraldo, minha cunhada Sandra, meu irmão Cidelcinho, meu sobrinho Kaique Henrique. Ofereço aqui pra todos os ouvintes aqui de Pouso Alto, os ouvintes lá em Macabeira, para minha amiga Giovanni, os pais lá em Descoberto, família, para a Vânia, com o esposo dela, família. Ofereço para a Bia de Calu, com o esposo dela, família. E para todos os ouvintes que estiver ouvindo, bom dia, está na Pontal, está legal.
0: Obrigada pela participação, tá? Mais participações aqui, Tassiana. Manda Zezé de Camargo e Luciano, Caro Coroa. Aqui é o Matheus de Olho d'Água e ofereço essa música para você. Ô, Matheus, não vai ter essa com Zezé de Camargo e Luciano. Eu posso tocar outra de Zezé de Camargo e Luciano? Um abraço para todos aí de Olho d'Água.
4: Bom dia, aqui é a Edilene, está falando do Julião. Eu queria oferecer uma música para minha filha Gisiele, pela passagem do aniversário transcorrido ontem, a música de Rick Renner, Filha.
0: Ok, muito obrigada você pela participação. Ô, Matheus, eu encontrei a música Caro Coroa com Marília Mendonça. Tá bem? Vou tocar com ela. Beleza? Meus amores, quem pediu Thiago Jonathan vai curtir agora Coração Blindado.
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11: Pontal Notícias, vamos conferindo informações na nossa manhã, mais uma edição no ar. Organização Mundial da Saúde considera o SUS brasileiro um exemplo mundial. O Brasil ganhou elogio pela garantia de atendimento universal. Cristiane Ribeiro traz a reportagem completa.
14: O diretor-geral da OMS, a Organização Mundial da Saúde, Tedros Adhanom, disse que o Sistema Único de Saúde do Brasil é um exemplo para o mundo por garantir atendimento universal a uma população de mais de 200 milhões de pessoas. O diretor-geral da OMS destacou que poucos países possuem um sistema público com cobertura tão ampla e elogiou a atuação do Brasil na Agenda Internacional da Saúde, citando o Acordo Global sobre Pandemias, aprovado neste ano, e a cooperação histórica entre a OMS e a Fundação Oswaldo Cruz. Tedros participou da entrega do dossiê, que marca o início do processo de certificação internacional para a eliminação da transmissão vertical de mãe para filho da hepatite B como problema de saúde pública no Brasil. O documento foi apresentado no Dia Mundial de Luta contra as Hepatites Virais. Segundo ele, o resultado é fruto de anos de trabalho de profissionais de saúde, pesquisadores e comunidades em todo o país. Tedros Adhanom visitou o Hospital Federal do Andaraí, no Rio de Janeiro, nesta terça-feira, durante sua passagem pelo Brasil para participar da Conferência Internacional sobre HIV/AIDS e de compromissos com o Ministério da Saúde relacionados às estratégias de eliminação de doenças e fortalecimento da cooperação entre a OMS e instituições brasileiras. Com informações da Agência Brasil, da Rádio Nacional no Rio de Janeiro, Cristiane Ribeiro.
11: Obrigada, Cristiane, pelas informações.
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11: Muito bem, tá na Pontal, tá legal. Próxima edição do Pontal Notícias. 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
11: Com a sua participação, Bom Dia Pontal vai seguindo ao vivo em 91.5. Aqui é a nossa Rádio Pontal FM, a mais ouvida de Carinhanha e toda o Oeste Baiano. Vamos conferindo aqui no áudio o nosso ouvinte.
20: Tá assim, Ana Ló.
11: Bom dia.
20: E aí, como é que você tá, minha amiga?
11: Eu
20: tudo
11: tô bem,
20: bem,
11: meu amor. Sei. Graças a Deus.
20: Eu gostaria de pedir uma música de...
21: Deixa eu sair o seu nome, de onde você tá ouvindo. É... Rádio Pontal FM e o nosso Bom Dia Pontal.
20: Folha Seca de
11: Folha Seca. Pronto, maravilha. Um abraço para você. Obrigada por participar aqui. Mais um áudio.
20: Bom dia, Tassiana.
11: Bom
20: aqui
11: dia.
20: É Mari. Oi, Mari. Oferecer a música com Júlio Nascimento. Qualquer uma das mais antigas. Oferecer para minha filha Josemária, meus dois netos, minhas sobrinhas, minha irmã lá de Barreiras, município de Barreiras, Nimalhada, minha madrinha em Porto Agrário, meus familiares todos, Betonca, Jandira, Comadre Carmita e demais familiares. Aqui em Carinhanha, minha tia Iraci, Natalina, e todos da família. Oferecer para minha tia Cleusa lá no Alto da Colina, para Ed Carla, Rosana, oferecer para dona Ana, família,

0: Juan Pablo, é a Neia de Mocambo. Obrigada, Neia, por participar aqui com a gente também. Abração para todos que estão nos ouvindo aí em Mocambo. O pessoal do assentamento das Marrecas também. Bom dia aí.
1: Bom dia, tá?
0: Bom dia. Minha linda. Eu bem, e você? Como é que passou de ontem? Tudo bom?
1: Tudo bem, por aí?
0: Graças a Deus.
1: Trabalhando muito, né?
0: Muito. Gente, não fica ligando no WhatsApp da rádio, não, porque se você ligar no WhatsApp da rádio, é o seguinte, você corta a participação do ouvinte aqui, coração, tá? A gente não atende ligação no WhatsApp, tá bem? É só mensagem de áudio ou de texto, combinado? Mandou a mensagem? Agora você aguarda um pouquinho que eu vou te atender. Aí se você mandar mensagem e continuar mandando ou ligando, só mensagem que vai, por exemplo, seria agora, vai ficar lá pra depois, tá? Então... calminha aí que já a gente chega no seu áudio, na sua mensagem também.
1: A vida é essa, é trabalho,
0: isso.
1: Não quero não, né?
0: Certeza.
1: Pois é, Tati. Eu aqui pedi uma música de Bruno e Marrone. Aí eu ofereço pra você uma... toda a equipe aí da rádio, ofereço para meus filhos, meus netos, só para quem gostar da música, né?
0: Assim,
1: quem quiser assistir, liga o rádio, só uma horinha só.
0: Isso.
1: Pois é, Tati. Ai, tá calor, tá frio.
0: Tá calor, ó. Porque agora tá fazendo calor.
1: Tá,
0: pois é, mas de manhã tá fazendo friozinho, viu? Mas só que aí chega esse horário assim, depois de 10 horas, começa um calorão, né? À tarde faz um calor danado. Mas aqui tá um climinha bom assim pela manhã, né?
1: Pois é, tá só isso mesmo, Tati. Aí fique com Deus, Deus que te abençoe e te proteja.
0: Amém, todos nós.
1: Tchau.
0: Tchau, tchau, minha amiga. Ó, qual a música de Bruno Marrone? Qualquer uma de Bruno Marrone, das novas, das antigas. 11h22 agora.

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11: Na Pontal 1139. Tá na Pontal, tá legal. Meus amores, o nosso Bom Dia Pontal aqui nos últimos minutos do nosso programa. É, um abraço pro Mabel. Alô, Mabel, bom dia. Tudo bom com você, meu querido? Um abraço, uma ótima quarta-feira pra você, tá? 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A Tribo veste a rua veste a Tribo. 11h41 agora, o nosso Bom Dia Pontal e a participação do nosso ouvinte que continua. Oi, bom dia. Eu quero uma música para Nilza Mota, de Juvenília. Fala aí que foi um admirador secreto. Toca aí. Música com Rio Negro e Solimões. Pronto. Aí, especial para Nilza Mota, de Juvenília. Aqui na nossa manhã, participando no nosso WhatsApp Pontal, você envia o seu áudio e vai pro ar.
12: Bom dia, Tássio.
11: Bom dia.
12: Você tá falando daquele amigo de Porto Alegre. Ô, Tássio, quero oferecer uma música pra minha filha Vanusa, minha filha Letícia, minha filha Thaíris, pra minha filha Júnia, pra minha neta Shirley, pra tia Tonca, tia Beta, Nayara Engazeira, Marlina, Rua Pará, Leidinha, Bia de Valdeir, e pra todos que gostam da música. A música Zé de Camargo e Luciano é o amor. Tá na Pontal? Tá legal. Fique com Deus, gata, porque estou com ele.
11: Beijo. Amém, você também. Obrigada.
12: E pra meu pai Cazuza, tá? E dona Ana de onde boa.
11: Pronto, beijão pra todos aí de Porto Agrário. Raimunda de Barrinha também tá ligada, mandando um abraço a todos os ouvintes, todos da Pingueira, Agrovila 23 e também Barrinha. Bom dia, passando aqui. Cadê minha gente? Vamos lá. Pronto, minha princesa Tassiana, tudo bem, tudo jóia? Toca aí Daniel e Samuel Pastorinho. Abraço para a Ione da Agrovila 16, todos aí na Agrovila 16, bom dia. Bom dia, maravilhosa. Manda a música aí do Heitor Costa para as minhas filhas Giovanna e Mirelle, para minha cunhada Leila Magalhães e para Luciana, também Thaís em Mocambo e todos em Ilha de Zezé. É a Darlene do Aguiás. Um abraço, Darlene. Quem mais comigo neste dia lindo, enviando sua mensagem? Vamos lá?
13: Tudo bem com você?
11: Bem, meu amor, e você?
13: Agora eu vou mandar um alô, Tasso, para meu pai na Barrinha. Vou mandar um alô, Tasso, para a Cristiana Borracharia, a esposa dele, a mãe. Vou mandar um alô para Naia de Bar, na Toca, para Dalmar, para Mara, Aguinaldo, Joelma. Vou mandar um alô para meu filho em Brasília. Vou mandar um alô para minha irmã em Carinhanha. Vou mandar um alô, Tasso, para meu pai em Barrinha. Vou mandar um alô, Tasso, para todos de Barrinha. Tá na Pontal, tá legal.
11: Valeu pela participação. Bom dia, Tassi, Tassiana, Cassiane e Marciana. Oh, sou eu. Toca aí Simone Mendes, qualquer uma, só pra curtir. Lúcio do Alto Bonito. Abraços aí a todos em Alto Bonito. Mais um áudio aqui.
14: Bom dia, Tassiana. Tá falando aqui a Aninha de São João.
11: Oi, meu bem.
14: Pai mandou perguntar se você dá pra você vir aqui na casa dele, que ele vai fazer um almoço pra você ou a janta.
11: Ai, que chique!
14: Aí você fala que, porque eu tô querendo ir embora semana que vem, aí ele quer que eu faça a comida pra você.
11: Pronto.
14: Diz também, vai ter um chá de bebê aqui da minha nora aqui, se você quiser vir à noite, você comer da farofa, dia primeiro. Aí
11: que convite
14: vem.
11: Bom!
14: Aí você avisa, viu? Tá bom?
11: Tá eu ótimo.
14: Nós vamos aguardar você aqui, se você... Vi, você avisa para nós e nós fica sabendo.
11: Pronto, viu? Maravilha. Eu vou... É no sábado? Eu vou olhar direitinho aqui, se dá para ir, aí eu te aviso. Aqui pelo rádio, tá bom, Nininha? Belinha, um abraço para você. Nininha, não é isso? Nininha, um beijo para você. Todos aí em Canabrava. Abraço pro seu João de... Alô, seu João! Tudo bom, seu João? Todo dia tá com o radinho ligado, hein, seu João? A companhia do seu João... É aqui o nosso Bom Dia Pontal. Muito obrigada pelo carinho. E vou analisar direitinho aqui se vai dar para ir nesse chá aí de fralda. Se der, eu vou, tá bom? E falo aqui com vocês. Beijo aí para todos em Canabrava, né? Seu João de Ia veio aqui na rádio, foi essa semana, né? Na segunda-feira. Tiramos retrato, não foi, seu João? Abraço, meu querido. Quem mais participa aqui na nossa manhã? 3485-2041, solta o áudio.
15: Bom dia, Tassiana. Aqui quem tá falando é Corrinha.
11: Oi, Corrinha.
15: Eu quero mandar um alô pra meus amigos hoje, aí do Dingui, pra Cara, pra mãe dele, pra Nini, pra todos aí do Morrão, pra Vandinha, pra todo mundo aí do Morrão, pra todos do Govi, pra Maria, pra Silvia, pra todos aí que tá ouvindo a rádio do Mundo Govi. Para todos aqui na Varginha, para Odílio, para Eduardo, para seu Zé aí no Govi, e para todos que estão ouvindo a rádio, e para você também, viu? E tá na Pontal, tá legal. Eu não vou pedir a música hoje, não. Qualquer uma que você mandar aí pra mim tá bom. Eu pedi Maravilha. Ontem, você não passou?
11: Foi.
15: Qualquer uma que você mandar aí pra mim tá bom, viu? Então um abraço. Tá na Pontal, tá legal.
11: Beijo, meu bem. 11h46.

0: Tá na Pontal, tá legal. Simone Mendes, aqui na nossa manhã. O sucesso Amor no Escuro. Falta só 8 minutos para o meio-dia, meus amores. E aqui vamos acelerando para dar tempo de atender aqui os áudios.
1: Bom dia, Tars.
0: Bom dia.
1: Como é que você tá, Tars? Tudo bem?
0: Graças a Deus, bem.
1: Quem tá falando aqui é Eunice, da Assentamento Cacimba.
0: Opa, bem-vinda.
1: Município Coribe.
0: Ah, é? Bem-vinda, meu amor. É,
1: tô aqui ouvindo o seu programa. Sua locutora muito especial.
0: Obrigada, viu?
1: Aí eu lhe peço, Tars, para você passar uma música para mim. Qualquer uma de Amado Batista. E ofereço para você e todos que gostarem da música. Para todas as galera que tá ouvindo a Rádio, a Rádio 91.
0: Isso!
1: Rádio de Carinhanha.
0: É isso, minha amiga.
1: Tá na Pontal, tá legal. Tudo de bom, tá? Um abração. Deus ilumine os seus caminhos. E um bom dia.
0: Amém. Bom dia para você também. Todo mundo que está nos ouvindo aí no município de Coribe, viu? Ó, primeira vez que você participa. Espero que seja a primeira de muitas outras vezes, viu, minha amiga? Bem-vinda.
2: E aqui é Edilene de Leão que tá falando.
0: Oi, Edilene.
2: Eu queria oferecer uma música, se dá tempo, você toca pra mim a música de... Nathan Ferreira. Oferece para minhas amigas em Alto Bonito, para minhas amigas no Mucambo e principalmente para minhas amigas da Lagoa do Arroz, Fátima e Adriana e Lia.
0: Muito bom, muito obrigada, viu, meu bem, pela sua participação. Manda alô pra mim aí, Luísa Pompeu Nájila. Um abraço pra vocês. Jusilene Souza, em Baraúna, também ligada aqui na Pontal. Bom dia pra você e todo mundo de Baraúna, sintonizando a nossa 91.5. Idelmar Farias, bom dia, Idelmar. Obrigada também pela tua companhia. Meus amores, finalizando o nosso programa, daqui a pouco tem J. Pinheiro e também David Porto e o Jornal da Pontal. Vem aí, minha gente.
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0: Um abraço muito especial para Dona Divina. Dona Divina, seu Geraldo aí no Alto da Colina. Oi, seu Alcides. Bom dia, seu Alcides. Tudo bom? Abraço para o amigo Dr. Marcos Fogaça. Atende ali na UBS do Angico. E a nossa mensagem positiva para encerrar o programa desta quarta-feira, eu trago para você a mensagem da Calita Aquino, tá? Que diz o seguinte: para você respirar fé. É, respire fé. Não permita que as dificuldades façam você enxergar apenas aquilo que está dando errado aí na sua vida. Os problemas existem, são reais e não devem ser ignorados. Mas eles não são tudo que existe aí na sua vida. Coloque nas mãos de Deus aquilo que você não pode resolver. Ei, faça a sua parte e continue caminhando. Olhe para a sua vida como quem acredita que as coisas vão dar certo. Quando a nossa atenção ela fica presa apenas aos problemas, a gente deixa de perceber as coisas boas que continuam acontecendo e tudo que Deus continua fazendo por nós. Você não precisa exalar positividade o tempo todo, mas você precisa ter pequenos momentos de gratidão todos os dias. Porque se você parar para olhar, você vai perceber que a vida ela continua acontecendo e no meio dela Deus continua cuidando de você, tá? Não esqueça que em todos os momentos da sua vida, nos momentos mais difíceis, Deus está ali sempre ao seu lado, né? Te amparando, lhe dando força para continuar seguindo em frente. Lembrando, meus amores, que o programa chegou ao final. Agradecer a cada um de vocês que ficaram até esse momento. Muito obrigada. Amanhã, às 8h30 da manhã, a gente volta a se falar aqui no Bom Dia Pontal. Um abraço para o Luzinário Tenório de Julião. Luzinário, bom dia, meu amigo. E ele diz assim: como sempre, você nos mandando lindas mensagens. É isso, Luzinário. É o objetivo do nosso programa aqui, viu? Amores, amanhã eu volto. Aqui mesmo na Pontal FM. Tá na Pontal, tá legal. E que você nunca se esqueça que tudo passa. E vai ficar tudo bem. Tchau, meus amores. Até amanhã.

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0: Vamos nessa, minha gente, agora 12:06 no Jornal da Pontal. E atenção, acidente registrado na BR-030, próximo aqui a Zé Pequeno, próximo aqui a Sete Lagoas, na 030, envolvendo uma ambulância da cidade de Cocos e um veículo Fiat Uno. Vamos aqui buscar mais informações, tivemos registro de pessoas feridas, o SAMU já foi acionado e já trouxe aqui as pessoas para o hospital. Não sabemos ainda a gravidade dos ferimentos, mas já há informações preliminares de que esse acidente envolveu uma ambulância da cidade de Cocos e um veículo Fiat Uno. E aqui bem próximo à cidade de Carinhanha, na 030, BR-030, nesse asfalto novo. Ali próximo à cancela da entrada de Vigelinha, aquela região ali. Então é bem perto, não dá aqui, acredito que 5 quilômetros, se der, no máximo aí 3, 4, 5 quilômetros. Então aqui bem próximo à cidade. Estamos buscando mais informações, daqui a pouco traremos os detalhes para você. E também já pedi ao comando da Polícia Militar para que se dirija ao local, até porque a ambulância está, segundo informações chegaram para a gente, está praticamente no meio da pista, né? No meio da pista. E aí o risco é grande de novos acidentes. Então atenção, comando da Polícia Militar, por gentileza. Se desloquem com o máximo de urgência ao local, porque o risco de acidentes ainda continua, ainda persiste. Vamos aguardar também para entender a dinâmica desse impacto, como existem muitas propriedades naquela região. Há um fluxo constante de pessoas e veículos entrando e saindo em suas propriedades, tem muita roça por ali. Pode ser esse o motivo do acidente. Já mais informações. David Porto, boa tarde.
1: Boa tarde, Pinheiro. Boa tarde, ouvintes da Rádio Pontal.
0: Vamos também falar de outros assuntos. São muitos assuntos. Nosso jornal tem julgamento, tem política, tem cobranças. Vamos lá, Porto, para alguns destaques de hoje.
1: A justiça decreta a prisão preventiva dos acusados de tentativa de duplo homicídio em Carinhanha. O SAAI da cidade interrompe abastecimento de água para limpeza da estação de tratamento. Em novo julgamento, o júri popular absolve novamente acusado de matar o Theo da Feirinha, em Carinhanha. E outro júri está acontecendo aqui na cidade hoje.
0: E muito mais para você. Joel Filho, Casa Magalhães. Vamos lá, Joel. 12:08 no nosso jornal, 12:08. Você que está acompanhando o nosso programa, um ótimo dia. Seja bem-vindo ao nosso programa. Deixa eu trazer uma nota de falecimento. Atenção, senhoras e senhores, deixa eu trazer nota de falecimento aqui, trouxe pela manhã e repito, estamos aqui anunciando, comunicando o falecimento de Gervásio Arcanjo de Souza, conhecido como Nem de Felipe. Seu Nem faleceu ontem aqui no Hospital de Carinhanha, o seu Nem de Felipe, ele é esposo de Dona Luzia, pai de Silvina, pai de Silvana e pai de Joelma, do LabMed. O velório está acontecendo na sua residência, na fazenda Pajeú, aqui ao lado da BA-161, e o sepultamento será hoje às 16h, lá no cemitério da comunidade de Itapera. Então, atenção, estamos aqui anunciando o falecimento, comunicando a todos os parentes e amigos o falecimento de Gervásio Arcanjo de Souza, conhecido como Nem de Felipe. Nem de Felipe. Seu Nem estava aqui no Hospital de Carinhanha, faleceu ontem. Ele, repito, é esposo de Dona Luzia, aí do Pajeú, pai de Silvina, pai de Silvana e pai de Joelma do LabMed. O velório está sendo realizado na sua residência, na fazenda Pajeú, ao lado da BA-161, e o sepultamento será hoje, às 16h, no cemitério da comunidade de Itapera. Desde já, a família agradece a todos pelo gesto de solidariedade nesse momento de dor e pela perda de seu ente querido. Que Deus conforte aí os corações, todos os familiares nesse momento de dor. Amiga Joelma, todos aí, todos os familiares, todos os amigos, que Deus conforte vocês pelo falecimento de seu Nem. Uma pessoa muito querida em toda a região, sem dúvidas, né? A gente passava por ali, sempre via seu Nem caminhando por ali, por acolá, né? Sempre ativo, trabalhador, mas Deus o chamou. E agora Que Deus conforte todos os familiares aí. 12h11 no Jornal da Pontal, 12h11, você que está acompanhando o jornal, deixa eu falar com meu amigo Del, direto do Atacadão do Del, você que está 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
0: Muito bem. O Porto, vai acontecer a gincana da cidade, viu? Vai acontecer a gincana de Carinhanha. Nós até perguntamos aqui à prefeita, quando ela veio aqui à rádio, perguntamos ao secretário de Cultura, Gil Sena. Até aquele momento eles não deram nenhuma posição sobre a programação para o aniversário de Carinha, que é dia 16. Vamos fazer dia 16 de agosto. O aniversário é dia 17. Mas vamos fazer dia 16 de agosto. Dia 17, feriado, né? Vai dar numa segunda-feira. E vamos fazer dia 16, domingo. Domingo, a gincana. A programação, ela só vem com gincana. Não tem bandas. Já adiantar para vocês aqui. Perguntar qual banda vai tocar. Não tem bandas. A informação é sobre gincana. Então, o que tem divulgado aí de forma oficial? A 22ª Gincana Cultural. Viva Carinhanha! Esse é o tema, são 117 anos da cidade. E o tema que parece-nos que é o mesmo do desfile da caminhada cultural, água, vida e sustentabilidade, é o mesmo tema que foi utilizado aí na caminhada cultural. Então será dia 16 de agosto, a 22ª Gincana Cultural, Viva Carinhanha, 117 anos de história. Então vocês aí, os grupos, já para buscar mais informações, procurem a Secretaria de Cultura para ter mais informações sobre inscrições, sobre provas. Pode ir lá, e está em cima, mas dá tempo ainda. Já estamos até acostumados, né? Fazer os negócios assim no tempo curto. O negócio aqui é na pressão. Então vamos lá, procura Gil Sena, Secretaria de Cultura, para ter mais informações sobre a gincana. Mas está confirmado aí, dia 16 de agosto, 22ª Gincana Cultural da cidade de Carinhanha, Água, Vida e Sustentabilidade. Pronto, daqui a pouco Mari Conceição. Hoje vamos apertar o programa aqui até umas horas, hein? Vamos apertar igual aquela cinta de princesa. Vamos apertar o programa hoje igual cinta de princesa. Vamos lá, Del, 12h16, daqui a pouco Joel Filho também. Vamos lá, minha gente, vamos falar com o Del direto do Atacadão do Del. 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
0: 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Vamos lá, minha gente. 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Comunicado, o SAAI comunica que haverá interrupção no abastecimento de água na sede de Carinhanha hoje. 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SAAI de Carinhanha. Vamos lá, minha gente, vamos trazer informação e já a Mari Conceição aqui com a gente, daqui a pouquinho. Vamos lá, Porto, vamos girando com informações, muita coisa no

0: atualmente no município vizinho de Malhada. Nos documentos oficiais, os acusados foram identificados e com um prenome, a gente vai trazer o prenome, um prenome de Letim e o outro de Andrinho. Os mandados de prisão foram publicados nesta segunda-feira, dia 27 de julho de 2026, pelo juiz de direito Arthur Antunes Amaro Neves, da Vara de Jurisdição Plena de Carinhanha. Na decisão, que acatou a representação formada pela autoridade policial, ou seja, o delegado de polícia, o magistrado fundamentou a decretação da prisão preventiva dos dois como uma forma de garantir a ordem pública e por conveniência da instrução criminal. Outro ponto importante da ação judicial, além de determinar a captura tanto do Anderson quanto também do Letim, o juiz também autorizou a expedição de mandados de busca e apreensão nos endereços residenciais dos suspeitos, ambos localizados na região central de Malhada. O objetivo da justiça é apreender possíveis armas de fogo, munições, aparelhos telefônicos e demais elementos probatórios relacionados ao crime. A decisão também cita a ordem de apreensão para o veículo Fiat Pulse de cor cinza ou prata usado no crime. As forças de segurança seguem em diligência para dar cumprimento aos mandados que aqui foram citados. Outra informação...
1: Bom, pode falar, Porto.
0: Outra informação que a gente vai trazer daqui a pouquinho é sobre um júri que está em andamento.
1: Pronto. E também sobre o julgamento de ontem. Vamos lá. Então, já vamos nesse embalo, Porto. Vou chamar a Mari Conceição. Vamos lá, Multieconômica.
2: Pega a matéria?

0: 12 horas mais 24 minutos. Você está acompanhando o programa Jornal da Pontal. E vamos de informação, dando sequência a essa sequência de júri que estão acontecendo aqui na cidade de Carinhanha. Nós tivemos ontem um júri, hoje está acontecendo um outro, mas antes vamos falar com Mari Conceição, ela que já está aqui no estúdio, se preparando para falar de promoção, falar de novidade. Mari, boa tarde, o que tem de novidade para a gente hoje, os ouvintes da Rádio Pontal?
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0: Ok, Mari, obrigado pela participação e pelas novidades.
1: 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E boa tarde.
0: Pronto, beleza. 12h27 na Pontal. Você que acompanha o programa nesta quarta-feira, acompanhando aí.

e almoçando e na expectativa das informações. Daqui a pouquinho falamos sobre o acidente que aconteceu na BR-030. Também vamos falar sobre um júri que está acontecendo hoje. Mas agora eu falo sobre o julgamento de ontem, que chamou a atenção, grande repercussão. Vamos trazer esse caso. O Tribunal do Júri da Comarca de Carinhanha, aqui no oeste da Bahia, chegou ao veredito final nessa terça-feira, dia 28 de julho de 2026, após a segunda sessão de plenário. O réu Hugo Chaves dos Santos, ele foi novamente absolvido das acusações de homicídio qualificado contra o Teófilo Moreira Alves, popularmente conhecido como Theo. De acordo com a sentença oficial assinada pelo juiz-presidente do Tribunal de Justiça, doutor Arthur, os membros do Conselho de Sentença, ao serem questionados, reconheceram, por maioria, a materialidade do crime, porém, negaram a autoria. Isso significa que o corpo de jurado confirmou que, de fato, aconteceu o homicídio, mas eles não entenderam que o Hugo foi o autor dos disparos que matou o Theo. Durante o julgamento, o Ministério Público requereu a condenação do acusado pelo crime de homicídio qualificado. No entanto, a promotoria solicitou o decote de uma das qualificadoras previstas inicialmente na denúncia. Em contrapartida, a equipe da defesa pautou a sua argumentação na negativa de autoria, ou seja, a defesa manteve afirmando de que o Hugo não foi o indivíduo que chegou na motocicleta e atirou contra o Theo. Diante da decisão dos jurados, não restou nada mais a fazer que o magistrado proferir a sentença que absolveu o réu, determinando o cancelamento de eventuais registros cartorários em desfavor do denunciado decorrentes dessa ação penal. Tá? Diante da decisão, os jurados, o réu havia sido absolvido em julgamento realizado anteriormente, no dia 4 de dezembro de 2024. Nós acompanhamos, divulgamos. Então, o Hugo ele foi absolvido duas vezes no mesmo caso. E agora, acredito que o Ministério Público não deve recorrer pela segunda vez desse caso. Porque, ou seja, queira ou não, o jurado já deu sua posição. Entenderam que ou não foi ele ou tem dúvida o suficiente para utilizar o indúbio pro réu, que é aquela velha máxima da justiça que, na dúvida, é melhor absolver o réu do que condenar. Agora, 12 horas e 30 minutos. Você que está nos acompanhando, obrigado pela audiência. Deixa eu mandar um abraço aqui para o nosso ouvinte Antônio Peduro, que está nos ouvindo lá em Canabrava, sempre acompanhando o programa com a gente.

0: Vamos nessa, minha gente. Vamos nessa, vamos nessa. Ou foto demorada. Agora sim. Vamos lá, vamos lá. 12h29, Helder, gerente da Casa Magalhães Eletromóveis Carinhanha. 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
0: É por isso que a minha acabou. Você pediu, você pediu a minha emprestada, que eu falei, ó, acabou a tinta também.
2: Priscila me emprestar a caneta dela, moço.
0: Valeu, Helder, grande abraço. Que marca é a caneta? Fala aí a marca da caneta. Pra saber
2: Bic,
0: que...
2: Bic.
0: Que cor é a caneta?
2: Azul.
0: Claro. Azul caneta.
2: Caneta azul, aí é cantor. Caneta azul. Aí dá pra um bom cantor, viu?
1: Azul caneta. Ele tá bonito com a caneta. Aí o cara falou assim... Faz uma caneta azul, faz uma música pra Silvio Santos, que ele ia demitir o cara. Silvio Santos, você não demite essa pessoa.
2: O negócio é dois se entende.
0: Tchau. Até amanhã, viu? Até amanhã,
2: se Deus quiser, gente.
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2: 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Chama na bota. Até amanhã, se Deus quiser, meu irmão.
0: É só o chapéu. Bota não ganha ainda, não.
2: Ó, caneta sua aí.
0: 12h36. Volto já.
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0: Bom, minha gente, agora 12h37 no Jornal da Pontal. Estamos de volta. Você sabe que hoje é quarta-feira, dia 29 de julho. O mês está acabando. Estão perguntando se vai ter banda. Pessoal, o que eu divulguei foi em relação à gincana no aniversário da cidade. O que eu divulguei foi a gincana. Até a Chica falou aqui, ela falou assim, que preferia só os artistas da cidade. Bom, não foi divulgado se vai ter artista nem da cidade, nem de fora da cidade. Por enquanto, o que eu divulguei aqui foi a gincana. E o pessoal dos grupos aí, das equipes, já vão se organizando, procurando a Secretaria de Cultura para ter mais informações sobre provas abertas, provas fechadas, a quantidade de grupo, enfim, vocês vão lá, tema, regulamento, para papá. Procura Gilcena. Isso, pode procurar o secretário. Pode ir lá. Nós estamos... Além do acidente na 030, também informação de fogo na BR-030, ali depois de Kleber de Zezinho, sentido Feira da Mata. É aquele negócio, né? E aquela região quando pega fogo, meu amigo, para apagar aquele negócio, só lembro do seu Didi, que teve que ali, virou um gigante para apagar fogo lá naquela propriedade dele, naquela região ali também. Foi uma loucura, uma correria, mas deu conta, graças a Deus. E agora... Doutor Gilson, abraço, doutor Gilson. Doutor Gilson, Josefino. Até nos ajudando com essa informação aqui também. Mandou um vídeo agora atualizado. Obrigado, doutor. Olha aí, ó. Muitos focos de fogo naquela região. Pontos de fogo, de incêndio. Um trecho maior. O fogo já devasta grande parte da vegetação lateral à pista, considerando aqui a velocidade do carro e o ponto que o fogo está queimando, já tem mais de lá uns 400 metros de fogo já, de queimada na beira da estrada. Aquela região que dá acesso ao rio Carinhanha, o Cerrado pegando fogo. O Cerrado está pegando fogo. Rapaz, nessa época é complicado. É complicado, gente. Complicado. Mas vamos lá, vamos de mais informações. Você que está acompanhando a gente, uma ótima tarde. Fala sobre o trabalho da Polícia Militar, que promete fazer uma grande operação durante a Romaria, e muita gente da região já deve seguir, já está seguindo para Bom Jesus do Alap. Eu estive lá no final de semana agora. Cidade muito movimentada, já muitos romeiros chegando. Foi inaugurado um núcleo de atendimento à mulher para fortalecer o combate à violência contra as mulheres. A informação que serão utilizados 2 mil agentes e reconhecimento facial durante a Romaria. Então quem for para a Romaria já sabe, o policiamento do Meio Oeste está atuando com firmeza, com tecnologia, com homens preparados, especializados, coordenados aí pela Secretaria de Segurança Pública da Bahia. A Operação Romaria, ela contará com 2 mil agentes, 2 mil profissionais das forças de segurança, Polícia Militar, Polícia Civil, Corpo de Bombeiros, Departamento de Polícia Técnica, que é o DPT, e trabalharão de forma integrada durante o período da Romaria. Vai ter cavalaria, vai ter moto, vai ter helicóptero, vai ter drone. Rapaz, trabalho por águas, através do rio, pelo ar, através da graé e de drones, no solo, nos militares montados a cavalo, vai ter também moto, as viaturas, a polícia especializada. O lançamento da operação contou com a presença do secretário de Segurança Pública da Bahia, doutor Marcelo Werner, do prefeito da Lapa, Eurico Ribeiro, delegado-geral da Polícia Civil, doutor André Viana, comandante do Corpo de Bombeiros da Bahia, coronel Aloysio Mascarenhas, subcomandante-geral da Polícia Militar, coronel Lopes, o comandante do Comando do Policiamento da Região Meio Oeste, coronel Kleber. Rapaz, coronel Kleber, esse aqui tá botando uma pressão também na segurança, tá botando a segurança pública da região nas alturas aí, tá indo para cima mesmo. Quem já acompanhou aí, tá acompanhando o trabalho do Policiamento do Meio Oeste, CPRMO, CPR é o Comando Policiamento Regional do Meio Oeste, tá acompanhando aí. Rapaz! O policiamento tá reforçado, tá atuando forte aí na região. Então, é um trabalho que a região agradece, não só na Romaria agora, porque a Romaria a gente sabe que tem milhares de pessoas, de visitantes que vão lá também, além de exercer a sua fé, mas também tem os lanceiros. O que mais dá em Romaria e Festa Grande são os lanceiros, que antigamente chamava trombadinha, por causa da trombada, né? Encosta lá, pá, um trombou, pá, passou a mão na carteira, levou ali o celular. Então tem muito isso, mas a polícia está atenta e prevenida para, né, ou seja, evitar esses crimes de menor gravidade e também evitar que crimes maiores aconteçam através da união das forças de segurança. Policiamento do Meio Oeste, hein? Jogando duro. Coronel Kleber, esse aqui é forte, viu? Esse aqui é forte. David Porto.
5: Isso. Deixa eu mandar um abraço aqui para doutor Sandoval de Belém, grande advogado, está aqui com a gente hoje. Doutor, boa tarde, um prazer receber o senhor aqui. Inclusive que vai apresentar, né, defesa de um dos jovens que são acusados da dupla tentativa de homicídio que aconteceu aqui em Carinhanha. E hoje está visitando aqui a cidade com a gente, mas nós vamos falar mesmo, mandar um abraço para ele aqui, cumprimentar e até mesmo agradecer por esse presente aqui, o Jack Daniels, que a gente acaba de receber aqui.
0: Ei, doutor Sandoval, boa tarde, seja bem-vindo aqui à região, tudo bem?
6: Boa tarde, David, boa tarde, Jota, sempre é um prazer falar com vocês. Eu sempre deixo claro, hipotecado, o trabalho magnífico que a Rádio Pontal faz, a competência do David, na frente do portal Alerta Bahia, a competência do Jota. Sempre que eu escuto a voz do Jota, traz uma calma, uma leveza. É lógico que a Rádio Pontal é uma gigante aqui da região, mas toda vez que eu escuto a voz do Jota, eu tenho a impressão, o sentimento que ele merecia estar em um grande portal, a Jovem Pan, porque por mais que a Pontal é um canal gigantesco na região, eu acho pequeno ainda pelo potencial que o Jota apresenta. E deixar hipotecado mais uma vez também o meu carinho que eu tenho pela cidade de Carinhanha, a cidade de Malhada. Pouca gente me conhece, Jota, através de 8 ou 10 meses para cá, não sabe que eu sou filho de Malhada, sou fruto de Malhada e tenho muito amor, carinho pela essa região. E deixar aqui, claro, o carinho que eu tenho por vocês. E o David comentou de forma sucinta, né? Não é o momento ainda de eu falar sobre esse processo que está iniciando, mas eu tenho convicção, eu tenho certeza, confio piamente que durante a marcha processual vou comprovar a inocência do meu cliente, do Anderson. Obrigado pela oportunidade, bom trabalho e sigo à disposição de vocês.
0: Doutor, seja bem-vindo. Doutor Sandoval, amigo nosso aqui da região, é malhadense e a gente também fica feliz com a sua presença aqui. Além de, né, a gente falar dos casos que o senhor vai defender, não é o momento agora, mas também registrar a sua presença aqui. A gente fica muito feliz em tê-lo. É um filho da região que conseguiu sucesso, teve que sair para conseguir sucesso e volta aqui para a região sempre que pode para atuar em casos mais complexos, né, casos difíceis, fazendo jus também a sua formação, a sua experiência. Isso não abala um só instante. Então é bom. Só falta agora só começar a participar das vaquejadas. Cadê os cavalos que o senhor quer comprar?
6: Jotas.
0: É porque eu quero o cavalo também.
6: No sábado, lá em Tocantins, eu tenho uma fazenda, só que lá eu ando de cavalo de forma esportiva, né?
0: Sim.
6: No sábado agora, eu inventei de correr uma vaquejada, eu tomei uma queda de um cavalo.
0: Mas o chão é fofo.
6: Isso, mas para mim acordar no domingo deu um trabalho. Mas eu sou apaixonado pela vaquejada. É lá em Tocantins, eu estou com alguns projetos referente a isso. Eu acredito aí que num intervalo aí de 2, 3, 4, 5 anos, eu vou estar aqui na região criando cavalo de vaquejada. E se Deus quiser, num projeto que eu tenho, quem sabe, é uma pista aí, não igual a do Aras Lamarca, que é de Anselmo, que ele é de primeiro mundo.
0: Seu amigo também, né?
6: Sim, mas eu acredito que dentro de 4, 5, 6 anos aí, vai ter aqui um Aras Belém.
0: Olha aí, seja bem. E eu, como criador também, até comecei também através da influência aí do Anselmo Boa Sorte, um amigo nosso também tem essa influência. Mas para a região, quanto mais criadores estiverem por aqui, quanto melhor a gente ter genética na região, mais todo mundo sai ganhando. É justamente isso que a gente precisa, né? De investimentos no setor. Eu mesmo já fiz algumas aquisições de animais para buscar longe, né? Alagoas, Pernambuco, mas estamos chegando lá, estamos chegando. Graças a Deus. Estamos chegando. Eu ainda não fiz o que o senhor fez, eu não derrubei boi não, mas vai chegar a hora também.
6: Eu também não derrubei, eu tentei derrubar, né? Na verdade eu fui derrubado.
0: Grande abraço, doutor Sandoval, viu? Grande abraço, seja bem-vindo mais uma vez aqui. Fala, Porto.
5: Pronto, vamos trazer aqui a informação.
0: Obrigado, doutor. Um abraço, valeu.
6: Obrigado, Jota.
0: Vamos lá, Porto.
5: Inclusive, assunto tocante aqui tem tudo a ver com o doutor Sandoval. É sobre o júri que está acontecendo hoje em Carinhanha. Não temos grandes detalhes com relação a esse júri, até porque a gente fez uma busca quanto ao nome do réu, o nome dos réus e dos réus e também da vítima, Hugo Araújo do Nascimento, a vítima. A gente não conseguiu mais detalhes, mas está acontecendo nesse momento, começou às 10 horas desta quarta-feira. A promotora, a doutora Michele Queiroz, tenta condenar os réus Daniel dos Santos Silva, Elisane dos Santos da Silva e Eliane dos Santos da Silva e também o Tenilson dos Santos da Silva. Certamente todos irmãos ou parentes, né, pelo sobrenome. Advogado de defesa não tem o nome citado, foi colocado numa defensoria pública e teria assistente de acusação, que seria a doutora Giane Novaes, mas a informação que eu tive é que a doutora não compareceu, não teve essa participação lá, mas o júri está em andamento e assim que concluir a gente vai trazer as informações.
0: Muito bem, agora 12h49 no nosso Jornal da Pontal. Muito bom ter você com a gente aqui acompanhando o nosso programa. A gente está junto até às 13 horas. Daqui a pouco tem o Daniel Júnior com o programa de Bem com a Vida. Vamos trabalhar, gente, vamos trabalhar. 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Vamos nessa, minha gente. Agora, meio-dia, mais 56 minutos. Vamos dar sequência. Bora, Salvadorzinho. Salvador Bernardes acompanhando a gente, boa tarde. Tá ligado, né? Bom demais. Seu João da Lagoa Nova, um abraço, seu João. Na hora do almoço aí, com a tropa toda, né? Com os vaqueiros aí, boa tarde. Vamos que vamos. Bom, pessoal, estamos aguardando mais informações. A Polícia Militar já foi até o local. David Porto, você tem alguma informação aí, Porto, sobre o acidente? A polícia já passou aí o release, já tem mais informações. Vamos lá, vamos trabalhar. Nós trouxemos a informação há pouco, se você não ouviu, de um acidente registrado aqui na 030, próximo aí a Sete Lagoas, algo em torno de 5 quilômetros de Carinhanha, uma ambulância da cidade de Cocos se envolveu no acidente com um veículo Fiat Uno. A ambulância ficou no centro da pista. A Polícia Militar já foi ao local e estamos só aguardando agora as informações da Polícia Militar. Inclusive é confirmando o que estamos trazendo aqui em relação ao pertencimento aí da ambulância. Mas são informações já de testemunhas que a ambulância é de Cocos. Vamos só aguardar aqui a confirmação da Polícia Militar para a gente trazer a informação com mais detalhes. Abraçar aqui Márcio Pedreiro. Bom dia, Márcio. Boa tarde. Márcio do Gordim. O pai Gordim postou um vídeo lá. Ele tem medo de viajar de avião, né? Quase passou mal. Eita. É uma figura, né? O Charles, o gordinho do momento. Vamos lá, gente. 12h58, agora 12 horas mais 58 minutos. 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Bom, pessoal, agora uma hora em ponto, nós estamos tentando contato aqui com SAMU, com o hospital, com a Polícia Militar, mas entendemos que eles estão ainda em atendimento e isso dificulta um pouco a resposta imediata aqui para a gente da imprensa. Nós vamos continuar saindo aqui da rádio, vamos buscar informações em loco para trazer os detalhes apurados para os nossos ouvintes e trazer as informações. Deus queira que ninguém tenha se machucado grave, mas mais uma ambulância envolvendo um acidente. É complicado, né? O pessoal vai para buscar a saúde e acaba se envolvendo num acidente. Porto sem respostas, correto? Nada aí ainda, né?
5: Isso, ainda sem respostas, a guarnição militar, ela direcionou para o local naquele momento que a gente informou aqui, tinha acionado o tenente comandante, ele ainda está se situando as informações, haja vista que não está a campo, e o SAMU, a gente está aguardando informações também do SAMU, que até o momento não concluiu.
0: Bom, então encerramos por aqui o programa, na sequência Daniel Júnior com o programa de Bem com a Vida, a gente volta a qualquer momento com mais informações aqui nos plantões da rádio, inclusive com esse caso aí, caso tenha algo mais grave, traremos daqui a pouco na grade musical também, durante a programação musical, e poderemos voltar também amanhã às 7 horas no Café com Notícias. Por enquanto, tchau, um abraço e até amanhã. Valeu, Porto.
5: Abraço e até amanhã.
0: Tchau, gente. Até amanhã.
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Aquele que habita no esconderijo do Altíssimo, à sombra do Onipotente descansará. Direi do Senhor, Ele é o meu Deus, o meu refúgio, a minha fortaleza, e nele, somente nele, confiarei. Porque Ele te livrará do laço do passarinheiro e da peste perniciosa. Ele te cobrirá com as suas penas e debaixo das suas asas estarás seguro. A sua verdade é escudo e broquel. Não terás medo do terror de noite, nem da seta que voa de dia.

Nem da peste que anda na escuridão, nem da mortandade que assola ao meio-dia. 1.000 cairão ao teu lado, 10.000 à tua direita, mas você não será atingido. Somente com os teus olhos olharás, contemplarás e verás a recompensa dos ímpios. Porque tu, ó Senhor, és o meu refúgio, és o meu Deus. No Altíssimo fizeste a tua habitação. Nenhum mal te sucederá, nem praga alguma chegará à tua tenda.

porque aos seus anjos dará ordem a teu respeito, para te guardarem em todos os teus caminhos. Eles te sustentarão nas suas mãos, para que não tropeces com o seu pé em pedra alguma. Pisarás sobre o leão e a cobra, calcarás aos pés o leão jovem e a serpente, pois que tão encarecidamente me amou. Também eu livrarei, pô-lo-ei em alto retiro. Por quê? Porque conheceu o meu nome. Ele me invocará e eu lhe responderei. Eu estarei com ele na angústia, dela o retirarei e glorificarei. E o que mais? Fartá-lo-ei com longuras de dias e, por fim, lhe mostrarei a minha salvação.

0: Glória a Deus, glória a Jesus de Nazaré. Glória a Deus, 13 horas e 16 minutinhos. É o programa de Bem com a Vida que está em mais uma tarde especial entrando no ar.
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0: Estaremos aqui juntos, unidos e reunidos até as 14 horas. Com que propósito? Com que finalidade? Adorar a Deus, glorificar a Deus, eu daqui, você daí. Vamos juntos em uma só fé, em uma só comunhão, em uma só harmonia, exaltar, glorificar, engrandecer, bendizer, adorar ao Rei dos Reis, ao Senhor do Universo, ao Deus da minha vida, ao Deus da sua vida.
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0: E nesta tarde especial eu quero respeitosamente cumprimentar aqui a todos os nossos queridos ouvintes, irmãos em Cristo, todos vocês que estão aí ouvindo, né, ligados aí no programa de Bem com a Vida. Eu quero cumprimentar a todos vocês com a paz do Senhor Jesus, com uma boa tarde. Seja muito bem-vindo, viu? Você aqui é muito, muito bem-vindo. É um prazer grandioso tê-lo aqui conosco e eu creio que nesta tarde Deus vai falar conosco. Eu creio que Deus tem uma palavra para o meu coração, tem uma palavra para o seu coração também, porque nós precisamos disso, né? Nós precisamos sempre ouvir a voz de Deus. Deus muito fala, mas nós precisamos pedir a Deus para que Ele sensibilize os nossos ouvidos, para que consigamos ouvir a sua voz, para que não venhamos estar com os nossos ouvidos tapados a ponto de não conseguirmos ouvir com clareza a voz de Deus. Nesta tarde, peça para Deus falar contigo, mas peça também para Ele sensibilizar os seus ouvidos, para que você consiga ouvir a voz dEle. Sabe por quê? Porque Deus, Ele fala, às vezes, em detalhes tão pequenos, em coisas tão simples, que às vezes a gente nem percebe, mas Ele está falando ali. Mas se nós tivermos com os nossos ouvidos sensíveis à voz de Deus, nós vamos conseguir perceber o agir de Deus, o falar de Deus, o manifestar de Deus em um louvor, em uma palavra, em um gesto, em pequenas coisas. Nós vamos ter condições de ouvir Jesus falar, porque Ele tem algo para falar comigo, Ele tem algo para falar com você. Você crê? Ele tem, com certeza Ele tem. Deus tem uma palavra específica, não é uma palavra soltas ao vento, né? Não é uma palavra aleatória, não. É uma palavra específica, direcionada, endereçada ao seu coração nesta tarde, tá bom? Fique conosco até as 14 horas, estaremos aqui fazendo menção do nome que é sobre todo nome, do Deus do céu, do Deus da terra, o Deus criador de todas as coisas, o Deus forte, inabalável, o Deus forte, grandioso, o Salvador das nossas vidas, o Deus que está aqui nos estúdios da rádio comigo aqui, mas também que está aí com você, por mais distante que você esteja, esteja você até fora do país, Deus também está aí. Não há distância que limita a atuação de Deus. Deus está em todo lugar ao mesmo tempo. Então vamos aproveitar disso. Vamos aproveitar desse privilégio de poder adorar a Ele, de poder ouvir Ele, de poder sentir Ele em qualquer que seja o lugar, em qualquer que seja o ambiente. Seja em um trabalho, seja naqueles momentos ali que está só você e Deus ali naquele quarto, né? Na sua casa, onde não tem ninguém te vendo, onde não tem ninguém te ouvindo, onde você ali está de certa maneira invisível, né? Aos olhos humanos. Mas Deus está aí, Deus está sempre lá, né? Como diz o hino, né? Nas horas amargas da minha vida, Jesus está lá, né? Então, em todo momento, Jesus está aí, viu? Você nunca está só, você nunca está desamparado. Nosso Deus não é um pai ausente, Ele é um pai presente, né? Não é como os homens, não existem homens, pais que abandonam os filhos, pais que se esquecem dos seus filhos, mães que se esquecem dos seus filhos, mas o nosso Deus não. O nosso Deus, Ele está sempre ali presente. Pode uma mãe esquecer-se do seu filho, mas eu de maneira alguma jamais me esquecerei de ti. Está escrito, Né? Então, o nosso Deus, ele não se esquece de você. Fique com esta palavra. Deus não se esquece de você. Deus sabe o seu nome, Deus sabe o seu endereço, Deus sabe o nome do seu pai, o nome da sua mãe. Deus te conhece melhor do que você mesmo se conhece. Glória a Deus, que maravilha, né? Se a gente for continuar aqui, a gente vai até... Só Deus sabe a hora, né? Porque quanto mais a gente vai falando de Deus, né? Mais a gente vai tendo mais vontade, né? Mais desejo de falar mais e mais do nosso Senhor. Mas vamos neste momento orar, falar com o nosso Deus, né? Elevar o nosso pensamento a Deus. Você aí é o meu convidado, viu? Meu convidado para orar junto comigo aqui. Vamos juntos nessa tarde falar com Deus. Todo momento é oportuno, né? Toda oportunidade é muito oportuna, né? Muito bem-vinda para nós falarmos com Deus, né? Então vamos aproveitar desse tempo, dessa oportunidade, para nós então falarmos com o nosso Deus, né? Vamos juntos aqui fazer uma corrente de oração, você aí da sua casa, você aí no seu trabalho, você aí na rua, onde você estiver, fale com Deus. Se você puder, se for possível, se tiver como, feche os seus olhos. Concentre-se com Deus nesse momento. Apresente a Deus a sua causa, a sua dificuldade, a sua angústia, a sua preocupação. Lance aos pés de Jesus

Chame a atenção do Mestre, porque Jesus tem tempo disponível para você, tem milagre disponível para você, tem bênção disponível para você, tá bom? Oremos então. Maravilhoso e eterno Deus, Santo de Israel, maravilhoso, Deus forte, Deus que não perde batalha, Deus que não erra, Deus que não mente, Deus que não se arrepende, maravilhoso e eterno Deus, grande e justo Senhor. Deus, obrigado, Senhor amado. Muito obrigado, Jesus, por esta oportunidade, Senhor, de estarmos aqui nesta tarde, fazendo menção do Seu nome mais uma vez, nesse programa, Jesus, que nasceu no Seu coração. Ó Deus, obrigado por esse privilégio de estar aqui nesta tarde, podendo, meu Deus, apresentar esse programa. Jesus, obrigado por esta honra. Obrigado, Jesus, por esta alegria de estar aqui, Senhor, juntamente com os ouvintes, juntamente com os meus irmãos, amigos. Jesus querido, obrigado, Senhor. Obrigado, Jesus. Eu peço ao Senhor a sabedoria, a direção, que o Senhor venha nos guiar, nos dar a direção, meu Deus, do céu. Em nome de Jesus, Pai, tome em suas mãos cada ouvinte, Senhor, que nesse momento está ouvindo, orando, falando com o Senhor também. Jesus, eu peço ao Senhor que o Senhor, nesta tarde, meu Deus, venha, meu Deus, entrar no mais íntimo do coração. Jesus, alcança, Senhor, o mais íntimo do coração desse homem, o mais íntimo do coração desta mulher. Jesus, e traz, Senhor, um renovo espiritual. Traz, Senhor, uma alegria, meu Deus, diferente, Senhor, uma alegria que este homem, que esta mulher nunca sentiu, que ele venha sentir nesta tarde. Deus, que a alegria da salvação venha ressurgir nesse coração. Em nome de Jesus, repreenda a angústia, repreenda a depressão, repreenda, Senhor, os pensamentos contrários, repreenda, meu Deus, toda ação maligna, Senhor, que queira, Senhor, oprimir esta vida. Ó Deus do céu, eu te peço, age nesta tarde, Senhor. Age neste momento, Jesus. Cura os enfermos, salva os perdidos, salva, Senhor, aqueles que ainda, Senhor, não caminham no caminho que é o Senhor Jesus. Deus querido, faça o sobrenatural, Senhor, nesta tarde. Em nome de Jesus, restaura casamentos, restaura saúde, meu Deus. Em nome de Jesus, Senhor, alcança criança, alcança adolescente, alcança jovem, alcança senhora, alcança Senhor, alcance a todos aqueles, Senhor, que nesta tarde, Senhor amado, abrir o seu coração para o Senhor. Deus querido, continue conosco, continue falando, continue, meu Deus, manifestando a sua presença e a sua graça. Fica conosco, meu Deus, porque dependemos completamente do Senhor. Obrigado por tudo, é o que nós te pedimos, Senhor, juntamente é o que nós te pedimos. Em nome de Jesus, em nome de Jesus, em nome de Jesus.

Glória a Deus, glória a Jesus. Deus é bom, né? Deus é grande, né? Deus é quem tem sempre cuidado de nós, né? Ele que tem nos dado o que comer, Ele que tem nos dado o que beber, o que vestir, né? Nosso Deus sempre tem sempre cuidado de cada um de nós, né? O nosso Deus hoje pela manhã nos fez acordar, né? Todos os dias quando nós abrimos os nossos olhos, né? Ali não é só o corpo humano, né? Na sua originalidade, né? Não é só ali, não é só um ser humano ali abrindo os olhos por conta própria, né? Ali é Deus, Deus dando mais uma vez o privilégio de viver. É Deus mais uma vez ali dando vida para aquele ser humano, né? Soprando vida mais uma vez naquele homem, naquela mulher. Então, nesta manhã, o Senhor nos acordou. Que bênção, né? Que bênção quando a gente passa a enxergar as coisas desta maneira, né? Começamos a enxergar as coisas com um olhar mais espiritual, né? Começamos a enxergar as coisas mais observando o cuidado de Deus, né? E aí nós vamos tendo mais motivos ainda para adorar a Deus, né? Mais motivos ainda para glorificar. Quando nós pensamos que o Senhor Deus nos fez dormir bem, nos deu uma noite debaixo da cobertura espiritual dele e ainda assim nos acordou ao amanhecer, né? Nos acordou, nos fez acordar, fez o nosso coração bater, né? Fez o nosso pulmão funcionar, né? Então é Deus que faz isso, né? Deus nos tem dado vida e vitória tudo ao mesmo tempo, né? Então temos muito, né? Inúmeros motivos para adorar a Deus. Nós não temos, né? Esse direito, né? De não adorá-lo por pensar que não temos motivo, porque motivos nós temos motivos infinitos motivos para glorificar a Deus, para agradecer a Deus, para exaltar a Jesus, né? Às vezes nós muito reclamamos, né? Murmuramos e Deus não se agrada disso. Deus não tem prazer nisso. Deus, Ele quer que nós tenhamos um coração gratos a Ele, né? Porque Deus em tudo, tem cuidado de nós. Tem nos dado vitória, né? Tem nos ajudado, tem cuidado de nós em coisas simples, né? Em coisas pequenas, né? E às vezes nós só precisamos mesmo, quando a gente está meio triste, meio incrédulo diante de algumas situações, às vezes nós só precisamos mesmo dar uma olhada para trás, né? Para ver de onde Deus nos tirou, né? O que Deus já fez nas nossas vidas, os livramentos que Ele já nos deu, as bênçãos que Ele já nos entregou, né? Às vezes nós só precisamos disso, né? Dar uma olhadinha, dar uma analisada no que Deus já fez. Aí nós vamos perceber que realmente temos um Deus que faz, temos um Deus que opera. E que o Deus que já operou na sua vida, o que já operou no seu passado, é o mesmo, viu? É o mesmo que também vai operar no seu atual momento, no seu presente. Mas Ele opera no seu momento, né? No seu tempo, na sua hora. E o tempo de Deus é um tempo totalmente perfeito, né? Não há falhas no tempo de Deus. A gente pode achar que demora, né? Pode achar que está atrasando, pode achar muita coisa. Mas o tempo de Deus é perfeito, viu, irmãos? É perfeito. O tempo de Deus para a sua vida é perfeito. E a bênção de Deus vai chegar. Vai chegar. A vitória do Senhor vai chegar. Mas vai chegar no tempo perfeito. Ela não vai chegar no tempo imperfeito, que é o nosso tempo. Ela vai chegar no tempo perfeito, que é o tempo de Deus. Glória a Deus, que maravilha! É o programa de Bem com a Vida que está no ar. Programação esta mantida pela nossa Igreja Evangélica Assembleia de Deus, localizada na Avenida Santos Dumont, na presidência do nosso querido pastor Manuel Messias. É, o nosso pastor Manuel Messias. Aproveitar aqui e mandar um grande abraço ao nosso pastor presidente, pastor Manuel Messias, a nossa pastora, a missionária Rosane Luz, toda a família, ao Vitor Emanuel, ao Pedro Henrique, a todos os nossos irmãos, né, obreiros da casa do Senhor, irmãos em Cristo, Deus abençoe, viu? A todos os irmãos, a todos os nossos queridos ouvintes. Meu telefone ainda não ajeitei, a tela aqui não está dando para mim enxergar quase que nada, né, por isso que eu não estou conseguindo atender a participação aqui dos irmãos, né, dos ouvintes que estão
enviando a participação, viu? Mas sintam-se todos abraçados, queridos e bem-vindos aqui ao nosso programa, viu? Que Deus abençoe de maneira toda, toda especial cada um de vocês, viu? E hoje nós estamos em uma quarta-feira. Quarta-feira especial, é uma quarta-feira maravilhosa. Por quê? Hoje é dia de culto nas congregações, é, hoje é dia de culto nos bairros e hoje nós temos aquele culto, viu? É um culto abençoado mesmo, é um culto que tem a presença de Deus. Culto hoje lá na congregação Assembleia de Deus, bairro São Francisco, é, hoje ali haverá um grandioso culto, é um tempo precioso de adoração a Deus, de louvores ao Senhor, de exaltação a Jesus, é um tempo ali para nós expressarmos ali, né, colocar para fora ali em palavras, algumas coisas ali em palavras, né, a nossa adoração, a nossa alegria de servir a Deus, né, é tempo também de você ali testemunhar, falar de Jesus ali também, enfim, ali tudo ali é para a glória de Deus e também para a nossa edificação espiritual, que também glorifica o nome de Jesus. Então você é o nosso convidado especial. É hoje, às 19 horas, Congregação Assembleia de Deus, bairro São Francisco, na direção do nosso querido irmão presbítero Silvaldo Cordeiro e o nosso irmão presbítero Divino Rodrigues. Hoje também teremos um culto abençoado, abençoadíssimo ali no bairro Alto da Colina. É, hoje também temos aquele culto, ó, abençoado. Viu, você que gosta daquele culto, que tem a presença de Deus, que tem a presença de Jesus, então pronto. Vai lá hoje, bairro Alto da Colina, Congregação Assembleia de Deus, na direção ali do nosso querido irmão evangelista Nilson Lopes, e o nosso querido irmão presbítero Sócrates Santos. É hoje, às 18h30, os irmãos já vão estar ali orando, né, falando com Deus, apresentando o culto, apresentando também já a sua vida. Antes de você chegar, já vai estar ali apresentando a sua vida. E às 19 horas, pontualmente às 19 horas, ali dará início ao culto, tá bom? E vai ser uma bênção, você não pode perder, é o nosso convidado de honra, é o nosso convidado especial para estar ali juntamente conosco, louvando e adorando ao Senhor. É hoje, não fique de fora. Vai acontecer milagre agora, vai acontecer milagre. E também, com certeza, de maneira alguma, podemos nos esquecer que hoje, quarta-feira, tem aquele culto, viu? Eita, glória a Deus. É um culto abençoado, irmãos. Culto abençoado ali hoje também no Conjunto Habitacional PQ01. É, hoje tem aquele culto abençoadíssimo por Deus. E você mesmo aí que está ouvindo essa programação, que está ouvindo a minha voz, você é o meu convidado especial, viu? Convidado de honra para estar ali. Eu convido aqui a todos os ouvintes aí no Conjunto Habitacional PQ01, todos vocês são o nosso convidado de muita honra, viu? Vamos juntos ali ouvir a palavra de Deus, adorar a Deus. Não há nada melhor, né? Eu desconheço algo melhor do que estar na presença de Deus. Desconheço algo que dá mais sentido à vida do ser humano, que traz mais o propósito humano à existência do que servir a Deus. Não existe, né? Não existe. Eu desconheço algo que supra, né? Que seja superior a isso, né? A servir a Deus, a ouvir a palavra de Deus, ser alimentada por ela, né? É um alimento espiritual. Não é igual ao alimento que a gente almoça agora meio-dia e quando dá 5 horas da tarde, a barriga já está roncando de novo. Não, né? É um alimento espiritual, né? Você se alimenta ali e aquilo ali te alegra, né? Te dá alegria, te fortalece, né? Te dá vitória aquilo ali, né? A palavra de Deus tem poder para todas as coisas, né? E hoje ali nós estaremos fazendo isso, fazendo menção do nome de Jesus, fazendo manuseio da santa palavra de Deus. E você é o nosso convidado muito especial, tá bom? Vamos juntos estar ali hoje, às 19 horas. Vai ser uma bênção. Não fique de fora. Música.

0: Mandar um abraço aqui também, especial aqui para o meu amigo Daniel Júnior, né? Não pôde estar aqui hoje, mas está ali ouvindo a programação. E eu quero aqui mandar um abraço especial ao meu amigo, né? O apresentador aqui, oficial aqui do programa De Bem com a Vida, né? O nosso presbítero, né? Nosso irmão presbítero Daniel Júnior, né? Bênção de Deus, Deus abençoe meu irmão, a nossa irmã Débora, toda a família, tá bom? Que Deus abençoe e continue abençoando muito mais, né? Muito mais do que já tem abençoado. Um abraço também ao meu amigo irmão Leandro Paes. É, o nosso irmão Leandro Paes também está ali ouvindo. Né? Leandro não perde, né? Não perde a programação, está sempre ali colado, né? Abraçado com o rádio, ouvindo a programação. Que Deus abençoe, viu, Leandro, com toda sorte de bênção, meu irmão. Aos nossos irmãos ali na Lagoa dos Bois, glória a Deus. Aos nossos irmãos ali também, nossa irmã Luzia, nosso irmão Evaldo, o nosso irmão Leonardo, Inha, Tequinha, Zélia, né, Laninha, né, todos ali, todos os nossos irmãos ali na Lagoa dos Bois, né, são bênçãos de Deus e Deus continue abençoando, viu, ricamente a vida de todos vocês aí em todas as áreas, né, que em todas as áreas Deus faça prosperar, né, Deus abençoe, né, com toda sorte de bênção, né, são pessoas que eu particularmente amo, né, de coração, né, são pessoas que eu tenho um grande respeito e muito feliz, viu, de tê-los aqui conosco também nessa tarde. Que Deus abençoe a todos os nossos irmãos ali, aos nossos irmãos também ali na Feirinha Santa Luzia, Deus abençoe com toda sorte de bênção, tá bom? Nosso irmão Zé Santana, a nossa irmã Maristela, Deus abençoe, ao nosso irmão também, ao nosso irmão Diácono Reinaldo, o nosso irmão Diácono Reinaldo, Deus abençoe, viu, com toda sorte de bênção, aos nossos irmãos ali no Cheira Cabelo. Um abraço aqui ao nosso irmão presbítero Márcio Rocha, toda a família, ao nosso irmão Chiquinho, ao nosso irmão Paulo, todos os nossos irmãos ali no Cheira Cabelo, viu? Deus abençoe aos nossos irmãos na Fazenda Mangabeira, todos vocês são uma bênção de Deus, viu? Uma bênção de Deus mesmo. Deus abençoe a todos os nossos ouvintes, né, que estão aí ouvindo a programação, tá bom? Deus abençoe ao nosso irmão argentino também, toda a família, que Deus continue abençoando aos nossos irmãos ali na 23, tá bom? Deus abençoe os nossos irmãos no Capinão, Angico de Cima, no Angico, nosso irmão Ailton Montalvão, irmão Clodoaldo, enfim, todos os nossos irmãos ouvindo a nossa programação, participando, Deus abençoe abundantemente.
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Jesus sempre está presente na sua vida. Nas horas que ninguém vê, Ele está lá. Nos momentos bons, Ele está presente. Mas nos momentos de aflição, de angústia, de desespero, Ele também está presente. E Jesus também estará aí contigo. Ele está aí com você. Ele está aí agora, exatamente agora. Ele está aí com você. Você crê nisso? Você sente isso? Sente que o Rei dos Reis, Senhor dos Senhores, o Todo-Poderoso, está aí com você, meu irmão. Jesus está aí com você, minha irmã. Jesus está aí com você e Ele continuará. Ele não só está agora, mas Ele vai continuar com você depois que o programa acabar. Ele vai continuar com você durante toda a tarde. Ele vai continuar com você durante toda a noite. Ele vai continuar com você amanhã, depois, depois e depois e depois. Ele vai continuar com você, seja o tempo que for, seja a situação que for, seja qual for a situação, Deus sempre permanecerá com você. É com você que Ele vai estar te ajudando, te fortalecendo, te orientando, te direcionando, te ajudando em tudo. Jesus, o grande, o Todo-Poderoso, Ele sempre está com você e sempre estará, independente de qualquer situação.

Glória a Deus, glória a Jesus. 13 horas e 55 minutinhos. Eu quero aqui trazer uma rápida meditação da palavra de Deus para todos os nossos ouvintes, né, para as nossas vidas nesta tarde. Que está em Atos, no capítulo 3. Vamos fazer meditação em alguns versículos, a começar pelo versículo 1. E Pedro e João subiam juntos ao templo à hora da oração, a nona. E era trazido um homem que desde o ventre de sua mãe era coxo, o qual todos os dias punham à porta do templo chamada Formosa para pedir esmola aos que entravam no templo, o qual, vendo a Pedro e a João que iam entrando no templo, pediu que lhe dessem uma esmola. E Pedro, com João, fitando os olhos nele, disse: olha para nós. E olhou para eles, esperando receber deles alguma coisa. E disse Pedro: não tenho prata nem ouro, mas o que tenho isto te dou. Em nome de Jesus Cristo Nazareno, levanta-te e anda. E tomando-o pela mão direita, o levantou, e logo seus pés e artelhos se firmaram. E saltando ele, pôs-se em pé e andou, e entrou com eles no templo, andando, saltando e louvando a Deus. E todo o povo o viu andar e louvar a Deus. E conheciam-no, pois ele era o que assentava a pedir esmola à porta do templo, e ficaram cheios de pasmo e assombro pelo que lhe acontecera. Esses versículos aqui já são versículos muito, né, muito conhecidos, né, por quase todos os irmãos em Cristo, né, por todos aqueles que servem a Deus, né, quase que 100% conhecido, né, grande maioria conhece essa história, né, deste homem do coxo, né, que era sempre levado ali para ficar à porta do templo. O templo era um lugar de adorar a Deus, né? Vamos considerar aqui como igreja, né? Uma igreja ali, era uma igreja, e o coxo era posto ali próximo naquele lugar, né? E sempre ele via ali as pessoas entrando para adorar a Deus. Sempre ele via ali as pessoas entrando para glorificar a Deus, para prestar a Deus um culto, né? E aquele coxo, aquele homem, eu creio que ele tinha vontade também de entrar para adorar a Deus. Ele tinha também vontade de entrar para glorificar a Deus, mas sobre ele havia uma deficiência física que impossibilitava ele de entrar. Qual era a deficiência? Ele era um homem que não conseguia andar, né? Ele não tinha condições, capacidade de andar, né? De se mover de um lugar para o outro. Sempre alguém tinha que pegar ele nos braços e colocar ali. E esse homem ficava ali. Ele era coxo, paralítico, e também ficava ali pedindo esmola, né? Então era um homem que nós olhando, né, para a história desse homem, naquele tempo, era um homem que não tinha crédito na sociedade, era um homem que não tinha status, não tinha o respeito também de muitas pessoas, não tinha, né, o amor também da sociedade, né? Pelo contrário, ali muitos, eu creio, a Bíblia não nos relata isso, mas eu acredito que ali muitos não davam crédito para aquele homem. Por quê? Porque ele era um homem coxo, não tinha condições de andar, e também era um homem mendigo, ou seja, era um homem de pouca condição financeira, né? E ali, aquele homem sempre ficava ali pedindo esmola, pedindo dinheiro, né? Sempre pedindo, até que um dia Pedro e João, homens cheios do Espírito Santo, tinham acabado de ter uma experiência extraordinária com Deus, né? O derramamento do poder do Senhor. Eles agora iam cultuar a Deus, Pedro e João, iam adorar a Deus no templo, mas no meio do caminho, na porta do templo, tinha um homem ali com uma necessidade. E Pedro e João, Pedro olha para aquele homem, Pedro enxerga duas necessidades daquele homem. Pedro e João enxergam naquele coxo duas necessidades. A primeira, a necessidade física. Pedro e João percebem que aquele homem não andava, era um mendigo. Mas a segunda necessidade que Pedro enxerga naquele homem, a segunda e a maior necessidade que Pedro enxerga naquele homem, era a necessidade espiritual. Aquele homem não só estava mendigando esmolas,
Aquele homem não precisava ali apenas ali de alguns trocados, algumas moedinhas, algumas cédulas, por mais alta que fosse. Mas ele não precisava somente disso. O que aquele homem precisava era de Deus na vida dele. O que aquele homem precisava era de Jesus na vida. E aí Pedro, ele não atende a primeira necessidade, que era a necessidade do dinheiro. Até porque Pedro também disse, olha, eu também não tenho. Eu contigo, então, a mesma coisa no sentido financeiro. Não tenho dinheiro também. Mas só que a sua segunda necessidade, eu tenho. Eu tenho como? Eu tenho alguém que eu possa apresentar aqui. Eu tenho algo em mim que pode atender essa sua necessidade espiritual. Dentro do meu coração existe um poder que, se ele te alcançar, ele pode mudar a sua vida para sempre. A ponto de amanhã você não pisar os pés aqui mais para pedir dinheiro de novo. E é aí que Pedro vai. Olha, eu não tenho prata, eu também não tenho ouro, mas o que eu tenho, isto eu te dou. Em nome de Jesus Cristo Nazareno, levanta-te e anda. Levanta-te e anda. Levanta-te e anda. Pedro dá uma ordem no nome de Jesus para aquele homem. Mas Pedro não está dando uma ordem direta para o homem. Ele está dando uma ordem para aquilo que aprisionava o homem. Ele não está dando uma ordem direta na pessoa humana ali. Ele está dando uma ordem direta para a deficiência daquele homem. Para o problema daquele homem. Para aquilo que impedia aquele homem de adorar a Deus. Em nome de Jesus. Levanta e anda, coxo. Levanta e anda. Levanta e anda. Levanta e anda. E aquele homem, a Bíblia fala que logo seus pés e tornozelos se firmaram. Logo Jesus já foi no alicerce do corpo humano, né? Já foi nos pés e nos tornozelos. Para que aquele homem tivesse firmeza para caminhar. Para que aquele homem tivesse firmeza para andar. E sabe a primeira coisa que aquele homem foi fazer depois que recebeu a cura, o seu milagre? Ele não foi passar na cara de quem já humilhou ele. Ele não foi pegar a sua vitória e esfregar na cara de quem não recebeu ainda. Ele não pegou a sua vitória e foi mostrar que agora ele era isso e que era aquilo. Não, não, não. Ele pegou a sua vitória. No auge da sua felicidade. No ápice da alegria. E sabe o que ele foi fazer? A primeira coisa, ele foi cultuar a Deus. Ele foi entrar para a igreja, para o templo, para adorar, para glorificar, para agradecer, para bendizer, para exaltar a Deus. Eu imagino como foi o culto daquele homem. Eu imagino quão fervoroso e sincero foi o culto que aquele homem prestou a Deus. Um homem que por muitos anos, por muito tempo, foi humilhado, desprezado, desvalorizado, descredibilizado pelos homens, mas agora está com a vida transformada. Sabe o que é isso? É poder de Deus. Sabe quem faz isso? É Jesus de Nazaré. Sabe quem muda a história do homem? É Deus. É Deus. É Deus. Deus muda a sua vida. Deus muda e transforma a vida de qualquer homem. Deus já sabia exatamente o dia que aquele sofrimento ia acabar. Deus já sabia exatamente o dia que aquele sofrimento ia embora. Deus já sabia o último dia e para quem seria as últimas pessoas que aquele homem pediria esmola. Deus já sabia. Eu te digo nesta tarde, que Deus, ele já sabe o último dia do seu sofrimento. Deus, ele já sabe o último dia que você vai chorar por esta causa de novo. Deus, ele já sabe exatamente o dia que ele vai te abençoar. Que ele vai melhorar a sua vida. Mas quer um conselho nesta tarde? Quer uma orientação do céu para a sua vida nesta tarde? Quando Jesus fizer,
quando Ele abrir a porta, quando Ele te dá a vitória que você pede, quando Ele melhorar a sua vida, lembre-se de quem fez isso. Lembre-se de quem você era antes e o que Deus fez contigo. O coxo, na primeira oportunidade que ele teve, ele já entrou para o templo para adorar a Deus. Na primeira oportunidade que o coxo teve, ele já correu para a igreja para agradecer, para glorificar, para se alegrar com Jesus. Continue buscando a Deus no tempo que você está, na realidade que você está, nas condições que você está. Continue buscando aí. Continue aí. Vai buscando. Vai buscando. Vai buscando. Vai buscando, vai clamando aí, vai chamando a atenção dele aí, vai pedindo a ele misericórdia, vai clamando. Mas quando ele te ouvir, porque ele vai te ouvir é certeza que ele vai. Ele, na verdade, eu vou dizer melhor, ele não vai te ouvir. Ele não vai te ouvir. Ele já está te ouvindo. Ele já está te ouvindo, meu irmão, minha irmã. Ele já está te ouvindo. Agora, quando ele decidir te responder, não se esqueça dele, não. Quando ele decidir te responder, continue lembrando de quem é ele. Continue clamando, buscando a ele. Busque a ele na alegria, busque a ele na tristeza, busque a ele em tempo e fora de tempo. Quando ele te der o seu milagre, adore. Se alegre com o seu milagre. Fique feliz com o seu milagre. Faça culto de ação de graça, mas não se esqueça de Jesus. Continue, ó, grudado com Ele, abraçado com Ele, porque Ele é Deus. Ele é Deus. Ele é Deus. Ele é Deus. Mesmo se Ele não te atender, Ele é Deus. Mesmo se Ele não te responder da maneira que você quer, Ele é Deus. E Ele é digno de toda adoração, todo louvor, toda glória. Aleluia. Glória a Deus. Glória a Deus. Glória a Deus. Maravilhoso Jesus. Ele é Deus. Ele é Deus. Que Deus continue a te abençoar com toda sorte de bênção. Que a graça de Jesus continue te alcançar todos os dias, te ajudando a estar em oração, te ajudando a estar buscando a Deus. Aí, no lugar que você está, seja ele o mais simples que seja, seja onde for, como for, continue aí buscando a Deus. Vai abrindo o seu coração e falando com ele aí. Vai abrindo o seu coração, a sua alma. E vai falando com Ele, vai falando da sua dificuldade, vai falando das suas tristezas. Ele vai te responder, viu? E como eu disse, Ele já está te ouvindo. Ele não vai te ouvir, Ele já está te ouvindo. Só o tempo da resposta que talvez não chegou ainda. Mas continue com Cristo. Continue com Ele hoje e eternamente. E permita que Ele esteja com você para todo sempre.

Glória a Deus, que maravilha, né? Deus é bom demais. A vontade que dá é de só continuar falando, né? Mas o tempo já não nos permite mais, né? Já são 14 horas e 9 minutos, já estamos aqui encerrando mais uma programação do De Bem com a Vida. Mas antes eu quero aqui louvar a Deus por sua vida, meu amigo, minha amiga, ouvinte do programa. Que Deus continue te abençoando, viu? Você é uma bênção de Deus. Deus sempre está contigo. Deus abençoe todos vocês que estiveram conosco aqui. Que Deus continue sempre a abençoar cada um de maneira sobrenatural, tá bom? Vamos orar e também já encerrar a nossa programação. Amanhã estaremos aqui, permitindo nosso Deus, às 13 horas, viu? Venha, ligue o seu rádio, conecte-se, né? Aqui não é só um programa de rádio, né? Não é só um programa, né? Eu posso até considerar, um dia eu até falei com o Daniel, né? Que é quase que um culto, né? Porque tem louvores, tem palavra de Deus, tem a presença de Deus, né? Então venha, né? Liga o seu rádio, vamos juntos aqui, com certeza, adorar a Deus aqui, né? Fazer menção do nome de Jesus. Glória a Deus. Vamos orar então? Ore comigo nesta tarde. Querido Deus, Senhor amado, obrigado, Jesus, por esta oportunidade que o Senhor nos deu nesta tarde. Estamos aqui. Obrigado, Jesus, por sua presença nas nossas vidas. Obrigado, meu Deus, pela vida, Senhor, deste homem, desta mulher. Jesus, ajude, meu Deus. Ajude, meu Deus, a estar nos teus pés todos os dias. A estar, Senhor, sempre, meu Deus, em sua presença. Continue, Senhor, nos ajudando, nos fortalecendo, nos renovando. Em nome de Jesus, Senhor, permaneça conosco durante a tarde. Esteja presente conosco durante a noite. Ajude, Senhor, o teu povo a estar, meu Deus, congregando, participando dos cultos, buscando a sua presença. Cuida, Senhor, de cada um, ajuda em tudo. Obrigado, meu Deus, toda honra, toda glória, somente ao Senhor. Em nome de Jesus. Amém. Glória a Deus. Deus abençoe a todos os nossos irmãos ouvintes. Fiquem todos com Deus. Um grande abraço e até amanhã, viu? A paz do Senhor Jesus a todos vocês. Fiquem todos com Deus. Em nome de Jesus e tchau, tchau.

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2: Oi, boa tarde.
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2: Mais amor, mais carinho, chegamos.
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2: Tá na Pontal, tá legal. 2:19, uma ótima tarde, cheguei.
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2: Bora lá então, boa tarde, Carinhanha, boa tarde, Malhada, boa tarde, Brasil. Estamos começando mais um Boa Tarde Pontal, edição de quarta-feira, meio da semana, tá? Nem pra lá e nem pra cá, 29 de julho. Antepenúltimo dia do mês e aqui tá a gente juntinhos na melhor, levando alegria, descontração e muito sucesso. E aí, como é que você tá? Tudo bem? Muito boa tarde. Daqui a pouquinho eu vou trazer pra você resumo de novelas, Pontal Notícias, a sua participação através do Zap da Pontal, dose dupla, tem muita interatividade por aqui. Então já pega o seu telefone e celular, já deixa no jeito pra mandar aquela mensagem, tá? Mandar o seu áudio pra gente, que a gente tem um prazer enorme de passar pra você. Hoje, dia 29, estamos na Lua Nova, isso mesmo, lua, aliás, lua cheia, né? Só conferindo aqui, estamos na lua cheia, hoje é dia mundial da lasanha, você gosta? Bom, né?

0: pra quê?
1: Ponto FM tá na Pontal, tá legal. Murilo Rufi, saudade estranha aqui no Boa Tarde Pontal.
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1: Resumo agora da sua novela A Nobreza do Amor. Hoje são 29, né? Hoje dia 29, capítulo que vai ao ar nesta quarta-feira é o capítulo 107. Miril declara seu amor por Lúcia Alica. Caetano se orgulha das atitudes de Tonho em relação a seu trabalho no engenho. Kênia pede que Chinua lhe dê notícias sobre Dume. Virgínia ouve uma conversa entre Belmira e Diógenes e acaba descobrindo que Ritinha é sua irmã. Virgínia ameaça Diógenes para deixar seu trabalho na igreja e dá uma promoção a Mirinho. Belmira avisa a Viriato que Virgínia não irá mais ajudá-lo. Binta se aproxima de Kênia, que acusa Gendal de tirania. Embriagado, Mirinho garante a Manuel que não deixará Tonho brilhar na festa da moagem e Sebastião ouve. Mirinho confronta Tonho e afirma que o rapaz não se casará com Lúcia Alica. Tudo isso vai ao ar no capítulo 107 de A Nobreza do Amor. Daqui a pouco, você gosta da novela Coração Acelerado? Já já, a gente vai trazer o resumo completinho do que irá rolar hoje, né? No capítulo de hoje. Zilá se desespera ao receber uma ameaça anônima. Já já, aqui no Boa Tarde Pontal. 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Muito bem. 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
1: Vamos lá, deixa eu dar um recado aqui do SAAI de Carinhanha. Atenção, tá? Atenção, muita atenção. Comunicado. O SAAI comunica que haverá interrupção no abastecimento de água na sede de Carinhanha. Portanto, atenção, você da sede, né? Haverá interrupção no abastecimento de água na sede de Carinhanha hoje, a partir das 21 horas, 9 da noite, tá bom? Com previsão de retorno após a meia-noite, quando será realizada a limpeza mensal da estação de tratamento. Agradecemos a compreensão. Estamos trabalhando por sua saúde e bem-estar. SAAI de Carinhanha. Portanto, daqui a pouquinho a gente reforça aí para você, né, o comunicado. Agora 2 horas mais 36 minutos, intervalo chegando e eu volto já já trazendo notícias para você, rapidinho.

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3: Estamos de volta, Pontal Notícias, mais uma edição, a primeira edição nesta tarde. Moraes dá 48 horas para Bolsonaro explicar vídeo criado por IA. A reportagem.
4: O ex-presidente Jair Bolsonaro tem 48 horas para explicar um vídeo exibido na Convenção Nacional do PL no último sábado, prazo dado pelo ministro Alexandre de Moraes do Supremo Tribunal Federal. O vídeo, feito com inteligência artificial, simula a imagem e a voz de Bolsonaro num pronunciamento em apoio à pré-candidatura do filho, o senador Flávio Bolsonaro, à presidência da República. Alexandre de Moraes quer saber se houve descumprimento das regras impostas ao ex-presidente para a prisão domiciliar humanitária. Se sim, Bolsonaro corre o risco de ter essa prisão domiciliar revogada. Se não, pode haver a inelegibilidade de Flávio Bolsonaro por descumprimento da legislação eleitoral. Segundo Moraes, porque pode ficar configurado o uso de deepfake, o que é expressamente proibido pela lei eleitoral, e passar a impressão de que o ex-presidente pode participar da campanha eleitoral, apesar de estar com os direitos políticos suspensos, numa hipótese de desinformação eleitoral. É o que diz o ministro na decisão. Alexandre de Moraes ainda lembra que Bolsonaro, condenado a 27 anos e 3 meses de prisão pela tentativa de golpe, está com os direitos políticos suspensos e proibido de se manifestar política e eleitoralmente, inclusive por intermédio de outras pessoas. Desde março, o ex-presidente cumpre prisão domiciliar humanitária por razões de saúde. Da Rádio Nacional em Brasília, Priscila Mazenotti.
3: Ok. Obrigado, Priscila, pelas informações. Daqui a pouquinho a gente vai continuar trazendo mais informação a partir das 3h30 no Boa Tarde, Pontal.
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3: Agora 2h46, tá? 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

0: Pontal, Clayton e Romário, não namora. Você curte aqui no Boa Tarde, Pontal. 2h59, abração pra Edith lá em Morrinhos. E o Yu tá ligadinha.
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0: Hora certa, agora são 3h10, nós estamos de volta ao vivo. 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Supermercado e padaria Elsan. 3h11 na Pontal, deixa eu atender participação aqui no Zap Zap. Vamos embora.
1: Oi, boa tarde.
0: Boa tarde.
1: Meu nome é Crislane, falo Crislane. Do bairro São Francisco. Gostaria de pedir uma música com Gustavo Mioto. Oferecer para meu esposo Carlinhos, meus filhos João Luca, Laís Davi, minha irmã Tuca, meu cunhado Jó, meu irmão Alan, para Araíra as casinhas, os filhos dela, para Chiquinho, para Gui, para Dona Maria em família, João Paulo, Ana Luísa, para minha amiga Marilene Santo Família, para minha amiga Isaura em família, para minha tia Bia em família, para minha tia Cristiana em família, para minha prima Merim em família, para minha prima Alcilene em família, para minha prima Fabiana em família, para minha amiga Auricera em família, para minha amiga Dulce em família, para minha comadinha em família, para minha amiga Socorro em família, para minha amiga Dona Dalce em família, para Marota em família, para Sandro Vaqueira em família, para todos meus sobrinhos, para todos que estão na escuta, para você estar na Pontal, tá lá.
0: Muito bem, valeu Crislane, obrigado pela audiência, pela participação, tá bom? Daqui a pouquinho a gente vai trazer para você, já vamos trazer, né, mais participação aqui do WhatsApp da Pontal. Deixa eu dar um recadinho aqui do Sindicato de Malhada, né? Vamos lá. O Sindicato dos Trabalhadores Rurais, Agricultores e Agricultoras Familiares de Malhada informa que já estão, né, abertas as inscrições do Garantia Safra 2026-2027, tá? Começou dia 27 e vai até dia 21 de setembro. Locais de inscrição, sede do sindicato na Rua Manuel Pedro em Malhada, Delegacia Sindical do Povoado de Canabrava e Delegacia Sindical do Quilombo de Pau d'Arco. Participe, garanta seus direitos e fortaleça quem trabalha e produz no campo. Portanto, os documentos para você levar para fazer aí a inscrição do seu Garantia Safra é xerox, né, dos documentos que eu vou falar, xerox do CARF ativo, RG e CPF do representante pela UFPA declarante. A documentação deve ser legível e atualizada. E atenção, a inscrição só será feita com a entrega de todos os documentos solicitados. Portanto, aí está comunicando para você aí o Sindicato dos Trabalhadores de Malhada. Bora então, tem participação a Crislane, né? Vai participar com a gente no nosso Boa Tarde Pontal. Já participou? Pediu música? Vamos lá. Então a gente vai tocar na sequência para você. 3h13. Abração para você que está sintonizado. Muito boa tarde.

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1: Como é que tá aí?
2: Ponto FM tá na ponta alta legal, Gustavo Mioto impressionando os anjos.
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2: Vamos lá pro resumo da novela Coração Acelerado, capítulo de hoje é o capítulo 167. Alaurzinho retoma a presidência do Grupo Amaral e Zilá se revolta. Vânia e Eva fofocam sobre a situação envolvendo Janete e Zilá. A Genô e Vilma maldizem Janete. Zilá grava um depoimento sobre Janete no programa de Thalita. Agrado e Eduarda partem em sua turnê. Passam-se alguns meses. Agrado se prepara para o lançamento do documentário sobre sua dupla com Eduarda. João Raul tenta vender um dos seus apartamentos. Leandro comenta com Eduarda sobre os desdobramentos do caso Xavier. Zilá provoca Janete. Sinara se sente culpada por guardar o segredo de Zilá. Zilá se desespera ao receber uma ameaça anônima. Tudo isso vai ao ar no capítulo 167 de Coração Acelerado. Daqui a pouquinho tem resumo para quem ama, cuida, tá? A gente vai trazer o resumo do capítulo já, o que irá rolar no capítulo de sua novela preferida. Muito bem, gente, deixa eu falar para você aqui. Vamos lá, deixa eu reforçar o recadinho aqui do SAAI de Carinhanha. Atenção, né? Principalmente você que dá sede do município. O SAAI comunica que haverá interrupção no abastecimento de água na sede de Carinhanha hoje, né? A partir das 21 horas, 9 horas da noite, sendo mais preciso, 9 da noite, com previsão de retorno após a meia-noite, ok? Quando será realizada a limpeza mensal da estação de tratamento. Agradecemos a compreensão. Estamos trabalhando por sua saúde e bem-estar. Portanto, comunicando o SAAI de Carinhanha. 3:26, 3:26, a gente prossegue trazendo muito mais músicas. Você que tá aí ligadinho, seja muito bem-vindo. Vamos trazer sucesso, né, que você tá curtindo aqui na melhor. Deixa eu trazer participação, né, tem participação chegando no Zap da Pontal. Solta o áudio pra gente.
4: Ô, Mário, boa tarde, Mário.
2: Boa tarde.
4: Rapaz, eu ouvia falar em Mário já, aí de
2: opa, daqui a pouco a gente traz, né? Beleza, então, 3:27, trazendo mais sucessos. Vamos curtir Jorge Mateus.

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3: Estamos de volta, é hora do Pontal Notícias. Vamos acompanhar mais uma edição aqui no seu Boa Tarde Pontal, tá? André Mendonça autoriza a Polícia Federal a rastrear bens de Vorcaro no exterior. A reportagem a gente acompanha agora no nosso Boa Tarde Pontal. Bora lá. Tá? 3h37, 3 horas mais 37 minutos. A gente deu um probleminha técnico, estamos esperando carregar tudo aqui, mas vamos embora, tá? Vamos embora com o nosso Boa Tarde Pontal, falando para você aqui da Araújo Sat. 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Araújo Sat, sua conexão perfeita e conforto para o seu lar. 3h38, agora sim, Pontal Notícias. Vamos lá de informação. André Mendonça autoriza a Polícia Federal a rastrear bens de Vorcaro no exterior.
4: A Polícia Federal vai rastrear os bens de Daniel Vorcaro, dono do Banco Master, no exterior. O pedido foi aceito pelo ministro do Supremo Tribunal Federal, André Mendonça. Com a decisão, o governo brasileiro vai acionar mecanismos de cooperação internacional para tentar obter informações sobre os bens e recursos ilegais que podem ter sido enviados para fora do país. Daniel Vorcaro é investigado na Operação Compliance Zero, que apura fraudes aplicadas pelo Master no sistema financeiro, entre elas a tentativa de compra do banco pelo BRB, Banco de Brasília, pertencente ao governo do Distrito Federal. Atualmente, Vorcaro está preso preventivamente na Papudinha, em Brasília. Com informações da Agência Brasil, da Rádio Nacional em Brasília, Gabriel Brum.
3: Ok, obrigado, Gabriel, pelas informações. A gente vai acompanhar daqui a pouquinho mais notícias. A partir das 4h30 tem mais edição do seu Pontal Notícias, aqui no Boa Tarde Pontal. Bora juntos, chega mais, vamos curtir mais músicas. 3 horas mais 39 minutos, vamos lá, tem áudio do nosso amigo Delmar. Manda aí, Delmar.
5: Marcês, boa tarde, os ouvintes da Rádio Pontal FM Cariema. Eu gostaria de passar uma música e passar. Passe com você com uma calcinha preta. Gostaria de ver se uma Emília, Lenha, Tia Josa, Tibaquim, Jura das Três Ilhas, Gilmar. Quer oferecer para todos os ouvintes do programa. Na Pontal, isso é igual, Marcos. É boa quarta-feira para você, Marcos.
3: Valeu, Idelmar. Obrigado pela audiência, pela companhia. Ele pediu, a gente vai curtir daqui a pouquinho na íntegra, né? Logo na sequência, tem Calcinha Preta cantando pra gente. Vamos curtir agora às 3h40.
6: Aí, Júnior, o que será que tinha naquele áudio, hein, meu irmão?
7: César, eu também quero saber, viu?

0: Pontal, Calcinha Preta, filmes e histórias aqui no Boa Tarde, Pontal.
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0: Vamos lá trazer agora o resumo da novela Quem Ama Cuida, para o capítulo, né, que vai ao ar nesta quarta-feira, dia 29, é o capítulo 62. Rafael elogia Ingrid pela festa de comemoração da presidência. Pilar nota que roubaram seu anel e culpa os funcionários. Bruna afirma a Tiago que o rapaz tem que vê-la apenas como amiga. Ademir recebe uma intimação para depor. Carmita manda avaliar o anel que roubou de Pilar. Pilar observa Elisa na rua e manda Yuri obrigá-la a entrar em seu carro. Tudo isso vai ao ar no capítulo desta quarta-feira de Quem Ama Cuida, tá? Resumo de novelas estará de volta, é claro, amanhã a partir das 2h20. Você acompanha com a gente. 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Gente, agora 3 horas mais 53 minutos, eu vou trazer o intervalo, daqui a pouco, né, tem intervalo, tem música, já tem a dose dupla, fica aí com a gente.

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0: Pontal, pra você tá aí o sucesso do Henrique e Gabriel cantando aqui a dose dupla de hoje pra gente, no nosso Boa Tarde Pontal. Obrigado pela companhia. 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Peixe fresco e qualidade de verdade é aqui. 4h14, abração para o pessoal lá em Nhandutiba, todo mundo ouvindo a gente. Obrigado pela audiência, para você também, Juvenília, Minas Gerais, tá? Você que está acompanhando a gente também em Cocos, Porto Agrário, Montalvânia, você de Feira da Mata, todo mundo ouvindo a gente. Sejam todos bem-vindos, obrigado pela companhia, pela sua audiência. Deixa eu atender mais participação aqui, tá? Chegando no WhatsApp da Pontal, você que está participando, tá? Seja muito bem-vindo aqui ao nosso Boa Tarde Pontal. Deixa eu mandar um abraço também pra mocinha lá no Caiubas, ligada no som da Pontal, Domingas, em Alagoinha, município de São Félix do Coribe. Alô, Edson Mascate, ligadinho, muito boa tarde.
1: Boa tarde. Aqui quem tá falando é Edilene, aqui do Juliano.
0: Oi, Edilene.
1: Eu queria que você rodasse os parabéns para minha filha Gesiele pela passada de aniversário.
0: Gesiele? Então deixa eu rodar os parabéns para Gesiele. Feliz aniversário para você, Gesiele. Muitos anos de vida.
2: Parabéns, parabéns, parabéns para você.
0: Muito bem, parabéns, Gesiele. Feliz aniversário para você. Tem mais, coloca aí pra gente, prossegue.
1: E gostaria que oferecesse uma música de Rick Ren para ela pela passada de aniversário transcorrido ontem.
0: Rick Renner, eu vou ver se eu tenho aqui o Rick Renner e toco pra você, tá bom? Obrigado pela companhia, pela sua audiência. Tem mais participação aqui, gente? Bora lá. Deixa eu ver quem participa aqui com a gente. Boa tarde, Mário Sérgio. Tudo bem? Gostaria de ouvir a música Toque 10, tá? Para todos aqui na Fazenda Boqueirão, Yuyu, Valdirene. Tá ligadinha, Valdirene, tá ouvindo o nosso programa. Obrigado pela audiência. Toque 10, eu toco para você daqui a pouquinho, né? Logo na sequência. Toque 10, tá bom? São 4 horas mais 16 minutos. 4h16, deixa eu atender. Tem mais uma? Coloca aí pra gente, produção. Vamos lá.
3: Boa tarde, Marcelo. Tudo na paz?
0: Tudo na paz, e você?
3: Ofereço uma música aí com top 10, qualquer um aí da que vem na programação. Eu ofereço para Marilene Santos, para você, para Tassiana, para todos da rádio. Para a Doacy, para a Dona Naí, lá na Toca, enfim, para todos. Todos os ouvintes, todos que estão ouvindo da rádio. Desde a água desse. Maria Lúcia de Barrinha.
0: Maria Lúcia. Oh, boa tarde, Maria Lúcia, 4h17. Vamos curtir, tem Toque 10, canta pra gente.

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16: Estamos de volta, vamos lá trazer Pontal Notícias, tá? Daqui a pouquinho tem música para você curtir. Passeio nas Cataratas do Iguaçu é suspenso após morte de turista. A reportagem...
17: Os passeios do Macuco Safari, que chega bem pertinho das Cataratas do Iguaçu, quase passando embaixo das quedas d'água, estão suspensos até esta sexta-feira. Isso depois da morte de um turista holandês de 26 anos na terça. O ICMBio, fiscal da Ilha do Sol, a empresa que desde 2010 é responsável pela atividade, determinou a suspensão. O acidente ocorreu durante um passeio privativo. No barco estavam 8 pessoas. O turista, mais 5 familiares e 2 tripulantes. A água das cataratas está com volume muito alto por conta das chuvas na região. Ao tentar chegar mais perto da queda d'água, o barco em que estavam os turistas virou. O holandês se afogou e teve uma parada cardiorrespiratória. As outras vítimas foram atendidas no local pela equipe do parque e depois levadas ao hospital. Todos estão fora de perigo. O ICMBio informou que o contrato com a Ilha do Sol está regular e apura as circunstâncias do acidente. As cataratas continuam com volume de água acima da média histórica. Na semana passada, as passarelas chegaram a ser interditadas, mas foram liberadas na sexta-feira. No sábado, foi registrada uma vazão de 8 milhões de litros por segundo, nível considerado seguro, de acordo com a equipe técnica. A média histórica é de 1 milhão e meio de litros por segundo. Da Rádio Nacional em Brasília, Priscila Mazenotti.
16: Ok, muito bem, obrigado Priscila pelas informações. A gente vai acompanhar mais edição do Pontal Notícias amanhã no Bom Dia Pontal com Tarciana Lopes. E também tem informação já às 7 da manhã, né, no Jornal Primeira Hora com Jotão e com David Porto.
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16: Muito bem, deixa eu falar para você aqui, ó, um recadinho aqui do SAAI, né? O SAAI de Carinhanha comunica, né, que haverá interrupção no abastecimento de água na sede de Carinhanha hoje às 21 horas, ou seja, 9 da noite, com previsão de retorno após a meia-noite, quando será realizada a limpeza mensal da estação de tratamento. Agradecemos a compreensão. Estamos trabalhando por sua saúde e bem-estar. SAAI de Carinhanha. Ok, são 4 horas mais 43 minutos. Estamos ao vivo e vamos juntos até às 5 com muita alegria. 4h43.
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18: Oi, Mário Sérgio, boa tarde.
16: Boa tarde.
18: Mário, oi, Mário. Passou a música de Cristiano Ner pra mim.
16: Cristiano Ner. Ofereço
18: pra Graciele, pra Wagner, pra minha neta Isabelle, pra minha nora Catiele e pra minha amiga Marlene lá na Casa Armada. e pra você. Tá na Pontal, tá legal. Cristiano Neves, viu, Mário?
16: Muito bem,
18: Otó. Às vezes dá pra passar a mãozinha pra mim, amigo.
16: Certinho, valeu. Ok, Maria de Iuiú Bahia, tá ligadinha, rimou. Maria de Iuiú Bahia. Bora lá, tem mais participação?
19: Ô, Marcos, boa tarde a você.
16: Boa tarde.
19: Eu tô falando com Creuza do Barrinho.
16: Oi, Creuzinha.
19: Ô, Marcos, eu quero um horror, qualquer horror aí, para...
16: Os pássaros?
19: Para toda a família minha.
16: Estão com tudo, hein?
19: Que mora na Pátria do Cristo. E para todos aqui do Barrinho, meu familiar todo aqui. Tá na Pontal, tô legal. Fica com Deus. Deus proteja você aí, meu
16: céu. Ok, valeu, Cleuzinha de Barrinha. Tá ligadinha, curtindo a Pontal. Maravilha, tá? Obrigado pela audiência, pela companhia. Boa tarde, Mário Sérgio. Aqui é Dinha de Pouso Alto, Coribe. Tudo bem, Dinha? Como é que tá? Gostaria de ouvir a música Saga de um Vaqueiro. Eu ofereço para toda a minha família. Valeu? Abraço pra você. Eu toco já já pra você Saga de um Vaqueiro aqui no Sonzão da Pontal. Beleza? Bora lá, tem mais uma participação? Solta aí o zap.
20: Oi, boa tarde, meu nome é Laysa.
16: Oi, Laysa.
20: Eu sou São Francisco, eu gostaria de pedir uma música com Silvarle, oferecer para minha mãe Crislane, meu irmão João Luca, meu irmão Davi, minha tia Tuva, minha tia Alana, meu pai Carlinho, para Chiquinho, para Gui, para todos que estão aí na rádio. Tá na Pontal, tá legal.
16: Ok, um abração para você também, tá? 4h45, vamos ouvir, tem Silvarle, canta. É o rei da...

te der. Pontal Eduardo Costa, imagina eu aqui no Boa Tarde Pontal, chegando ao finalzinho do nosso programa de hoje. Forte abraço para você que sintonizou até neste momento, continue ligadinho na Pontal, valeu? Abração para todos e até amanhã. Quem pediu aqui, Catuaba com Amendoim, vai curtir agora no som da Pontal. Tchau, gente.

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0: Obrigada, gente. Boa sorte, meninos. Obrigado pelo convite, pelo carinho. Tchau, gente.
1: Faz barulho, Fortaleza!

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1: A gente continua com vocês, com certeza. Tem muitas canções. Tem uma da Limão Fez História, gente.
2: Muito linda essa canção. E eu tinha o sonho de gravá-la. Chegou a hora.
1: Chegou a hora.
2: Chegou a hora.

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1: Olá, boa noite.
2: Boa noite para você que nos acompanha em todo o país.
1: Quarta-feira, 29 de julho de 2026.
2: Vamos ao destaque do dia.
1: Pensão alimentícia poderá ser paga de forma automática via Pix.
2: Ligue 180 para denúncias de violência contra a mulher deverá ser divulgado em locais de grande circulação. Graziele Bezerra.
3: O Ligue 180 funciona todos os dias, 24 horas por dia e é gratuito.
1: Anvisa registra 5 novos medicamentos à base de semaglutida.
2: Remédio para diabetes também vem sendo usado em tratamentos de controle da obesidade.
1: E ainda, ciência para todos.
2: Exposição apresenta pesquisas que impactam o dia a dia do cidadão durante reunião anual da Sociedade Brasileira para o Progresso da Ciência.
1: Quem fala com a gente sobre o tema é Germana Pires, secretária de Ciência e Tecnologia para o Desenvolvimento Social.
4: Quem visitar a exposição vai conhecer pesquisas voltadas para a saúde, meio ambiente, tecnologia, a ciência que ela está presente no dia a dia de cada um.
2: Hoje, na apresentação da Voz do Brasil, Mariana Jungmann e Luciano Seixas.
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2: A partir de agora, a divulgação do Ligue 180, canal de denúncias de violência contra as mulheres, deverá ser ampliado.
1: E o pagamento de pensão alimentícia poderá ser feito de forma automática, via Pix, mediante decisão judicial.
2: Além disso, foi regulamentado o projeto que prevê a monitoração eletrônica do agressor.
3: A lei que prevê o monitoramento eletrônico do agressor foi regulamentada. Com isso, ficam estabelecidos mecanismos para o funcionamento do dispositivo de segurança, que alerta sempre que o agressor viola o perímetro de exclusão determinado judicialmente. O alerta deverá ser enviado simultaneamente à vítima e à unidade policial responsável pelo atendimento. Nesta quarta-feira, também foi regulamentada a criação de um Sistema Nacional de Informações, que reúne, organiza e sistematiza dados sobre formas de violência contra as mulheres. Foi definido ainda que, a partir de agora, o pagamento da pensão alimentícia pode ser feito via Pix, mediante decisão judicial. E a divulgação do Ligue 180 para denúncias de violência contra a mulher deve ser ampliada, como explica a ministra das Mulheres, Márcia Lopes.
5: Todos os espaços públicos, privados, têm a responsabilidade, o dever de colocar o Ligue 180. O fortalecimento da rede de atendimento e a mudança de cultura.
3: O Ligue 180 funciona todos os dias, 24 horas por dia e é gratuito. Ele oferece atendimento, orientação, acolhimento e encaminhamento para a rede de proteção às mulheres. Para a Voz do Brasil, com locução de Graziele Bezerra, reportagem de Edinaldo Júnior.
1: Foram divulgados hoje os resultados do novo Caged.
2: Em junho, foram criados 145 mil postos de trabalho.
1: Todos os meses, o estudo aponta o panorama do emprego formal no país.
6: Em junho de 2026, foram criados no país 145.161 postos de trabalho com carteira assinada. O estoque de empregos, ou seja, a quantidade total de vínculos seletistas ativos em junho, alcançou 48.032.308 postos, um crescimento de 0,3% em relação ao estoque registrado em maio. O ministro do Trabalho e Emprego, Luiz Marinho, falou dos destaques. Destaques.
7: Dos cinco grandes grupos, teve saldo positivo. Serviços, 74.514. Agropecuária, 22.898. Comércio, 19.177. Indústria, 14.438. E construção, 12.136.
6: No acumulado de 12 meses, foram criados 942.854 postos de trabalho. O novo Caged é utilizado desde janeiro de 2020 para captar, registrar e divulgar estatísticas oficiais sobre o mercado de trabalho formal no Brasil. Atualmente, todas as empresas estão obrigadas a declarar as movimentações de trabalhadores por meio do E-Social. Os dados utilizados no novo Caged são captados dos sistemas E-Social, Caged e Empregador Web. Reportagem Luana Karen.
2: O setor hortigranjeiro movimentou mais de 16 milhões de toneladas no ano de 2025.
1: É o que mostra o levantamento divulgado hoje pela Companhia Nacional de Abastecimento sobre as vendas das centrais de abastecimento.
8: Morador de Brasília, Anderson Gimenez, costuma fazer as próprias marmitas para levar para o trabalho. Para isso, compra frutas e hortaliças semanalmente na central de abastecimento do Distrito Federal.
9: A gente faz a feira da semana, então a gente compra desde ovos, lá a gente encontra ovos caipira, a gente encontra todo tipo de variedades de frutas, todo tipo de hortaliça, verduras e legumes a gente compra lá. Então tem essa facilidade de nós encontrarmos todos os produtos da nossa necessidade em um mês. Mesmo local. E a qualidade das frutas e das verduras, eles são de primeira, tá?
8: O levantamento da Companhia Nacional de Abastecimento mostra que as CEASAs do país movimentaram 16 milhões de toneladas em 2025, totalizando mais de 16 bilhões de reais. As centrais com maior volume de vendas foram a Companhia de Entrepostos e Armazéns Gerais de São Paulo, com quase 3 toneladas, o Mercado Municipal de Juazeiro, na Bahia, com 1 milhão e 600 mil toneladas, e a CEASA Minas, localizada em Contagem, com 1 milhão e meio de toneladas. Para as hortaliças, as vendas aumentaram em 6 unidades, com destaque para Rio Branco, no Acre, com crescimento de 44%, Belo Horizonte e Foz do Iguaçu, que tiveram alta de 4%. Nas frutas, a CEASA de Rio Branco também liderou as vendas, com alta de 24%, seguida por Goiânia, capital de Goiás, que teve crescimento de 21%. Os dados sobre as vendas nas centrais de abastecimento são coletados mensalmente pela Conab, que elabora o Boletim Hortigranjeiro. Com ele, é possível verificar onde há falta de algum produto ou excesso de produção, o que ajuda no planejamento dos agricultores, como explica Flávia Starling, gerente de produtos hortigranjeiros da Conab.
10: Nós recebemos informações dessas centrais atacadistas, esses entrepostos atacadistas, eles nos fornecem informações de comercialização e volume comercializado, e com base nessas informações nós confeccionamos o boletim hortigranjeiro mensal.
8: O levantamento mostra ainda que o país exportou 1 milhão e 300 mil toneladas de frutas em 2025, um aumento de quase 20% em relação a 2024. Os destaques foram a manga, melão, melancia, limão e lima, tendo como principal destino a União Europeia. Reportagem Nazi Brum.
2: Embora possa parecer uma coisa restrita às universidades e institutos de pesquisa, a produção científica está presente no cotidiano de todos nós.
1: E quem faz ela acontecer no Brasil está reunido ao longo desta semana no Rio de Janeiro para o encontro anual da SBPC, a Sociedade Brasileira para o Progresso da Ciência.
2: Neste período está sendo promovida a ExpoTIC, feira que reúne unidades de pesquisa vinculadas ao Ministério da Ciência, Tecnologia e Inovação, universidades, entidades governamentais e o setor empresarial.
1: E para saber mais sobre o que acontece nesses dois espaços, nós conversamos com Germana Pires, secretária de Ciência e Tecnologia para o Desenvolvimento Social. Acompanhe. Secretária, bem-vinda. É um prazer ter a senhora conosco aqui na Voz do Brasil. Vamos falar então da ExpoTIC, né, que começou, a exposição que abriga o Ministério da Ciência, Tecnologia e Inovação, dentro da reunião anual da Sociedade Brasileira para o Progresso da Ciência, a SBPC. O que é esperado da exposição esse ano, secretária?
11: Te agradeço o convite para estar aqui na Voz do Brasil com vocês. A gente chama de ExpoTIC, ExpoTIC. A ExpoTIC é um dos grandes espaços de popularização da ciência do Brasil. É um ambiente mais visitado da reunião anual da SBPC. Né? E nesse ano o Ministério da Ciência e Tecnologia, ele traz quase todas as suas unidades de pesquisa, são 28 unidades de pesquisa apresentando projetos, tecnologias, iniciativas desenvolvidas em diversas áreas do conhecimento. Quem vier aqui, quem visitar a exposição, vai conhecer pesquisas voltadas para saúde, meio ambiente, biodiversidade, tecnologias, inclusão, desenvolvimento sustentável, enfim. Vai ser uma oportunidade para todos, né, que atuam na área de pesquisa, como estudantes, professores e os diversos pesquisadores, possam e as pessoas, né, as famílias também, crianças, possam conhecer a ciência que ela está presente no cotidiano, no nosso cotidiano, né, no dia a dia de cada um. A ciência que melhora a qualidade de vida das pessoas.
2: A reunião anual da SPPC também é um evento super relevante, porque reúne a nata do pensamento científico do país, né? A senhora pode nos falar mais sobre o que é a SPPC e o que acontece nessa reunião anual?
11: A SPPC é uma entidade, né? Uma das mais tradicionais entidades científicas do Brasil. Já há 7 décadas, essa é a 78ª reunião anual da SPPC, e ela reúne pesquisadores, professores, estudantes, gestores públicos e representantes de diversas instituições públicas e privadas, além da sociedade em geral, né, para poder discutir ciência, discutir o progresso da ciência, né, a ciência voltada para o desenvolvimento do nosso desenvolvimento do país. Na SBPC acontecem, assim, tem uma programação densa e ampla, onde são realizados painéis, conferências, mesas redondas, minicursos, atividades culturais, uma série de ações voltadas para a popularização e divulgação da ciência.
1: E nesse ano, né, secretária, o encontro tem um tema que é o Ciência para Todos, Soberania, Desenvolvimento e Inclusão. Como é que esses três pilares se relacionam, influenciam a produção científica no país?
11: Exatamente. Esses três conceitos, eles estão profundamente conectados. Eu represento a Secretaria Nacional de Ciência e Tecnologia para o Desenvolvimento Social, e existe algo que é muito importante, que a ciência esteja voltada para mudar a qualidade de vida das pessoas, né? Então, quando a gente fala em soberania, estamos falando da capacidade do país de produzir conhecimento, de desenvolver tecnologias e formar pessoas para enfrentar os seus próprios desafios. O desenvolvimento acontece quando esse conhecimento gera inovação, fortalece as instituições diversas, melhora os serviços públicos, impulsiona a economia, contribui para soluções sustentáveis. Nesse aspecto, o que significa a inclusão? Garantir que a ciência beneficie toda a população, reduzindo as desigualdades, ampliando oportunidades, garantindo que todas as pessoas tenham acesso às oportunidades, né, aos seus direitos sociais.
2: E a reunião também terá espaços temáticos, né, voltado para os jovens, para a discussão racial, para a cultura. Como é que vão funcionar esses debates?
11: Isso mesmo. Aqui tem um espaço amplo na SBTC Jovem, uma grande participação da juventude, de jovens pesquisadores. E a programação, de fato, é bem diversificada. Tem uma série de espaços voltados para o diálogo, cultura, educação, igualdade racial, no contexto das mesas redondas, da apresentação das pesquisas, enfim, é uma programação ampla, né, que apresenta essas diversas pesquisas desenvolvidas Brasil afora, em todas as universidades públicas, privadas.
1: A gente está falando aqui de dois eventos, vamos dizer assim, paralelos, né, que se relacionam. A reunião da SBPC e a Expo TIC. E aí, voltando a falar da exposição, um pouco mais, secretária, ela vai reunir aí 28 unidades de pesquisas que são vinculadas ao Ministério da Ciência, Tecnologia e Inovação, né? A senhora pode dar exemplos para a gente do que são essas unidades, que tipos de pesquisas elas fazem?
11: Sim, bem, o Ministério tem das 29 unidades de pesquisa que são vinculadas ao Ministério de Ciência e Tecnologia, 28 estão participando conosco aqui desse evento. As unidades de pesquisa, elas atuam em áreas muito diversas e refletem a amplitude da ciência produzida no Brasil. Existem instituições dedicadas a pesquisas espaciais, biodiversidade amazônica, mudanças climáticas, tecnologias da informação, materiais avançados, energias, tecnologias nucleares, matemática aplicada, astronomia e tecnologias voltadas para o desenvolvimento social. Eu vou dar um exemplo, claro, por exemplo, o INSA, né, a Unidade Nacional do Semiárido, que desenvolve pesquisas voltadas para combater a seca no Brasil, na produção de alimentos, para poder trabalhar, por exemplo, a dessalinização, né, a gente tem um projeto no Ministério desenvolvido pelo INSA de dessalinização da água, produção de alimentos no semiárido, buscando combater a seca e combater a fome no Brasil. Então, esses projetos poderão, né, podem ser visitados aqui nos estandes das nossas unidades vinculadas.
2: Muito bem, nós conversamos com a secretária de Ciência e Tecnologia para o Desenvolvimento Social do Ministério da Ciência, Tecnologia e Inovação, Germana Pires. Muito obrigado por sua entrevista aqui à Voz do Brasil.
11: Eu agradeço a Voz do Brasil, sempre presente no dia a dia. Deixo o convite para todas as pessoas que quiserem participar aqui da SBPC e conhecer as pesquisas desenvolvidas no Brasil. Estamos aqui na Universidade Federal Fluminense, no Rio de Janeiro. Muito obrigada.
1: 5 novas canetas de semaglutida foram aprovadas pela Vigilância Sanitária e registradas nesta quarta-feira.
2: O medicamento ajuda no controle de doenças como a diabetes e é usado também no tratamento contra a obesidade.
1: E nós vamos entender agora como essa substância age no organismo na reportagem de Gabriela Noronha.
12: Os medicamentos à base de semaglutida são usados no tratamento de doenças crônicas como obesidade e diabetes. Trata-se de uma substância sintética que imita a ação do hormônio GLP-1, responsável pelo controle da glicemia no organismo, entre outras funções, como explica a médica endocrinologista Monalisa Azevedo.
13: Ela favorece o controle da glicose porque ela estimula a liberação de insulina e ela também influencia outros fatores do organismo, exerce um papel de induzir saciedade, inibir um pouco o apetite, controlar a compulsão alimentar e também estimular o gasto energético.
12: Nesta quarta-feira, 5 novas canetas emagrecedoras que têm semaglutida como princípio ativo foram aprovadas pela Anvisa, Agência Nacional de Vigilância Sanitária. Os medicamentos são voltados para o tratamento de pacientes adultos com diabetes tipo 2 e autorizados para uso complementar à dieta e exercícios, mas devem ser indicados e acompanhados sempre por um especialista, como destacou a endocrinologista Monalisa Azevedo.
13: A gente está falando de medicação e toda medicação é sujeita a efeitos adversos. Afinal de contas, a gente está trazendo uma substância artificial para dentro do corpo. E é por isso que é tão importante o acompanhamento médico.
12: A medicação feita com acompanhamento médico ajudou a servidora pública Carolina Abreu a vencer a obesidade depois de muitas tentativas para perder peso.
14: Desde muito nova, eu sofri com efeito sanfona, né? Tenta fazer dieta restritiva e daí não dá certo, e aí engorda, e aí emagrece. Então, eu resolvi procurar um endocrinologista e comecei a fazer o uso.
12: O processo de autorização dos medicamentos inclui a realização de estudos clínicos, avaliação de documentos e inspeção da linha de produção. Reportagem Gabriela Noronha.
2: E a gente continua falando dessas canetas emagrecedoras para fazer mais um alerta.
1: A Anvisa lembra que a retatrutida, uma medicação que ainda está em fase de pesquisa, não está aprovada para uso em nenhum país do mundo.
2: Assim como no Brasil, a empresa responsável por desenvolver essa medicação ainda não solicitou registro em nenhuma agência reguladora internacional.
1: A Anvisa reforça que o uso de um medicamento sem registro apresenta riscos à saúde, com efeitos colaterais desconhecidos.
2: Além disso, não há garantia de que o produto contenha o princípio ativo declarado, nem a quantidade informada.
1: Vale lembrar que o comércio de medicamentos irregulares é considerado crime pelo Código Penal.
2: Atenção, moradores das comunidades ribeirinhas de Santarém, Belterra e Aveiro, na bacia do rio Tapajós.
1: A partir de agosto, o navio Hospital Abaré realiza novas expedições com consultas e exames gratuitos.
2: A embarcação atua como unidade básica de saúde fluvial itinerante e os atendimentos ocorrem por triagem e demanda espontânea das 8 da manhã às 6 da tarde.
15: Administrado pela Universidade Federal do Oeste do Pará, UFOPA, o navio Hospital Escola Baré, que atua como uma unidade básica de saúde fluvial itinerante, divulgou o calendário das próximas expedições e as orientações para acesso aos atendimentos nas comunidades ribeirinhas da bacia do Rio Tapajós, no Pará. Os serviços gratuitos são oferecidos nos municípios de Santarém, Belterra e Aveiro. O atendimento ocorre nas chamadas comunidades polo, com triagem e demanda espontânea. Para o cadastro no Sistema Único de Saúde SUS, é necessário apresentar documento oficial com foto, CPF, cartão do SUS, além da caderneta de vacinação. Gestantes devem levar a caderneta de pré-natal e pacientes em acompanhamento podem apresentar exames anteriores. As consultas de rotina são realizadas das 8 horas da manhã ao meio-dia e das 2 às 6 da tarde. Enquanto o navio estiver ancorado, também há plantão para casos de urgência. O cronograma prevê expedições entre os meses de agosto e outubro, com datas definidas para as regiões de Santarém, Aveiro e Belterra. Para saber mais, acesse ridh.ufopa.edu.br ou envie e-mail para ridh.ufopa.edu.br. Dilson Santa Fé, para a Voz do Brasil.
2: Direitos da infância. Projetos voltados à redução da vulnerabilidade de crianças e adolescentes podem participar de edital do BNDES.
1: Serão selecionados até 8 projetos para promoção, proteção e garantia de direitos da juventude.
16: Os projetos devem atender a pelo menos um dos 5 eixos prioritários, que incluem assistência social, segurança alimentar, proteção contra violência doméstica e sexual e prevenção ao uso de drogas. Com ações a serem executadas no Rio de Janeiro, São Paulo, Recife e Brasília, o apoio total pode chegar a 15 milhões de reais em recursos de doações incentivadas aos fundos dos direitos da criança e do adolescente. De acordo com o chefe do Departamento de Projetos Culturais do BNDES, Andrés Cortes, os recursos que viabilizam esse edital são obtidos a partir do mecanismo de incentivo fiscal previsto no Estatuto da Criança e do Adolescente e que se destina a ações que vão desde a prevenção da violência até o acesso à educação, saúde e cultura.
17: Esse edital visa destinar até 15 milhões para projetos sociais que garantam a diminuição de vulnerabilidades sociais ligadas à infância e à juventude.
16: As inscrições dos projetos podem ser feitas até o dia 25 de agosto. Você pode obter mais informações sobre o edital no site bnds.gov.br/edital-FCA-2026. Reportagem André de Barros Lima.
1: Última notícia, em nota divulgada há pouco pela Secretaria de Comunicação Social da Presidência da República, o governo brasileiro repudiou o anúncio feito pelos Estados Unidos de prorrogar por mais um ano a declaração de emergência nacional em relação ao Brasil.
2: Segundo a nota, é inteiramente descabido caracterizar o Brasil como uma ameaça aos Estados Unidos, especialmente à luz dos históricos laços diplomáticos e da amizade que une os dois povos.
1: E essas foram as notícias do governo federal.
2: Fique agora com o Minuto do TCU. Em seguida, as notícias do Poder Judiciário e do Congresso Nacional. Boa noite.
1: Boa noite para você e até amanhã.
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20: Supremo Tribunal Federal solicita informações ao Legislativo e ao Executivo sobre emendas parlamentares. TSE destaca fabricação da urna eletrônica em 30 anos de implantação do processo eletrônico. E para o STJ, segurado com HIV, mesmo assintomático, tem direito à indenização por invalidez funcional permanente. Boa noite, eu sou Marcela Luiza. O ministro Flávio Dino, do Supremo Tribunal Federal, solicitou informações ao Legislativo e ao Executivo em uma ação movida pelo partido Rede Social.

0: informações ao presidente da República e aos presidentes da Câmara e do Senado, estabelecendo o prazo de 10 dias para a resposta. O ministro relator determinou que os poderes executivo e legislativo apresentem uma proposta detalhando o papel de cada agente público no ciclo da execução das emendas, definindo, inclusive, as responsabilidades dos parlamentares que indicam os recursos e os seus destinatários. Tribunal Superior Eleitoral destaca fabricação da urna eletrônica em seus 30 anos de implantação do processo eletrônico. O projeto é 100% nacional, pertence à Justiça Eleitoral e passa por rigoroso processo de auditoria. Estevam Furtado.
1: Há 3 décadas foram desenvolvidos 14 modelos de urna eletrônica e produzidos quase 1,5 milhão de equipamentos. O TSE elabora todas as especificações técnicas e de segurança que devem ser seguidas pelas empresas vencedoras das licitações. Após a aprovação do protótipo, a fabricação e os testes são acompanhados por servidores e técnicos da Justiça Eleitoral.
0: Segurado com HIV, o vírus da AIDS, mesmo sem sintomas, tem direito à indenização por invalidez funcional permanente. Esse entendimento é do STJ. Fátima Ochoa.
2: O militar com HIV foi considerado incapaz para as atividades militares. Ele tinha seguro coletivo com cobertura para invalidez funcional permanente total por doença. A Justiça de Rondônia determinou o pagamento da apólice, mas a seguradora recorreu ao STJ, alegando que o militar estava assintomático e não teria perdido a autonomia. Só que a terceira turma concluiu que, no caso de pessoas com HIV, a noção de perda da existência independente exigida para a indenização securitária deve considerar a irreversibilidade da infecção e a dependência contínua de tratamento médico, como nessa hipótese. Assim, concluiu que o militar tem direito à indenização por invalidez permanente. A relatora foi a ministra Nancy Andrighi.
0: Para garantir que um empregador pague uma dívida trabalhista, a justiça determina que o passaporte seja apreendido. Mas tem um detalhe. Para o Tribunal Superior do Trabalho, é preciso considerar outras possibilidades antes disso. Rossini Gomes.
3: Um caso que ilustra essa questão envolve um português que mora no Brasil. Ele teve o passaporte apreendido por passar anos sem pagar a dívida. Ao julgar o processo, o TST decidiu pela liberação do documento. O motivo é que a instância anterior não analisou outras medidas antes de tomar essa decisão. Por exemplo, se o homem ocultou o patrimônio ou tinha um estilo de vida que demonstrava a possibilidade de pagar a dívida. Por isso, passaporte liberado.
0: Ministério Público Federal denunciou 216 pessoas por tráfico humano e contrabando de imigrantes entre 2025 e 2026. As denúncias são resultado do trabalho da unidade especializada no combate a esses crimes, que completa 2 anos este mês. Vanessa Pereira.
4: Desde 2024, o MPF centralizou as investigações sobre tráfico de pessoas na Unidade Nacional de Enfrentamento do Tráfico Internacional de Pessoas e Contrabando de Imigrantes. Em 2 anos de atuação, a unidade participou de mais de 1.100 processos judiciais. De 2025 a junho deste ano, 216 pessoas foram denunciadas à Justiça. 79 por tráfico internacional de pessoas e 137 por contrabando de imigrantes.
0: 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Uma boa noite e até amanhã.
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7: Eu sou Paula Groba.
8: E eu sou Ricardo Nakaoka.
7: E estes são os destaques de hoje do Jornal do Senado, que começa agora.
8: PEC da Segurança Pública chega ao Senado após modificações na Câmara.
7: Projeto suspende prazo para pesquisadoras durante licença maternidade.
8: Grupo de senadores cobra órgãos e propõe novas regras após caso do Banco Master.

0: Boa noite.
1: Boa noite.
0: Conciliar a carreira científica com a maternidade ainda é um desafio para milhares de pesquisadoras brasileiras.
1: Com o objetivo de evitar prejuízos à produção acadêmica, a Comissão de Direitos Humanos pode votar na volta das atividades do Senado um projeto que suspende prazos durante a licença maternidade. O repórter Márcio Maturana tem as informações.
2: Pesquisadoras, gestantes ou adotantes poderão ser beneficiadas com a suspensão dos prazos de bolsas, editais e projetos de pesquisa financiados com recursos públicos federais durante a licença maternidade. Isso é o que prevê um projeto que está pronto para votação na Comissão de Direitos Humanos na volta do recesso parlamentar, a partir de 3 de agosto. Pela proposta, o tempo de afastamento será acrescido ao prazo original e não poderá influenciar negativamente a avaliação de produtividade nem a participação em novos financiamentos públicos. A senadora professora Dorinha Seabra, do União do Tocantins, foi relatora de um outro projeto já transformado em lei, que também beneficia pesquisadoras gestantes ou adotantes.
3: Quando ela começou, ela não estava gestante, ela fica gestante. Ela não pode ficar gestante, porque o prazo vai contar contra ela, o programa vai perder pontuação, e aí ela tem problema, inclusive, em outras vezes que ela pleiteia a bolsa. Maternidade não pode ser ônus para a mulher, e não pode significar escolha entre carreira, entre formação.
2: O texto em análise na Comissão de Direitos Humanos é um substitutivo da senadora Mara Gabrilli, do PSD de São Paulo, a um projeto apresentado pela senadora Soraya Tronic, do PSB de Mato Grosso do Sul. Para evitar a sobreposição de normas e oferecer maior segurança jurídica, esse substitutivo incorpora as mudanças propostas a uma lei já existente sobre prorrogação de bolsas de pesquisa no caso de maternidade.
0: E aguarda votação no plenário do Senado o projeto que cria o Exame Nacional de Proficiência em Medicina. A prova será requisito obrigatório para que os recém-formados possam obter o registro profissional nos conselhos regionais. No entanto, ainda há uma divergência sobre qual órgão será responsável pela aplicação. O senador Rogério Carvalho, do PT de Sergipe, apresentou um texto substitutivo para atribuir essa função ao Ministério da Educação. Em junho, o governo também publicou uma medida provisória que prevê que o MEC aplique o exame. A MP ainda depende de análise do Congresso Nacional.
1: Já o senador Doutor Irã, do PP de Roraima, relator da proposta na Comissão de Assuntos Sociais, defende que a avaliação seja aplicada pelo Conselho Federal de Medicina. Ao classificar a iniciativa como o projeto mais importante do movimento médico brasileiro neste século, o parlamentar cobrou que o plenário vote a medida o quanto antes.
4: Nós precisamos frear a proliferação desenfreada de escolas médicas nesse país, formando médicos de péssima qualidade e causando muita vulnerabilidade ao povo brasileiro, principalmente ao povo que procura o Sistema Único de Saúde do nosso país.
0: O caso do Banco Master levou o Senado a intensificar a fiscalização sobre o mercado financeiro.
1: No primeiro semestre, um grupo da Comissão de Assuntos Econômicos ouviu autoridades, reuniu documentos e apresentou propostas para evitar novas fraudes. A reportagem é de Marcela Cunha.
5: Criado no início deste ano, o grupo da Comissão de Assuntos Econômicos, que acompanha o caso Banco Master, já ouviu dirigentes do Banco Central, da Comissão de Valores Mobiliários e do Banco de Brasília. O presidente do Banco Central, Gabriel Galípolo, defendeu a atuação da instituição e apontou limitações de pessoal, de tecnologia e de estrutura de fiscalização. Já o presidente interino da CVM, João Carlos Uzeda Scioli, afirmou que o órgão detectou movimentações atípicas do Master desde 2022. O presidente do BRB, Nelson Antônio de Souza, foi questionado sobre as operações realizadas com o Master e os possíveis prejuízos para o banco público. O ex-controlador do Master, Daniel Vorcaro, chegou a ter depoimento marcado, mas obteve do Supremo Tribunal Federal o direito de não comparecer. Entre os resultados do trabalho, a CAI retirou o sigilo de parte das auditorias do Tribunal de Contas da União sobre o caso. Presidente do colegiado, o senador Renan Calheiros, do MDB do Alagoas, defendeu a divulgação dos documentos.
6: Nós estamos retirando o sigilo, que é uma auditoria auditoria que a sociedade tem total interesse em conhecer. E não sei por que o próprio tribunal decreta sigilo sobre uma auditoria que ele próprio fez.
5: O grupo apresentou ainda 3 projetos para mudar as regras do Fundo Garantidor de Créditos, ampliar o controle sobre a venda de títulos bancários e endurecer as penas para fraudes financeiras.
0: E a criação de uma política nacional de transformação digital no campo está em análise na Comissão de Agricultura. A proposta busca modernizar o setor agropecuário com o uso de tecnologias como a inteligência artificial.
1: O texto também prevê a criação de laboratórios de inovação, a capacitação de agricultores e a oferta de linhas de crédito específicas. O senador Sérgio Petecão, do PSD do Acre, relatou a proposta na Comissão de Ciência e Tecnologia. Na avaliação do parlamentar, a iniciativa democratiza o acesso à tecnologia na agricultura e promove avanços no setor.
7: A iniciativa busca democratizar a conectividade rural, promover capacitação digital e incentivar as pesquisas, o desenvolvimento e a inovação.
0: E a PEC da Segurança Pública chegou ao Senado, mas a proposta de emenda à Constituição que reorganiza o sistema de segurança pública do país será analisada pelos senadores em uma versão diferente da encaminhada pelo Poder Executivo. O texto aprovado pela Câmara dos Deputados destinou parte da arrecadação das apostas esportivas aos fundos nacionais de segurança pública e do sistema penitenciário. Além disso, retirou a redução da maioridade penal de 18 para 16 anos em crimes com violência ou grave ameaça à pessoa, cuja validade dependeria de um referendo popular.
1: Para o senador Camilo Santana, do PT do Ceará, a segurança pública deve ser tratada como uma agenda nacional, baseada na cooperação entre União, Estados e municípios, e com atuação conjunta dos poderes da República. O parlamentar defende que a proposta seja colocada em votação. No entanto, a PEC depende de decisão do presidente do Senado, Davi Alcolumbre, para começar a ser analisada na casa.
8: O crime organizado não pergunta em quem a vítima votou. Uma bala perdida não escolhe partido. A mãe que perde um filho não quer saber se a solução veio da direita ou da esquerda. Ela quer justiça, ela quer segurança. Nós podemos divergir sobre muitos temas, mas precisamos ser capazes de construir uma agenda comum para proteger o povo brasileiro.
0: A programação especial de férias do Congresso Nacional já recebeu mais de 8.500 visitantes na primeira semana de atividades. A agenda gratuita, que segue até o dia 2 de agosto, reúne experiências interativas e atividades voltadas para toda a família.
1: O balanço parcial mostra o interesse do público em conhecer de perto o funcionamento do Poder Legislativo durante o período de recesso escolar. A reportagem é de Yasmin Rodrigues.
9: A programação especial de férias promovida pelo Congresso Nacional, que tem atraído turistas de diferentes estados brasileiros e até do exterior, busca aproximar os cidadãos do Parlamento. Além de conhecer os espaços do Senado Federal e da Câmara dos Deputados, os visitantes podem acompanhar o espetáculo teatral Em Nome da Lei, 200 anos de Congresso, apresentado pelo projeto Visite em Cena, e assistir ao filme em realidade virtual Eunice, a Primeira Senadora, que retrata a trajetória da primeira mulher a ocupar uma cadeira no Senado. Diogo Diniz, servidor da Coordenação de Visitação do Congresso Nacional, apresentou os números registrados até agora e o perfil do público que participou das atividades.
10: O destaque é o aumento da presença de crianças, que cresceu 16% em relação ao ano passado. Outra novidade também que chamou a atenção foi o Visite em Cena, que já reuniu mais de 1.300 pessoas. E o filme Eunice, a Primeira Senadora, também está fazendo sucesso. É um filme em realidade virtual, que já foi visto por mais de 400 pessoas.
9: A programação especial de férias é gratuita. Para participar, basta comparecer ao Congresso Nacional das 9 da manhã às 5 da tarde com um documento oficial com foto. A entrada é livre, sem necessidade de agendamento.
1: Com a edição de Paula Groba e trabalhos técnicos de Eliseu Caires, o Jornal do Senado fica por aqui. Acompanhe agora as notícias da Câmara dos Deputados. Boa noite.
0: Uma boa noite e até amanhã.
11: Jornal Câmara dos Deputados. Parlamentares analisam proibição de ligações telefônicas feitas por robôs.
12: Comissões reafirmam hora-aula como medida das atividades do professor.
11: Debate analisa medidas para a inclusão de autistas no mercado de trabalho.
12: Boa noite. Parlamentares e debatedores sugerem práticas mais efetivas em empresas para a inclusão de pessoas com transtorno do espectro autista. A repórter Sofia Peçanha acompanhou a discussão.
13: Durante
12: a
13: audiência na Comissão Especial sobre a Política Nacional para Pessoas com Autismo, parlamentares e especialistas defenderam que a inclusão de jovens e adultos autistas no mercado de trabalho depende tanto de políticas públicas quanto do engajamento das empresas na adoção de práticas mais inclusivas. A comissão debate o projeto de lei que institui uma política nacional para pessoas com transtorno do espectro autista, produzir conhecimentos mais aprofundados, desenvolver estudos e pesquisas que levem a práticas terapêuticas e educacionais mais eficazes, estabelecer políticas públicas que resguardem os direitos da pessoa com autismo, são alguns dos objetivos do projeto que está sendo analisado pelos deputados. Durante a audiência, os participantes reforçaram que a inclusão profissional é possível desde que haja suporte adequado. A deputada Maria Rosas, do Republicanos de São Paulo, defendeu o chamado emprego apoiado, como ferramenta para ampliar oportunidades.
14: Muitas pessoas dizem o seguinte: não há condições de inserir as pessoas com TEA no mercado de trabalho. Eu digo que sim, através do emprego apoiado. É uma tecnologia social que a gente tem a inclusão dessa pessoa com apoios, com suporte, com pessoas que vão orientar, vão ver o perfil. Então, é possível sim. Nós não podemos desistir, há uma necessidade de suporte, por isso o emprego apoiado ele é muito bem-vindo.
13: O projeto em análise prevê o estímulo à inserção de pessoas com autismo no mercado de trabalho. Por isso, segundo parlamentares, a escuta de especialistas e de entidades que atuam na área é fundamental para orientar a construção de diretrizes mais efetivas e alinhadas às necessidades reais das pessoas com transtorno do espectro autista. O debate foi solicitado pelo deputado Orlando Silva, do PCdoB de São Paulo, com o objetivo de aprofundar a discussão sobre os desafios enfrentados por pessoas autistas na vida adulta, especialmente na busca por autonomia e emprego. Da Rádio Câmara de Brasília, Sofia Peçanha.
15: Direitos Humanos.
11: Pastor Diniz, do União de Roraima, apoia projeto que proíbe a divulgação de apostas, motéis e sites de acompanhantes em programas com classificação indicativa livre. Relator da matéria na Comissão de Comunicação, ele afirma que a medida protege crianças e adolescentes da exposição a conteúdos inadequados.
12: Pastor Diniz argumenta que a proposta tem respaldo na Constituição e ajuda a preservar o desenvolvimento físico, mental e emocional do público infanto-juvenil. Para o deputado, a restrição também reforça os valores éticos e sociais previstos para a programação de rádio e televisão.
15: Trabalho.
11: Debatedores criticam pejotização e alertam para a perda de direitos e queda na arrecadação. O repórter Murilo Souza acompanhou o encontro sobre o tema com deputados.
16: Debatedores criticaram em audiência pública na Câmara dos Deputados os efeitos da pejotização no mercado de trabalho. O termo se refere à contratação de trabalhadores como empresas, em atividades que antes exigiam carteira assinada. As críticas apontam perda de direitos trabalhistas e prejuízos à Previdência. A discussão ocorreu após decisão do ministro Gilmar Mendes, Supremo Tribunal Federal, que suspendeu processos sobre o reconhecimento de vínculo empregatício nesses casos. O tema terá repercussão geral e servirá de base para decisões em todo o país. Para parlamentares, o modelo amplia a exploração de trabalhadores. O deputado Bongás, do PT do Rio Grande do Sul, destacou que o trabalhador pejotizado não tem direitos como férias, 13º salário e FGTS.
17: Pejotizado não tem 13º, não tem férias, não tem adicionais, não tem tempo de suspensão de tempo de aviso prévio, né? Não tem recolhimento do fundo de garantia. Então, todos esses aspectos. Então, do ponto de vista desta flexibilização e a troca, que muitas vezes, em maior dos casos, é simplesmente uma contratação, continua empregado, só que agora é empreendedor.
16: Dados do Ministério Público do Trabalho indicam que entre 2022 e 2023, o país deixou de arrecadar cerca de 100 bilhões de reais com esse tipo de contratação. Especialistas também alertam para os impactos fiscais e divergências no judiciário. Enquanto a Justiça do Trabalho costuma reconhecer o vínculo trabalhista e manter os direitos dos empregados, o Supremo Tribunal Federal tem validado contratos como prestação de serviço por empresas. Da Rádio Câmara de Brasília, Murilo Souza.
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15: Meio Ambiente.
12: Projeto que proíbe a utilização de penas e plumas de origem animal avança na Câmara. A ideia é que os adereços usados nas fantasias tenham origem sintética, como informa a repórter Maria Neves.
20: O projeto que proíbe a comercialização de fantasias e adereços com penas de origem animal avançou o primeiro passo na Câmara, com a aprovação pela Comissão de Desenvolvimento Econômico. De acordo com o relator, deputado Helder Salomão, do PT do Espírito Santo, além de proteger o direito dos animais, a proposta vai estimular a indústria nacional. O relator sustenta ainda que as mudanças não pretendem viabilizar festas populares, mas estabelecer limites e incentivar alternativas.
21: A substituição das penas e plumas de origem animal por sintéticas vai baratear muito o custo. Isso significa que a gente vai ter fantasias mais baratas, alegorias mais baratas, com a mesma beleza plástica que o carnaval, obviamente, exige. E, além disso, se a gente substitui, né, as penas e plumas de origem animal por plumas e penas sintéticas, nós vamos estimular a produção nacional.
20: Pelo texto aprovado, as penas poderão continuar sendo usadas quando não houver sofrimento animal. O reaproveitamento de plumas também continuará permitido até a entrada em vigor da futura lei. As regras para esses casos deverão constar no regulamento da norma. A proposta de autoria do deputado Célio Studart, do PS, do Ceará, também prevê multa de R$5.000 a R$1.000.000 para quem descumprir a nova regra. Em caso de reincidência, a multa será aplicada em dobro e a cada nova infração, o valor da multa será dobrado novamente. O projeto ainda será analisado por 4 comissões da Câmara. Se aprovado, poderá seguir diretamente para o Senado, sem necessidade de passar pelo plenário. Da Rádio Câmara de Brasília, Maria Neves.
11: João Carlos Bacelar, do PL da Bahia, propõe a criação de uma comissão parlamentar de inquérito para investigar crimes contra animais. O deputado pretende apurar casos de crueldade contra animais em todo o país.
12: João Carlos Bacelar explica que a CPI deve identificar os responsáveis pelos crimes e investigar a atuação de grupos organizados. Segundo o deputado, a comissão também precisa avaliar a efetividade das políticas públicas e da fiscalização para coibir a violência contra animais.
15: Educação.
11: Comissões da Câmara finalizam votação do projeto que muda critérios de cálculo de tempo de professores em atividades com estudantes. Entenda as alterações na reportagem de Luiz Cláudio Canuto.
22: A Comissão de Educação da Câmara aprovou o projeto que estipula a hora-aula como medida para cálculo do tempo de professores da educação básica, usado em atividades com estudantes. Segundo a proposta, a hora-aula seria usada como referência, mesmo que a aula tenha duração inferior a 60 minutos. Atualmente, a lei do piso salarial do Magistério Público da Educação Básica tem outro critério. Estabelece que os professores devem respeitar o limite máximo de 2/3 da carga carga horária para atividades com estudantes. Ou seja, o tempo restante é usado para preparar aulas, corrigir provas e outras atividades. O texto aprovado é um substitutivo da deputada Lídice da Mata, do PSB da Bahia, que sintetiza um projeto do deputado Tarcísio Mota, do PSOL do Rio de Janeiro. A relatora diz que a proposta tenta acabar com a interpretação de que os minutos que restam da hora-aula pedagógica possam ser considerados tempo de atividade extra-classe, algo que já foi rejeitado pelo Superior Tribunal de Justiça em 2024. Contar esses minutos diminui o período para atividades extra-classe, como explica o autor da proposta, Tarcísio Mota.
2: Qual é a nossa novidade nesse projeto de lei? Que a gente percebeu que, infelizmente, alguns prefeitos e governadores resolveram dar uma de esperto e contar todos os minutinhos que estão na questão da carga horária do professor, e nos lugares em que a hora-aula é menor do que uma hora relógio, ou seja, tem menos do que 60 minutos, eles resolveram dizer, então, esses 10 minutos que sobram, se a hora-aula for de 50 minutos, conta para o tempo de planejamento. O que é uma falsidade. Fazendo com o quê? Como aconteceu lá no município do Rio de Janeiro. Os professores sejam obrigados a pegar mais turmas, tendo o mesmo tempo de planejamento, ou seja, é um descumprimento da lei, e sem ganhar mais um salário a mais. Ou seja, mais trabalho, menos tempo de planejamento, ferindo o princípio da lei do piso salarial nacional.
22: Como exemplo de como ficaria com a aprovação da lei, o deputado afirma que quando um professor dá 3 aulas, os minutos dedicados à aula não interferem no fato de que existe necessidade de um planejamento. O projeto muda a lei do piso salarial dos professores e acrescenta um dispositivo no artigo que estabelece textualmente: para fins do cálculo da proporção mínima de 2/3 da jornada destinada às atividades de interação com educandos, a carga horária do docente será apurada com base em horas-aula, mesmo se a sua duração for inferior a 60 minutos. A proposta para virar lei precisa ser aprovada pela Câmara e pelo Senado. Da Rádio Câmara de Brasília, Luiz Cláudio Canuto.
12: A deputada Lídice da Mata também foi a relatora do projeto na Comissão de Constituição e Justiça, que também aprovou o texto.
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15: Justiça.
11: Rodrigo Valadares, do PL de Sergipe, é autor de projeto que proíbe a concessão de indulto, graça, anistia e perdão judicial para condenados por crimes praticados contra crianças. A proposta também impede o reconhecimento do perdão do ofendido nesses casos.
12: O projeto de Rodrigo Valadares altera o Código Penal e o Estatuto da Criança e do Adolescente para impedir que os agressores tenham as penas perdoadas. O autor argumenta que o sofrimento do acusado não pode anular a punição pela morte de um filho.
15: Consumidor.
11: Câmara analisa a proibição de ligações telefônicas feitas por robôs. A repórter Júlia Lopes nos traz as medidas propostas.
3: Em 2025, o Brasil registrou mais de 10 bilhões de ligações telefônicas feitas por robôs por mês, segundo a Agência Nacional de Telecomunicações, a Anatel. Para reduzir o incômodo dessas chamadas à população, a Comissão de Defesa do Consumidor da Câmara dos Deputados aprovou um projeto que proíbe a realização de ligações automáticas em massa, conhecidas como robocalls. A proposta trata das chamadas feitas de forma repetitiva e sem a participação de um atendente humano, geralmente usadas para vender produtos, cobrar dívidas ou realizar pesquisas. Para o relator do projeto, deputado Áureo Ribeiro, do Solidariedade do Rio de Janeiro, embora a legislação já permita que o consumidor adote medidas como cadastrar o número em listas de bloqueio ou no serviço Não Perturbe, essas ferramentas ainda não são suficientes, para impedir as ligações automatizadas.
4: De fato, mesmo com a existência de cadastros destinados a bloquear ligações de telemarketing, como Não Perturbe e estas listas mantidas por PROCONs estaduais, os abusos continuam muito presentes na vida de todos nós. Isso porque, apesar de sua utilidade e crescente adesão popular, esses cadastros enfrentam limitações estruturais, tais como a iniciativa do próprio consumidor para inscrição.
3: Segundo o projeto, as empresas que desrespeitarem a regra estarão sujeitas a multas que variam de R$ 5.000 a R$ 50.000 por ligação ou mensagem indevida. Em casos de reincidência, poderão ter o serviço de telemarketing suspenso e até perder a autorização para atuar no setor de telecomunicações. O texto também obriga empresas e operadoras a adotarem tecnologias que garantem a identificação real de quem faz a chamada como forma de evitar fraudes. Apesar disso, a proposta prevê exceções para o uso de chamadas e mensagens automáticas. Elas serão permitidas em casos de utilidade pública, como avisos de órgãos públicos ou de empresas de serviços essenciais com informações urgentes, quando houver atendimento humano imediato, sem reprodução prévia de mensagens gravadas e em situações de obrigação legal. O projeto que proíbe ligações telefônicas automáticas feitas em massa será analisado agora pela Comissão de Constituição e Justiça. Da Rádio Câmara de Brasília, Júlia Lopes.
5: Segurança Pública.
6: Zuco do PL do Rio Grande do Sul propõe que a indenização paga a quem entrega armas de fogo tenha como parâmetro principal o preço médio de mercado, definido em regulamento. Ele também defende que a nota fiscal e o estado de conservação da arma sejam considerados no cálculo.
11: Relator da proposta na Comissão de Segurança Pública, Zuco substituiu a definição do valor em lei por diretrizes para que o Executivo regulamente os critérios de indenização. O objetivo, segundo ele, é evitar questionamentos sobre a constitucionalidade da medida.
5: Economia.
6: Comissão Especial da Câmara está analisando a atualização do teto para a declaração de microempreendedor individual.
11: A repórter Noelle Nobre tem mais informações sobre o colegiado.
23: A comissão especial que vai analisar o projeto que aumenta o limite de faturamento do MEI, o microempreendedor individual, já foi instalada na Câmara. A deputada Anne Ortiz, do PP do Rio Grande do Sul, foi eleita presidente do colegiado e o deputado Jorge Goetting, do Republicanos de Santa Catarina, será o relator. O projeto já foi aprovado pelo Senado e eleva para R$ 130 mil reais a receita bruta anual permitida para enquadramento como MEI. Atualmente, o limite é de R$ 81 mil reais. A proposta também autoriza a contratação de até 2 empregados, o dobro do permitido hoje. Anne Ortiz destacou que o teto atual está defasado há cerca de 10 anos, o que empurra muitos empreendedores para a informalidade.
24: Nós estamos tratando de um assunto que não é só urgente para os micro e pequenos empreendedores, empreendedores individuais, para todos aqueles que empreendem no nosso país, geram emprego, renda e fazem a economia girar, que estão aí há uma década trabalhando dentro de uma faixa, dentro de um teto desatualizado.
23: O relator, Jorge Goetting, ressaltou a importância do setor e disse que o relatório buscará consenso com a área econômica do governo e com frentes produtivas.
25: Nós temos que impulsionar os negócios, dar condições do MEI crescer, como você falava antes, Anne, criar uma rampa para que o MEI daqui um pouco possa ser micro, para que o micro possa ser uma pequena empresa, para que a pequena empresa queira ir para o lucro presumido ou para o lucro real, para ela crescer.
23: Além de Anne Ortiz e Jorge Goetting, a comissão será dirigida pelos deputados Adriana Ventura, do Novo de São Paulo, Helder Salomão, do PT do Espírito Santo, e Bia Kicis, do PL do Distrito Federal, eleitos como vice-presidentes. Da Rádio Câmara de Brasília, Noelle Nobre.
5: Agricultura.
6: Márcio Neiser, do Solidariedade do Maranhão, apresentou o projeto que cria o Sistema Nacional de Monitoramento da Pesca Artesanal. A proposta prevê adesão voluntária a um sistema de geolocalização e botão de emergência para embarcações de pequeno porte.
11: Segundo Márcio Neiser, o projeto autoriza o governo a conceder subsídio.
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5: Gente bacana do ar, o Good Night Pontal, nesta linda quarta-feira, 29 de julho do ano de 2026. 20 horas e 5 minutos. Good Night para você em casa, descansando depois do dever cumprido, um ótimo descanso, muita gente na estrada voltando para casa, um ótimo retorno. Você aí no seu trabalho noturno, em qualquer lugar que vocês estejam sintonizados, nos 91,5 MHz da Pontal FM, obrigado pela sintonia. Santo de hoje, Santa Marta. Hoje também uma data muito especial para você que está completando mais uma primavera. Parabéns, felicidades mil. Por aqui o Manuel França juntinho com vocês, até as 23 horas com o nosso Good Night Pontal. Ei, Deus nutre um amor infinito pela humanidade. Confie nele e faça sua parte. Chega de primeiríssima do nosso Good Night Pontal, o eterno Raul Seixas. Eu nasci há 10 mil anos atrás.
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20h35. Ei, conhecer e cumprir a vontade de Deus deve ser a principal meta de nossa vida. Chegarei Jota Quest, dias melhores, com certeza com as graças de Deus, dias melhores virão.

0: Good night, Pontal.
1: Luan Santana e Léo Foguete. Luan City Festival, São Paulo.

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1: Good night, Pontal.
2: Garçom!
3: Oi.
2: Tem pitu?

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1: O Daichi Pontal tocando as mais belas canções de todos os tempos. Na nossa carinhosa Carianha, são 21 horas e 2 minutos. Good night.